0: Nós não temos veto, não tem assunto proibido. A única coisa que nós não abrimos mão é da nossa democracia e da nossa soberania. O resto é tudo discutível.
1: Ao fim da reunião, sobrou espaço até para brincadeiras sobre a Copa do Mundo de Futebol. O presidente Lula disse que pediu que Trump não revogue o visto de nenhum jogador brasileiro e disse que o Brasil sairá campeão dos Estados Unidos. Mariana Inazi.
2: Luana Karen falando com a gente ao vivo de Washington. Obrigada, Luana, pelas informações.
3: O turismo brasileiro está a todo vapor. Já são mais de 2 milhões de postos de trabalho criados entre janeiro e março.
2: Ainda no primeiro trimestre, o fluxo de visitantes internacionais ultrapassou a marca de 3 milhões de turistas.
3: E essa semana, a cidade de Fortaleza se transforma num centro estratégico do setor com o Salão do Turismo.
2: O Brasil ganha novo impulso com o anúncio de uma linha de financiamento para microempreendedores de baixa renda.
3: A linha de crédito especial deverá atender, por exemplo, guias de turismo, motoristas, vendedores ambulantes e artesãos.
2: As novidades foram anunciadas pelo presidente em exercício, Geraldo Alckmin.
4: O encontro marca o lançamento de novas políticas públicas para fortalecer o turismo brasileiro. Entre as medidas anunciadas está uma nova linha de crédito voltada para microempreendedores individuais de baixa renda. Cada microempreendedor pode acessar até R$ 21 mil em crédito. A linha conta com garantia do Fundo de Operações e tem apoio inicial de até R$ 100 milhões. O financiamento é voltado a quem está no Cade Único e enfrenta dificuldades para acessar crédito. Segundo o ministro do Desenvolvimento e Assistência Social, Família e Combate à Fome, Wellington Dias, a ação pode levar pessoas que hoje recebem o Bolsa Família a serem futuros empregadores.
5: A gente vai abrir o Cadastro Único, vamos qualificar essas pessoas juntos, garantir as condições para o emprego ou para um pequeno negócio.
4: De acordo com o ministro do Turismo, Gustavo Feliciano, a proposta é transformar pequenos negócios em fonte de renda estável e ampliar a autonomia das famílias.
6: O turismo real é aquele que o visitante sente na pele. Isso é justiça social na veia, trocando a dependência pelo protagonismo.
4: Outra novidade é o lançamento de um guia inédito para qualificar o atendimento a turistas neurodivergentes. Para o ministro Gustavo Feliciano, algumas medidas simples podem fazer grande diferença no acolhimento.
6: Queremos que cada museu e hotel brasileiro saiba receber quem percebe o mundo de forma diferente, mas o vive com a mesma intensidade.
4: Ao participar da cerimônia de abertura, o presidente em exercício, Geraldo Alckmin, comemorou o crescimento da entrada de turistas estrangeiros no Brasil e anunciou que os turistas chineses não vão mais precisar de visto para entrar no país.
7: A partir agora, da semana que vem, 11 de maio, não precisa mais ninguém da China ter visto. E nós estamos falando do segundo país mais populoso do mundo, 1,3 bilhão de pessoas. Então vai outro estímulo aí ao turismo.
4: O Salão do Turismo segue até o dia 9 de maio, reunindo as principais inovações do setor. A entrada é gratuita e a programação pode ser conferida no endereço gov.br/turismo. Reportagem Caroline Blaut.
2: O governo do Brasil anunciou uma nova fase nas obras de reconstrução do Rio Grande do Sul após as enchentes de maio de 2024.
3: Mais de 89 bilhões de reais em recursos federais já foram destinados ao Estado e aos municípios gaúchos para apoiar a população.
2: E hoje foram assinados contratos de 5 bilhões e 400 milhões de reais para obras de prevenção de enchentes no Rio Grande do Sul.
3: Também foi apresentado um balanço das obras feitas até agora.
8: Há 2 anos, o Rio Grande do Sul viveu uma das maiores tragédias climáticas da história do país. As enchentes atingiram praticamente todo o estado, deixaram cidades submersas, milhares de famílias desalojadas e um rastro de destruição em infraestrutura, moradias, escolas e serviços públicos. 2 anos depois, o governo do Brasil voltou ao estado para apresentar um balanço da reconstrução e anunciar uma nova etapa de investimentos. Em Porto Alegre, a ministra da Casa Civil, Miriam Belchior, participou de reunião nesta quinta-feira com autoridades federais, estaduais e municipais e autorizou o início de novas obras em diferentes regiões gaúchas. Os recursos fazem parte do Fundo Federal criado para recuperação e proteção contra eventos extremos. Segundo a ministra da Casa Civil, entre as intervenções está a primeira etapa das obras do canal de drenagem de São Leopoldo, além de novos sistemas de contenção e proteção nas bacias do Rio Gravataí, Arroio, Feijo, Eldorado do Sul e Vale dos Sinos. Ao todo, 16 municípios devem ser beneficiados.
9: Nós definimos quais eram as obras prioritárias, 8 intervenções prioritárias.
8: Desde o início da tragédia, mais de R$89 bilhões em recursos federais já foram destinados ao Estado. Cerca de 94% desse total já foram executados em ações de assistência social, saúde, educação, defesa civil, recuperação econômica e habitação. Para a ministra Miriam Belchior, a reconstrução não é apenas recuperar o que foi perdido, é garantir moradia, infraestrutura e segurança para que as famílias possam recomeçar com dignidade.
9: Das famílias que foram afetadas e atingidas, tanto na área urbana quanto na área rural, e nós já temos 24 mil famílias que sabem onde vão morar. 13.299 já estão morando nas suas casas novas. Conseguimos juntos, né? Apoiar as famílias, as empresas, recuperar a infraestrutura.
8: No Rio Grande do Sul, a ministra da Casa Civil também inaugurou o campus do Instituto Federal do Rio Grande do Sul em Viamão, no interior gaúcho. Reportagem Pablo Mundim.
2: E novos locais vão começar a receber alertas de desastres.
3: A ideia é reforçar as ações de defesa civil para ampliar o monitoramento e proteger a população.
10: O Centro Nacional de Monitoramento e Alertas de Desastres Naturais, o CEMADEM, ampliou a rede brasileira de monitoramento e passou a atender mais de 162 municípios em todo o país. Com isso, o número de cidades monitoradas sobe para mais de 1.200. A expansão contempla municípios com alto risco de deslizamentos, enxurradas e inundações. Bahia, Santa Catarina, Minas Gerais e Pernambuco estão entre os estados com maior número de cidades incluídas na nova etapa. O reforço da rede faz parte das ações do novo PAC, inclui a instalação de novos pluviômetros automáticos, equipamentos que acompanham o volume de chuva e ajudam na emissão de alertas mais precisos para a defesa civil. Segundo o CEMADEM, o aumento dos eventos climáticos extremos exige mais investimento em prevenção e monitoramento. O órgão também construirá um novo data center para ampliar a capacidade de processamento de dados e melhorar o acompanhamento das áreas de risco. Atualmente, mais de 2 mil municípios brasileiros são considerados vulneráveis a desastres como enchentes e deslizamentos. O objetivo do governo é ampliar o monitoramento para todas essas cidades nos próximos anos. Claudimário Carvalho, para a Voz do Brasil.
2: Microempresas e empresas de pequeno porte com dívidas podem acessar o Desenrola Empresas para conseguir melhores condições de pagamento e limpar o nome.
3: 2 milhões de pequenos e microempreendedores podem ser beneficiados em um primeiro momento.
2: Podem participar aquelas empresas que já contrataram crédito pelo Procred 360 ou Pronamp.
3: O programa oferece vantagens como maiores prazos de pagamento e de carência e aumento nos limites de crédito.
11: Poderão ser renegociadas dívidas contratadas até 31 de janeiro de 2026, com atraso mínimo de 90 dias. O programa vai beneficiar empreendedores e microempreendedores com melhoria nas condições de crédito nos programas existentes. E a expectativa é de beneficiar mais de 2 milhões de negócios. No Procred 360, voltado a empresas com faturamento anual de até R$ 360 mil, a carência passa de 12 para 24 meses e o prazo total de pagamento sobe de 72 para 96 meses. O limite de crédito aumenta de 30 para 50% do faturamento, podendo chegar a 60% no caso de empresas lideradas por mulheres, com teto de R$ 180 mil. Já no Pronamp, voltado a empresas com faturamento anual de até R$ 4.800.000, a carência também passa para 24 meses. O prazo total sobe para 96 meses e o limite total de crédito aumenta de R$ 250.000 para R$ 500.000. Segundo o ministro do Empreendedorismo, da Microempresa e da Empresa de Pequeno Porte, Paulo Pereira, o endividamento não afeta só o consumo, como compromete a atividade produtiva quando atinge pequenos negócios.
12: Empresas que está negativada ou que tem situação de inadimplência não conseguem investir nos seus equipamentos, no aumento da sua produtividade, no crescimento da sua capacidade de comercializar. Por isso, a ideia do presidente Lula é devolver para as empresas fluxo de caixa, capacidade de investimento, possibilidade de contração, que vai gerar, né, um dinamismo ainda maior na economia brasileira.
11: Para acessar o Desenrola Empresas, basta procurar o contato com o banco onde a dívida foi contraída e fazer a renegociação. Com locução de Thaísa Vitória, reportagem Luciana Colares de Holanda.
2: A produção industrial brasileira cresceu pelo terceiro mês seguido.
3: A expansão foi de 0,1% na passagem de fevereiro para março.
2: Em relação a março do ano passado, o aumento na produção industrial foi de 4,3%.
3: O gerente de pesquisa do IBGE, André Macedo, destaca os setores que mais cresceram em março.
13: As influências positivas mais importantes foram assinaladas por COC, produtos derivados do petróleo e biocombustíveis e produtos químicos. A atividade de produtos derivados do petróleo e biocombustíveis, que marcou o quarto mês seguido de crescimento na produção e avançou nesse período 11,5%, foi impulsionada em grande parte pela maior produção de óleo diesel, enquanto que no setor de produtos químicos observa-se a maior produção dos produtos ligados ao setor agrícola, com destaque para adubos e fertilizantes.
2: Segundo o IBGE, a indústria já acumula expansão de 3,1% neste ano de 2026.
3: Inaugurada essa semana em Pelotas, no Rio Grande do Sul, a primeira Casa da Igualdade Racial do Estado.
2: O espaço oferece atendimento jurídico, psicológico e social a vítimas de racismo, além de ações culturais, educativas e de inclusão produtiva voltadas à população negra.
3: É a terceira unidade em funcionamento no país.
14: A iniciativa pretende fortalecer comunidades, ampliar oportunidades e enfrentar o racismo de forma articulada. A unidade gaúcha é a terceira do país. Todas foram construídas numa parceria entre o governo do Brasil, estados e municípios. E cada uma custou cerca de R$1 milhão. A ministra da Igualdade Racial, Raquel Barros, fala da importância desse espaço para a comunidade negra do país.
15: As mulheres negras sempre precisam de apoio, sofrem muitas violências. E a gente não tinha um espaço adequado para receber essas pessoas. É um trabalho de promover dignidade para quem mais precisa, e a população negra é maioria nesse país, e a gente sabe que a gente ainda precisa avançar muito, mas existe uma escolha desse governo. E a escolha desse governo é fazer com que o Brasil seja um Brasil que tenha direito para todas as pessoas.
14: O espaço possui atividades permanentes de ações educativas voltadas ao fortalecimento da identidade negra. E ainda neste primeiro semestre, mais 3 casas da igualdade racial serão inauguradas no país, 2 em Minas Gerais e 1 na Bahia. Reportagem Cleide Lopes.
2: O inverno começa oficialmente no dia 21 de junho.
3: E por isso o Ministério da Saúde está alertando para a vacinação contra a gripe mais comum durante o frio.
2: Entre os grupos prioritários estão crianças, gestantes, idosos, pessoas com doenças crônicas, indígenas e quilombolas.
16: Com a proximidade do inverno, a procura pela vacina contra a gripe tem aumentado na Unidade Básica de Saúde número 1 em Brasília. Nesta quarta-feira, no período da tarde, a movimentação era intensa, mas Cláudio Regis Rangel aguardava sua vez na fila pacientemente. Para ele, que é professor de educação física, a vacinação é indispensável.
17: Não tem coisa pior do que ficar doente. Segundo, que eu não quero também transmitir para as pessoas, que eu trabalho com pessoas de 60 mais, então não posso nem resfriar.
16: Quem também aguardava a vez para se imunizar era Ivonilde Maria de Mesquita Gomes. A aposentada conta que se vacina regularmente e hoje separou o período da tarde para tomar o imunizante contra a gripe.
18: Desde que eu completei 60 anos que eu faço, né? Porque se você fica gripada, bem, os sintomas são mais leves, né?
16: Mais de 17 milhões de doses da vacina contra a gripe já foram distribuídas no país pelo governo. As doses reforçam os estoques das UBSs para a campanha nacional de vacinação contra a influenza, que começou em 28 de março nas regiões Nordeste, Centro-Oeste, Sul e Sudeste. Realizada anualmente pelo Ministério da Saúde, com apoio de estados e municípios, a mobilização prioriza crianças, gestantes e idosos com 60 anos ou mais, grupos mais suscetíveis suscetíveis a formas graves da doença. Éder Gatti, diretor do Programa Nacional de Imunizações, explica que a vacina é a principal forma de prevenção e os imunizantes atuais reduzem hospitalizações.
19: É uma vacina

0: respiratórias, transferindo anticorpos via placenta. A aplicação é dose única e recomendada em cada gestação. Reportagem Gabriela Noronha.
1: E o Brasil já atingiu a marca de 1 milhão de gestantes vacinadas contra o vírus sincicial respiratório, causador de doenças como bronquiolite e a pneumonia em bebês.
2: A vacinação das gestantes vem sendo oferecida de forma inédita pelo SUS e garante a proteção dos bebês nos primeiros dias de vida, quando eles são mais vulneráveis a terem complicações graves provocadas pelos vírus.
1: Além da vacina, o SUS também passou a oferecer o Nirsevimab, um medicamento que garante a proteção imediata contra o vírus e é indicado para prematuros e crianças pequenas com comorbidades, como doenças cardíacas e pulmonares.
2: O ministro da Saúde, Alexandre Padilha, destacou que a vacina introduzida em dezembro na rede pública já reduziu em 63% a morte de bebês pelo vírus sincicial respiratório e em mais de 50% os casos de internação por esse vírus.
1: Padilha também convocou as mamães a se protegerem.
3: Gestante, a partir da 28ª semana, se vacine para bronquiolite. Nasceu bebê prematuro, Nirsevimab já disponível nas maternidades.
1: E um recorde na saúde do país. O Brasil registra número histórico de transplantes em 2025.
2: Ao todo, foram 31 mil procedimentos, o que representa um aumento de 21% em relação a 2022.
1: De acordo com o Ministério da Saúde, o número é resultado dos investimentos em melhoria logística e distribuição entre os estados.
2: No ano passado, foram destinados R$1,5 bilhão para o Sistema Nacional de Transplantes, um crescimento de 37% comparado a 2022.
1: Além disso, o aumento de transplantes também conta com um esforço da Força Aérea Brasileira no transporte ágil dos órgãos e equipes médicas. Foram mais de 4 mil voos nesse período.
2: O esporte brasileiro atinge marca histórica e chega ao recorde de contemplados pelo Bolsa Atleta.
1: O programa oferece apoio financeiro a mais de 11 mil esportistas e garante condições de treinamento e participação em competições nacionais e internacionais.
4: O programa Bolsa Atleta alcançou em 2026 o maior número de beneficiários da história. Com a inclusão de mais 32 atletas, o total chega agora a 11.214 contemplados em todo o país, um aumento de 10% em relação ao recorde anterior de 10.196 registrado em 2025. Os novos beneficiários fazem parte da categoria Atleta Pódio, voltada a esportistas de alto rendimento, que estão entre os melhores do mundo em suas modalidades. Ao todo foram incluídos atletas olímpicos, paralímpicos e surdo-olímpicos, com destaque para modalidades como natação, atletismo, judô e ciclismo, além de atletas guia que auxiliam competidores com deficiência visual. O Bolsa Atleta é um programa coordenado pelo Ministério do Esporte que oferece apoio financeiro para treinamento e participação em competições. O benefício atende diferentes fases da carreira esportiva, desde a base até o alto rendimento, com foco em garantir condições para o desenvolvimento dos atletas brasileiros. Dilson Santa Fé, para a Voz do Brasil.
1: E essas foram as notícias do Governo do Brasil.
2: Uma realização da Secretaria de Comunicação Social da Presidência da República.
1: Com produção da empresa Brasil de Comunicação.
2: Fique agora com as notícias do Poder Judiciário e do Congresso Nacional. Uma boa noite.
1: Boa noite para você e até amanhã.
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7: STF autoriza nova fase da Operação Compliance Zero.
8: Ex-governador do Acre, Gladson Cameli, é condenado a mais de 25 anos de prisão, maior pena já aplicada pelo STJ.
7: Ministra Carmen Lúcia participa da última sessão de julgamentos, ocupando a presidência do TSE.
8: Boa noite, eu sou Carlos Eduardo Cunha.
7: E eu sou Walter Lima.
8: O STF autorizou a nova fase da Operação Compliance Zero.
7: O ministro André Mendonça atendeu o pedido da Polícia Federal. Marcelo Della Libera.
9: O ministro do STF, André Mendonça, autorizou a operação que investiga fraudes envolvendo o Banco Master. A Polícia Federal aponta indícios de que o senador Ciro Nogueira teria atuado em favor do banqueiro Daniel Vorcaro em troca de vantagens indevidas. A decisão também determinou a prisão temporária de Felipe Vorcaro, apontado como operador financeiro do esquema. A investigação apura suspeitas de corrupção, lavagem de dinheiro e ocultação patrimonial.
10: O ex-governador do Acre, Gladson Cameli, foi condenado a 25 anos e 9 meses de prisão.
7: Essa foi a maior pena já aplicada.

0: indicada pelo STJ em uma ação originária. Fátima Uchoa.
1: Segundo a acusação, Cameli era o líder de uma organização criminosa composta por núcleos familiares, políticos e empresariais. E os atos ilícitos iniciados em 2019 já teriam provocado prejuízo superior a 16 milhões de reais aos cofres públicos. Ele foi condenado pela prática de crimes como lavagem de dinheiro e fraudes em licitações. A Corte Especial do STJ também determinou o pagamento de multa e de indenização ao Estado do Acre no valor de mais de 12 milhões de reais, além da perda do cargo de governador, mas Cameli já havia renunciado no mês passado, pretendendo concorrer ao Senado. A relatora foi a ministra Nancy Andrighi.
2: Ministra Carmen Lúcia participa da última sessão de julgamentos ocupando a presidência do TSE.
0: Ela reafirmou a luta pela democracia e igualdade feminina. Fábio Ruas.
3: Aplaudida de pé pelo plenário, após a exibição de um vídeo sobre a trajetória dela, a ministra encerrou mais um ciclo no TSE, reafirmando o compromisso com a democracia e com a ocupação de espaços de poder por mulheres. Carmen Lúcia foi a primeira mulher a presidir o Tribunal da Democracia. No primeiro ciclo no TSE, ela presidiu a corte de abril de 2012 a novembro de 2013.
4: Candidatas têm mais dificuldades que os candidatos, as advogadas têm mais dificuldades que os advogados, as defensoras públicas têm mais dificuldades que os defensores. Isto não é um problema de civilidade, isso é um problema de humanidade.
3: A posse do ministro Nunes Marques na presidência do TSE e do ministro André Mendonça na vice-presidência vai ser na próxima terça-feira, dia 12 de maio.
2: Desembargadora Margarete Costa toma posse administrativa como ministra do TST.
0: Ela será a 12ª mulher a ocupar o cargo. William Nascimento.
5: Margarete Costa já soma 36 anos de carreira na magistratura trabalhista. Ela será a 12ª mulher a ocupar o cargo desde que o tribunal foi instalado em setembro de 1976. A ministra iniciou a trajetória como juíza do trabalho na década de 1990. Em 2014, foi promovida a desembargadora no TRT 5 da Bahia, tendo inclusive atuado como desembargadora convocada no TST.
2: TRF2 mantém na Justiça Federal ação do MPF contra a Igreja Universal por assédio judicial a jornalista.
0: Com o novo resultado, a ação retorna à Justiça do Rio de Janeiro. Sabrine Menezes.
6: O caso começou em 2020, quando 144 ações praticamente idênticas foram ajuizadas por pastores da Igreja Universal do Reino de Deus em 19 estados contra o jornalista. A apuração do MPF identificou que as petições tinham um padrão e foram ajuizadas no mesmo período, indicando uma atuação coordenada para dificultar a defesa e sobrecarregar o judiciário. Para o TRF2, como o MPF é autor do caso, a competência é da Justiça Federal e não da Justiça Estadual. Na ação, o MPF pede a condenação da Universal ao pagamento de indenização mínima de R$5 milhões por danos morais coletivos, que deverão ser destinados a iniciativas de proteção à liberdade de imprensa.
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2: Boa noite.
0: E até amanhã.
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9: Eu sou Paula Groba.
10: E eu sou Ricardo Nakaoka.
9: E estes são os destaques de hoje do Jornal do Senado, que começa agora.
10: Nova lei endurece regras e combate fraudes no seguro defeso.
9: Comissão aprova proibição de ligações automáticas de telemarketing.
10: Projeto cria rede de proteção para trabalhadoras domésticas vítimas de violência.
9: Boa noite.
10: Boa noite.
9: A denúncia de agressões e tortura contra uma trabalhadora doméstica grávida no Maranhão acendeu um alerta sobre a violência sofrida por mulheres dentro do ambiente de trabalho.
10: Diante da repercussão do caso, chegou ao Senado um projeto que cria uma rede nacional de proteção para trabalhadoras domésticas vítimas de abusos e maus-tratos. Repórter Alexandre Campos.
11: Pela proposta, o atendimento deverá ser integrado e respeitar o tempo, a vontade e as decisões da vítima de violência doméstica. Segurança da pessoa agredida, discrição, linguagem acessível e respeitosa também deverão ser observadas pelos agentes da rede de acolhimento. Por outro lado, serão vedadas condutas que revitimizem a pessoa agredida, discriminação ou preconceito contra ela, demora na prestação de apoio e pedidos desnecessários de relato do ocorrido. A autora do projeto, a senadora doutora Eudócia, do PSDB de Alagoas, afirmou que a ausência de um protocolo nacional pode comprometer a segurança e proteção das vítimas de violência doméstica.
12: O protocolo contribuirá para aumentar as denúncias de violência contra as mulheres que se sentirão amparadas pela lei e encorajadas a procurar ajuda.
11: O projeto ainda prevê indicadores de avaliação para apurar a qualidade do atendimento. Em caso de descumprimento do protocolo, tanto o órgão como o agente responsável estarão sujeitos à sanção.
9: E o programa Antes que Aconteça, de prevenção à violência doméstica e ao feminicídio, apresentado pela senadora Daniela Ribeiro, virou lei.
10: A iniciativa soma ações de educação, acolhimento às vítimas e vigilância aos agressores. Repórter Raíssa Abreu.
13: A iniciativa da senadora Daniela Ribeiro, do PP da Paraíba, prevê ações educativas, estruturas de apoio às vítimas em instituições públicas e privadas e medidas de proteção, como o uso da inteligência artificial para monitorar agressores. Durante a votação da proposta em plenário, a senadora destacou a formação de defensoras populares, capacitadas para evitarem os casos de violência.
14: Não precisa mais a história de briga de marido e mulher, ninguém meter a colher, não. Todo mundo mete a colher, sim. E isso é para salvar vidas. Quando vê ali aquela mulher dizer assim, não, mas eu não quero denunciar porque é o pai dos meus filhos. A gente sabe que tem todas essas dificuldades. Mas aí, essa defensora popular tem a condição de fazer a denúncia.
13: Também estão previstas ações de recuperação e reeducação de agressores, como as rodas de conversa.
9: Em meio ao aumento de denúncias de fraudes em benefícios sociais, o governo federal endureceu as regras para a concessão do seguro defeso, pago a pescadores artesanais durante o período em que a pesca é proibida.
10: A nova lei, sancionada pelo presidente Lula, cria mecanismos mais rigorosos de controle e prevê punições mais severas para irregularidades. Os detalhes com o repórter Henrique Nascimento.
15: A nova lei do seguro defeso cria exigências como identificação biométrica e inscrição no cadastro único para pescadores artesanais terem acesso ao benefício. O texto também autoriza o pagamento de parcelas pendentes de anos anteriores, desde que os pedidos tenham sido feitos dentro do prazo legal. Durante a votação no Senado, parlamentares divergiram sobre os mecanismos de controle previstos na proposta. O senador Rogério Marinho, do PL do Rio Grande do Norte, criticou pontos do texto e afirmou que as mudanças poderiam facilitar irregularidades.
16: O governo do PT disse, olha, nós queremos evitar os furos, queremos evitar os ralos, queremos evitar a corrupção, porque a CGU identificou os problemas. Aí o relatório vem na contramão.
15: Já o relator da proposta, senador Beto Faro, do PT do Pará, rebateu as críticas e afirmou que a lei amplia as punições para fraudes.
17: Não é verdade que aqui se afrouxa qualquer questão, muito pelo contrário, é mais punição. Inclusive, as entidades, elas são chamadas a colaborar com o governo.
15: A nova legislação também amplia a transparência do programa e cria regras de atualização cadastral dos pescadores.
9: E o Congresso Nacional vai analisar duas medidas provisórias editadas pelo governo federal que destinam até 14,5 bilhões de reais para o financiamento de caminhões, ônibus e micro-ônibus. O objetivo é reduzir os impactos econômicos dos conflitos no Oriente Médio e renovar a frota rodoviária do país.
10: Outra medida abre crédito extraordinário de 17 bilhões de reais para ampliar o acesso ao crédito. Transportadores autônomos, cooperativas e empresas do setor poderão contratar o financiamento até o dia 28 de agosto.
9: Ligações automáticas que interrompem o trabalho, o descanso e até o sono dos brasileiros podem estar com os dias contados. A Comissão de Ciência e Tecnologia do Senado aprovou um projeto que proíbe chamadas de telemarketing feitas por robôs sem qualquer atendimento humano.
10: Pelo texto, o uso de ligações automatizadas só será permitido para confirmação de uma compra ou contrato feitos anteriormente em outro canal de venda. Repórter Rodrigo Rezende.
18: Se você tem um celular, é muito provável que já se cansou de receber dezenas, às vezes centenas de ligações de números desconhecidos com mensagens automáticas oferecendo produtos dos mais diversos, de planos de academia a empréstimos consignados. Muita gente nem atende mais o telefone por causa disso. A Comissão de Ciência e Tecnologia do Senado aprovou um projeto do senador Ciro Nogueira, do Progressistas do Piauí, que proíbe ações de telemarketing para a venda ou adesão de produtos sem que haja intervenção humana. Ou seja, ficariam vedadas as abordagens telefônicas automáticas com os chamados robôs. O relator da proposta, senador Hamilton Mourão, do Republicanos do Rio Grande do Sul, afirmou que os consumidores estão cansados do excesso de ligações automatizadas.
19: Hoje, volta e meia, a gente recebe uma sequência de ligações que são efetivamente ligações feitas por robôs. E esse projeto vem exatamente para impedir que essas coisas continuem a acontecer.
18: Mourão acatou uma emenda que prevê que o uso de ligações automatizadas só será permitido para confirmação de uma compra ou contrato feitos anteriormente em outro canal de venda, um processo conhecido como dupla checagem. A proposta segue agora para análise da Câmara dos Deputados.
9: Em muitas regiões do Brasil, fazer uma ligação ou acessar a internet ainda é um desafio diário. Para tentar mudar essa realidade, a Comissão de Ciência e Tecnologia aprovou um projeto que amplia a cobertura de celular e internet em áreas de difícil acesso.
10: A proposta ainda passará por uma segunda votação antes de seguir para a Câmara dos Deputados. Repórter Márcio Maturana.
20: Operadoras de celular e de internet podem ter que assumir compromisso de abrangência na cobertura para atender a regiões de difícil acesso ou menos atraentes economicamente. Um projeto aprovado em primeiro turno na Comissão de Ciência e Tecnologia previa essa obrigação apenas em áreas rurais, mas a delimitação foi retirada pelo relator, o senador Hamilton Mourão, do Republicanos do Rio Grande do Sul.
21: Entendemos que a lei não deve delimitar uma destinação específica para os recursos oriundos dos leilões de radiofrequência, como no caso o atendimento de áreas rurais. Isso porque a tecnologia é dinâmica e o objetivo de cobertura do campo pode ser alcançado sem uma amarra legal que pode engessar a aplicação dos investimentos.
20: Pelo texto, os compromissos das empresas associadas à exploração das faixas de frequência de celular e internet devem representar pelo menos 90% do valor mínimo da licitação. Esse projeto agora aguarda uma segunda votação na própria Comissão de Ciência e Tecnologia antes de seguir para a Câmara dos Deputados.
9: O presidente do Senado, Davi Alcolumbre, anunciou o lançamento do site História do Senado. O portal já está disponível e reúne fatos marcantes da instituição. A iniciativa celebra os 200 anos do marco inicial do Parlamento Brasileiro, quando foi instalada a Assembleia Geral Legislativa em 1826.
10: Alcolumbre destacou que o especial Senado 200 Anos inclui 8 documentários sobre momentos importantes da atuação da Casa. O site também reúne análises das constituições brasileiras, registros de posses presidenciais e textos sobre a participação do Senado em temas fundamentais, como relações internacionais, meio ambiente, direitos humanos, cultura e patrimônio. Para o presidente do Congresso Nacional, a iniciativa amplia o acesso da sociedade às informações, ao oferecer conteúdo amplo e organizado.
22: Ao celebrar o bicentenário, o Senado Federal reafirma o seu compromisso com a memória, a democracia e o conhecimento histórico. O site foi concebido como espaço público acessível a pesquisadores, estudantes e cidadãos interessados no papel do Parlamento na formação do Estado brasileiro.
10: Com edição de Paula Groba e trabalhos técnicos de João Lira, o Jornal do Senado fica por aqui. Acompanhe agora as notícias da Câmara dos Deputados. Boa noite.
9: Boa noite e até amanhã.
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1: Aumenta a pena para assassinato e lesão de agentes públicos de segurança.
3: Câmara estabelece medidas para evitar acidentes com animais silvestres.
1: Parlamentares aprovam política para exploração de minerais estratégicos.
3: Boa noite. Câmara aprova projeto que cria a Política Nacional de Produção e Beneficiamento de Minerais Considerados Estratégicos. O repórter Antônio Vital acompanhou a votação.
4: A Câmara dos Deputados aprovou o projeto que cria uma Política Nacional para Exploração e Beneficiamento de Minerais Críticos e Estratégicos, fundamentais para a fabricação de equipamentos de informática, para fornecimento de energia e defesa nacional. São exemplos de minerais estratégicos o lítio, cobalto, nióbio e terras raras, usados na fabricação de baterias, painéis solares e equipamentos eletrônicos. O projeto original foi apresentado pelo deputado Zé Silva, do União de Minas Gerais, e o texto final, elaborado pelo relator, deputado Arnaldo Jardim, do Cidadania de São Paulo, contempla também sugestões previstas em outras 14 propostas sobre o assunto. O projeto prevê...
23: A liberdade de exportação tem que ter uma ausência de obrigação de beneficiamento no Brasil.
4: A proposta original do governo previa a criação de uma estatal chamada Terrabras, com monopólio sobre a exploração de minerais críticos em regime de partilha, em que apenas o excedente da produção fica a cargo de empresas privadas. A criação de um conselho com poder de aprovar os projetos, com maioria de representantes do governo, acabou sendo aceita para permitir a aprovação. Para o deputado Bongás, do PT do Rio Grande do Sul, ter uma política definida em lei é melhor que nada.
24: Então o avanço de hoje é nós termos uma legislação que permita esse regramento, que cria o fundo, que tem um conselho, que tem um comitê. Essa nós vamos votar sabendo que o debate sobre a soberania vai mais longe. E para isso, inclusive, nós temos que ter outra correlação nesse Congresso para a gente poder ter um dia uma Terrabras para administrar os bens.
4: Já deputados da bancada governista criticaram o projeto por não impor limites a empresas estrangeiras em um setor considerado estratégico. Foi o que disse a deputada Jandira Fegali, do PCdoB do Rio de Janeiro.
25: Mesmo que o texto tenha todas as expressões de defesa da soberania, que cria um conselho com vários poderes para, inclusive, determinar quem deve ou não deve estar dentro do Brasil. Mas se a lei não regula, não dá limites, não estabelece percentuais, qual é o limite do capital estrangeiro, se é que ele deve existir nessa intervenção em área tão estratégica, nós não estamos, de fato, fazendo a defesa da soberania nacional.
4: O projeto também prevê incentivos para a chamada mineração urbana, que é a obtenção de minerais críticos a partir do desmonte de produtos industrializados, como televisores, computadores e baterias. O relator, Arnaldo Jardim, disse que a proposta garante soberania nacional e estimula o beneficiamento no país.
26: O Brasil não pode ser mero exportador de commodities minerais. Deve ter estratégia, política, determinação de agregar valor, fazer o seu beneficiamento, fazer a transformação e usar isso, que é um atributo nosso geológico, como um instrumento claro de desenvolvimento.
4: O projeto que cria uma política nacional para exploração e beneficiamento de minerais críticos e estratégicos seguiu para análise do Senado. Da Rádio Câmara de Brasília, Antônio Vital.
27: Economia.
1: Welter, do PT do Paraná, comemora o lançamento do programa Desenrola 2.0 como medida para aliviar o endividamento das famílias. O deputado explica que a iniciativa prevê renegociação de dívidas com redução de juros, beneficiando milhões de trabalhadores.
3: Welter acrescenta que o programa busca enfrentar problemas como o alto custo do crédito, além do impacto das apostas e do consumo facilitado. Para ele, a medida deve contribuir para reorganizar a vida financeira das famílias e reduzir o peso das dívidas no orçamento doméstico.
27: Trabalho.
1: André Janones, da Rede de Minas Gerais, pede aprovação imediata da proposta de emenda que acaba com a escala 6x1. Ele critica atrasos e a instauração de uma comissão que, segundo ele, foi criada para ouvir apenas empresários, demonstrando tratamento desigual entre patrões e empregados.
3: André Janones reclama da falta de consultas a trabalhadores na concessão de benefícios fiscais e rejeita a proposta de compensação financeira do governo a empresas com o fim da jornada 6x1. Segundo ele, a população cobra mudanças e o cenário eleitoral aumenta a pressão sobre os parlamentares.
1: Patrus Ananias, do PT de Minas Gerais, defende o fim da escala 6x1, argumentando que o tema ganha relevância no contexto do Dia do Trabalho. Ele apela à sensibilidade social, humana e espiritual dos parlamentares para a aprovação da matéria e por mais qualidade de vida aos trabalhadores.
3: Patrus Ananias destaca sua experiência pessoal na defesa dos direitos trabalhistas e reforça que a jornada de 40 horas semanais, sem corte salarial, amplia o tempo para família, fé e lazer. Ele disse ainda que trabalhadores brasileiros ganham menos, tornando urgente a aprovação da proposta.
1: Silvio Antônio, do PL do Maranhão, apela ao governo federal para atender as reivindicações dos servidores técnico-administrativos das universidades federais em greve desde fevereiro deste ano. Segundo ele, a paralisação envolve 37 entidades.

0: cidades e afeta o funcionamento das instituições.
1: Silvio Antônio alerta também para cortes em importações do Conselho Nacional de Desenvolvimento Científico e Tecnológico, o CNPq, comprometendo pesquisas científicas e projetos ligados às universidades federais. Ele pede medidas urgentes para garantir atividades acadêmicas e o desenvolvimento científico nacional.
2: Desenvolvimento Regional.
0: Paulo Pimenta, do PT do Rio Grande do Sul, destaca a atuação do governo federal na reconstrução do estado após as enchentes de 2024. O deputado afirma que a resposta à tragédia envolveu mais de 111 bilhões de reais com ações coordenadas por 18 ministérios.
1: Paulo Pimenta informa que famílias, empresas e produtores rurais receberam apoio para retomar suas atividades. Ele cita recursos para moradias, infraestrutura, escolas, unidades de saúde e para a renegociação da dívida estadual.
0: Ícaro de Valmir, do Republicanos de Sergipe, denuncia a falta de água em Aracaju e em municípios do interior após a concessão do serviço à iniciativa privada. O deputado afirma que a crise obriga moradores, hotéis e restaurantes a depender de caminhões-pipa para o abastecimento.
1: Ícaro de Valmir cobra do governo de Sergipe providências para normalizar o fornecimento de água. Ele critica a omissão do executivo estadual diante do problema e relata que famílias chegam a buscar água em locais impróprios.
0: Paulo Marinho Júnior, do PL, denuncia a precariedade da segurança pública e a má qualidade do atendimento médico no município de Caxias, no Maranhão. O parlamentar relata que a cidade enfrenta uma grave onda de violência marcada por homicídios e apreensões de grandes quantidades de entorpecentes.
1: No setor da saúde, Paulo Marinho Júnior relata a falta de leitos para crianças e o descredenciamento de uma clínica do SUS devido à perseguição política. Ele argumenta que o descaso administrativo e a inação dos órgãos fiscalizadores agravam a situação dos habitantes.
2: Transportes.
0: Átila Lins, do PSD do Amazonas, comemora a decisão da Justiça Federal que permite a continuidade das obras da BR-319. Segundo o deputado, a medida responde à ação movida pelo governo federal com apoio da bancada amazonense no Congresso.
1: Átila Lins sustenta que a rodovia, especialmente em seu trecho do meio, é estratégica para acabar com o isolamento do estado e garantir o desenvolvimento regional.
0: Marina Silva, da Rede de São Paulo, contesta acusações de que pessoas do seu círculo familiar estariam envolvidas em processo que pede a suspensão temporária de editais para as obras na BR-319, que liga Manaus a Porto Velho. A deputada diz que informação divulgada no Senado é falsa.
1: Marina Silva defende que o debate sobre a BR-319 ocorra com informações corretas, sem ataques pessoais e com o devido cuidado ambiental, social e cultural que a região amazônica exige.
2: Meio ambiente.
0: Câmara aprova medidas para evitar acidentes com animais silvestres em rodovias. O repórter Marcelo Lacher nos conta como deve funcionar.
3: O plenário da Câmara aprovou o projeto que estabelece medidas para reduzir acidentes com animais silvestres, principalmente atropelamentos em estradas, rodovias e ferrovias. Pelo texto aprovado, estudos ambientais obrigatórios para obras e ampliação de rodovias e ferrovias deverão prever medidas para evitar atropelamentos. Com base nesses estudos, os órgãos responsáveis poderão exigir, por exemplo, a instalação de estruturas que facilitem a travessia dos animais, como passagens aéreas e subterrâneas, cercas, sinalização e redutores de velocidade. O projeto também determina que órgãos públicos e concessionárias que administram rodovias façam o monitoramento das áreas com mais acidentes. A proposta também cria um Cadastro Nacional de Acidentes com Animais Silvestres, que reunirá informações sobre ocorrências em todo o país. Esses dados deverão ser públicos e usados para orientar políticas de prevenção e melhorar a segurança nas estradas. As regras também passam a valer para estradas e ferrovias já existentes, que deverão se adaptar às novas exigências. No caso de concessões, essa adequação deverá respeitar o equilíbrio financeiro dos contratos já existentes. Relatora da proposta, a deputada Dula Salabert, do PSOL de Minas Gerais, argumentou que o projeto ajuda a reduzir acidentes, protege a biodiversidade e melhora a segurança nas vias. Segundo ela, a medida organiza ações que hoje são adotadas de forma isolada e cria uma política mais estruturada para enfrentar o problema.

0: problema.
1: Para quem não sabe, no Brasil, a cada segundo, 15 animais silvestres são atropelados nas nossas rodovias. São mortos no Brasil por ano 500 milhões de animais em nossas rodovias. E aí vivemos essa contradição. Temos a maior biodiversidade, mas somos também o país que mais atropela animais em rodovias.
0: O projeto que estabelece medidas para evitar atropelamento de animais silvestres em estradas, rodovias e ferrovias seguiu para análise do Senado. Da Rádio Câmara de Brasília, com informações de Daniele Lessa, Marcelo Larcher.
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4: Direitos Humanos.
5: Raymond, do PT do Rio de Janeiro, relatou na Comissão de Administração e Serviço Público projeto que cria cotas para a contratação de pessoas com síndrome de Down em empresas públicas. O parlamentar considera que a medida garante inclusão e reconhece a capacidade produtiva desse segmento.
6: É um projeto riquíssimo. Ele diz que as empresas públicas de administração direta e indireta têm que ter uma cota de contratação das pessoas com síndrome de Down. Olha que coisa maravilhosa! É o projeto de inclusão para que essas pessoas com síndrome de Down sejam, de fato, reconhecidas como pessoas que trabalham e que podem trabalhar.
3: O projeto relatado por Raymond aponta que a inserção das pessoas com síndrome de Down no mercado de trabalho favorece o desenvolvimento das interações sociais e mentais do segmento. Hoje, segundo o IBGE, há cerca de 300 mil brasileiros nesta condição.
5: Padre João, do PT de Minas Gerais, registra a realização de mais uma Assembleia Geral dos Bispos do Brasil, organizada pela CNBB. O parlamentar reforça as denúncias feitas pela entidade contra a violência às mulheres, as guerras e os ataques às religiões.
3: De acordo com o padre João, os bispos criticaram a negação de territórios aos povos indígenas e o avanço do agronegócio sobre essas terras. Ele pede que dioceses e paróquias ampliem a divulgação das pautas sociais apresentadas pela CNBB.
4: Segurança Pública.
5: Câmara aprova aumento de penas para homicídios contra guardas portuários, policiais legislativos e agentes de segurança privada. O repórter Antônio Vital acompanhou a votação.
7: O plenário da Câmara aprovou o projeto que considera crime hediondo o assassinato de guardas municipais, agentes socioeducativos, agentes da guarda portuária, integrantes do sistema prisional, policiais legislativos e agentes de segurança privada. Isso no caso em que os crimes tiverem relação com a atividade dos agentes. Com isso, o homicídio praticado contra integrantes dessas categorias passa a ter pena de até 40 anos de prisão, no lugar da pena máxima atual de 30 anos. Hoje, a legislação já prevê aumento de penas para crimes praticados contra policiais, promotores, juízes e oficiais de justiça. A proposta também prevê aumento de penas para lesão corporal praticada contra guardas municipais, agentes socioeducativos, agentes de guarda portuária, integrantes do sistema prisional, policiais legislativos e agentes de segurança privada. Nesses casos, lesões corporais gravíssimas e lesões corporais seguidas de morte também serão consideradas crimes hediondos, com penas que podem aumentar em 2/3. Além disso, os condenados têm que cumprir a maior parte da pena na cadeia, sem direito a benefícios como regime aberto ou semiaberto. O aumento de penas nesses casos vale para casos de crimes cometidos em função da atividade desempenhada pelo policial. E os agravantes serão aplicados também se as vítimas forem cônjuge, companheiro ou parente de até 3º grau da vítima. O projeto foi uma sugestão do Conselho Nacional de Segurança Privada à Comissão de Segurança Pública e Combate ao Crime Organizado da Câmara. No plenário, o relator foi o deputado delegado da Cunha, do União de São São Paulo. Ele argumentou que agentes de segurança privada são vítimas de homicídio e lesão corporal por vingança. O relator defendeu penas maiores para assassinos de policiais como maneira de desestimular esse tipo de crime.
8: Os policiais são executados em razão de serem policiais. O criminoso descobre que se trata de um policial e, para ser premiado no crime organizado, ele executa aquele policial. Hoje, a pena do crime funcional era de apenas pena mínima de 12 anos e máxima de 30. Uma pena que não garante o repúdio verdadeiro que se deve ter contra o homicídio contra um policial.
7: O projeto que considera crime hediondo o assassinato de guardas municipais, agentes socioeducativos, agentes de segurança portuária, integrantes do sistema prisional, policiais legislativos e agentes de segurança privada, seguiu para análise do Senado. Da Rádio Câmara de Brasília, Antônio Vital.
4: Justiça.
3: Júlio Lopes, do PP do Rio de Janeiro, presidente da comissão externa voltada ao combate à pirataria e à agenda do Brasil Legal, anuncia uma aliança nacional contra a falsificação e venda de produtos que violam direitos de propriedade intelectual e prejudicam consumidores.
9: Um pacto de que aquelas plataformas, pessoas que estão promovendo a pirataria sejam notificadas pela comissão que eu tenho a honra de presidir, a Comissão do Brasil Legal, e a partir de 10 dias de notificação sejam então multadas pelo PROCON do Brasil como veiculadores, como promotores de pirataria. Isso é crime. Na reincidência dessas multas, a Comissão do Brasil Legal, junto com a CBF e junto com as maiores marcas esportivas do Brasil e do mundo, vão qualificar essas instituições, pessoas ou promoters como não qualificadas à veiculação dos seus produtos.
5: De acordo com o parlamentar, o prejuízo com a pirataria saltou de 4 bilhões para 500 bilhões de reais em 20 anos. Júlio Lopes espera que a pressão sobre a reputação de divulgadores de falsificações sirva para frear o crime no país.
3: Termina agora o Jornal Câmara dos Deputados, com trabalhos técnicos de Wellington Teles e apresentação de Luciana Vieira e Val Monteiro. Boa noite.
5: A Voz do Brasil está de volta amanhã. Uma boa noite para você.
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40: 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Opa!
41: Sim!
42: Opa! Chegamos 10h05, noite de quinta-feira, 7 de maio, abertura do pijama, identificação neste primeiro momento. P-I-J-A-M-A Show, Pijama Show na Atlântida com Everton Cunha, Simple the Best, Mr. Piri Pijama. Vamos encerrar as 24 horas de programação da Rádio das Nossas Vidas, a melhor vibe do FM. Vamos até a meia-noite, um desfile tradicional por aqui, só de boa música. É claro, já estamos acostumados, imagina, pijama já com... Quanto tempo no ar? Começou em 98, aí teve uma pequena pausa ali de 2006 a 20. Eu acho que sim, né? 2016 a 2020, acho que foram 4 anos. Agora estamos em 2026. Já estamos com um quarto de século no ar, tranquilamente. Maravilha isso. Maravilha. Muito bem. É, sábado agora vou discotecar no Mané Boteco, Boteco Mané, no centro de Floripa. Tem 2 Boteco Mané, tem 1 em Canasvieiras, em Floripa, outro no centro. Dessa vez, sábado agora, vai ser no do centro. Depois tem a edição em Canasvieiras. Mas agora, sábado, Boteco Mané, no centro de Floripa. Vamos fazer o baile do Pi. Vou discotecar ali a partir das 21h30, 22h, ok? Convite feito. Nesse tempo que temos daqui para frente, vamos ouvir, entre outras, Stone Temple Pilots, vamos ouvir U2, vamos ouvir Raul, vamos ouvir Guns, vamos ouvir Queen, o que mais estamos dispostos a tocar hoje, Joy Cocker, Paralamas, vamos tocar Eric Clapton, George Harrison, Pearl Jam. Tá bom o pijama, tá bom o pijama. Vamos para a primeira? 8h06, tá bem, tá bem. Saudações, boa noite. Começamos com... Stones, que tá de volta. Em julho chega trabalho novo. Harlem Shuffle, espetacular. Que maravilha. Vamos com o pijama na Atlântida. Aí está.

0: show na Atlântida. Ah, sim, estamos aí. Praticamente 10h30, noite de quinta, legal. A primeira meia hora foi boa, vamos pro intervalo e já voltamos. Na noite da Atlântida, Pijama Show.
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Tudo de volta, é o Pijama na Atlântida, outra sequência até às 11, agora a gente vai até às 11 nessa noite de quarta-feira. Boa noite, boa noite, boa noite.

0: E assim ficamos com a primeira hora do pijama, mas ainda temos a segunda metade depois do intervalo. Calma aí que a gente já volta.
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5: Sim, retomamos e ao toque do cuco a identificação oficial e tradicional do programa que está no ar para toda Santa Catarina, quiçá o mundo, através do aplicativo O Cuco. Opa! Sim! Opa! Ah, legal, eu gosto dessa coisa assim, entendeu? Tá legal essa noite de quinta-feira, tá legal. P-I-J-A-M-A Show. Pijama Show na Atlântida com Everton Cunha, Or Simple, The Best, Mr. Piri Pijama. E tudo outra vez. Só aquelas canções que a gente jamais vai esquecer. Começando assim...

0: Deu. Encerramos com esta a meia hora, que nos leva até a próxima meia hora. Intervalo e já voltamos. Calma aí, estamos na Atlântida.
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Muito bem! Encerramos não só o pijama desta quinta, como também a semana do pijama na Atlântida. Que você tenha uma bela madrugada, uma ótima sexta-feira, um excelente final de semana e a gente segue em frente. Saudações, aí está. 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

Muito bom dia, Ser Atlântida, a melhor vibe da FM, todo mundo tá ouvindo, começando o cafezão de sexta-feira, 8 de maio de 2026. 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Olha a hora, 7 horas.

0: do nosso kit turbinado para celebrar o Dia das Mães. Semana especial de Dia das Mães aqui no Cafezão e hoje sai o último kit. Mais uma super cesta do Empório Zermiani, um relógio Lince da Relojoaria e Ótica Universal, junto com a nossa tradicional caneca, mais voucher com vale avental, travesseiro Altenburg, pode ser teu. Chega aqui no nosso fone WhatsApp 47992497153, aliás, um sucesso. Um sucesso essa semana especial de Dia das Mães. As nossas participações aqui da audiência muito mais do que triplicaram. E todo mundo quer um presentão desse, né? 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Aliás, um beijo, um abraço, um carinho especial. Pessoal do Barraqueta, da Honda Takai. Porque hoje vai ter o jantar especial de Dia das Mães, que a gente também sorteou durante essa semana, né? Fiquem de olho aí nas nossas redes sociais. Bom, bora com informação? Vamos lá! Para abrir o cafezão, os principais destaques do NSC Total. Ai, ai... Operações policiais em sequência fazem Blumenau ter 24 horas de vergonha. Investigações do Ministério Público revelaram uma rede de crimes formada por servidores e empresas entre o ano de 2020 e 2024 aqui na cidade. Deflagradas em um intervalo de 24 horas, as operações Ponto Final, Sentinela e Arbóreo colocaram Blumenau no centro do noticiário policial. Os esquemas de corrupção investigados pelo Ministério Público, que ocorreram, segundo as apurações, entre 2020 e 2024 aqui na cidade, sinalizam que os casos não são isolados. O envolvimento de servidores da Prefeitura e empresas em supostas fraudes e licitações, desvios de recursos e pagamentos de propinas revelaram uma rede de crimes que se instalou em parte da estrutura pública aqui da cidade, englobando diversas secretarias. Embora operações policiais que miram desmandos na administração pública não sejam uma novidade, não há precedentes, pelo menos na história recente de Blumenau, de tanta falcatrua vindo à tona em um período tão curto de tempo. Por todo o contexto envolvido, a primeira semana de maio de 2026 é fortíssima candidata a mais vergonhosa da história da cidade de Blumenau. As investigações revelaram que nem mesmo a comoção popular em torno do brutal assassinato de 4 crianças da creche Bom Pastor em 2023 foi suficiente para impedir os sanguessugas de agir. Quando até mesmo a segurança e a merenda de crianças viram pano de fundo para crimes, é sinal de que a podridão já não tem mais limites. Cobertura completa ali no portal nsctotal.com.br. Ainda sobre esse assunto, reportagem de Bianca Bertoli. Comoção e medo após ataque à creche em Blumenau foram pano de fundo para esquema de corrupção. Conforme o GAECO, sentimento na cidade após tragédia foi uma das brechas encontradas por organização criminosa aqui em Blumenau em 2023. O ataque à creche Cantinho Bom Pastor, em que 4 crianças foram assassinadas em abril, foi pano de fundo para o caso de corrupção revelado pela Operação Sentinela, deflagrada pelo GAECO nessa última quinta-feira. Mais informações no NSC Total e a cobertura completa nos veículos da NSC. Ai, ai, vamos lá. Destaque também. Ponto oficial para descarte de móveis em Blumenau recebe 35 toneladas no primeiro mês. Reportagem de Vitor Guerreiro. Estrutura fica ali na rua Engenheiro Dudek, 430, no bairro Salto do Norte, nos fundos do terminal Aterro. Destaque também, ciclone bomba, vendavais de 100 quilômetros elevam alerta em cidades do estado. Previsão indica risco de queda de árvores e destelhamentos de casas devido ao ciclone bomba. Daqui a pouquinho a gente tem as informações aqui para nossa região, junto com a equipe da Defesa Civil aqui de Blumenau. E na segunda hora, assim que terminar o Bom Dia Santa Catarina, quando o Douglas fala, ó, partiu café, é cafezão. Ele chega rapidinho aqui, depois das 8h30, com as informações para todo o estado de Santa Catarina. Sextou e daqui a pouquinho tem a palavra amiga ao vivo nos estúdios da Atlântida com a Catarina Guever. Em instantes também temos mais uma batalha épica do cafezão. Quem será que estará no nosso octógono? Junto com a Cata. Eu sei que vocês estarão votando para escolher qual é o melhor pedido musical de hoje. Então bora, chega por aqui que tem kit turbinado de Dia das Mães de presente para você. 47992497153, que o cafezão começou. 7h20, bom dia.
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0: Atlântida, a melhor vibe do FM, todo mundo tá ouvindo, ele que tá bombando nos streamings digitais, Michael Jackson, impressionante, né? Impressionante, 6 décadas já, 6 décadas, e já entrou no livro dos recordes, 6 décadas, o único artista que consegue estar no topo, e mesmo depois de já ter batido as botas, continua aí, e a gente continua admirando demais. Ó, você já escutou? Escutou essa risadinha? Ele tá aqui na minha frente. Bom dia, Rouba Fala Walter.
1: Bom dia, Rafa. Você tava falando aí do maior artista que o mundo já produziu.
0: Com certeza.
1: Que é Michael Jackson. Aliás, até vou pedir uma música dele hoje.
0: Sério?
1: É.
0: Não é o Black or White, né, que eu acabei de tocar.
1: Não.
0: Ah, ok.
1: Não. Mas assim, você falou faz 60 anos, não
0: filho? 60, tu acreditas?
1: Ele 60? Morreu há 60
0: anos? Não, mas é que é 6 décadas que ele tá no topo de alguma forma. De alguma forma, 6 décadas tá lá, ele entre os mais ouvidos.
1: Não, cara, eu imagino assim, o show dele deveria ser fantástico, né? Assistir.
0: Com certeza.
1: Porque, cara, o repertório, a interpretação, a presença de palco, aquelas dancinhas, aquele mão. Não, é ele, não foi ele que inventou. Ele copiou com muita perfeição de vários dançarinos.
0: Sim.
1: Credo, eu sou fã de Michael Jackson até embaixo d'água, porque foi o maior, inimitável.
0: Michael Jackson, então, aí fazendo história, se tornando o primeiro artista a emplacar hits no top 10 da Billboard Hot 100 em 6 décadas consecutivas.
1: Imagina,
0: impressionante.
1: Imagina.
0: E agora, por conta do filme, né? Tem um filme da cinebiografia do Michael, que praticamente aí, todos os hits do Michael Jackson agora voltaram a bombar.
1: Eu quero assistir por causa disso. Não sei se vai ser um bom filme.
0: Assista, Valtinho.
1: Eu assisti Queen. Maravilhoso, né?
0: Bom também.
1: Bom, muito bem feito. Engraçado, o cinema americano tem essa perfeição.
0: Ai, mas Walter, o do Michael tem um lance assim que parece que tu tá indo lá assistir um show do cara. E os dois atores, um deles é sobrinho do próprio Michael, Jafar Jackson, que faz ele adulto, mas a criança, o menino que faz a versão do Michael criança também é sensacional.
1: E Michael era sensacional.
0: Porque ele é sensacional, mesmo. Exatamente. Então assistam, tá nos cinemas, tá? E eu vou assistir de novo. Porque eu quero ver de novo.
1: Não, tem que ver, cara. Aquele cara. Aliás, esqueci de dar bom dia pra todos, inclusive o pessoal dos aplicativos aí, que é minha praia, né?
0: É, são os teus brothers.
1: E bom dia pra você. Eu tive férias, então é por isso que eu sumi um tempo.
0: É, Walter, daí como tu não tava na abertura do cafezão, aí ele já tava assim, será que ele não vem? Aí, como é que é? Teve um aqui que até foi CSI. Botou assim, ó. Bom dia, Rafa. O Valtinho vem? Vai aparecer por aí? Eu acho que vi ele no JA, então sugiro que ele tenha voltado das férias. Saudades dele. Então pronto, mate saudades. Aqui está ele entre nós. Helena mandou aqui pra gente.
1: Querida, queridona.
0: Valtinho, fica por aí que eu vou chamar agora as informações do tempo, que a gente está querendo saber como é que vai ficar o tempo para esse fim.
1: Você, inclusive.
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0: Bora, então vamos chamar a Defesa Civil, chegando por aqui com o oferecimento de Frida e Cia, trajes típicos com qualidade e tradição para você. Direto da Defesa Civil aqui de Blumenau, Emily Ramos, bom dia, Emily.
3: Bom dia, Rafa. Bom dia a todo o pessoal da Atlântida. No decorrer da manhã desta sexta-feira, a nebulosidade diminui aos poucos e ao longo do dia o sol passa a predominar. A temperatura máxima hoje varia entre 28 a 30 graus. No decorrer da tarde de hoje, a atuação de uma frente fria vai trazer a ocorrência daquelas pancadas de chuva com trovoadas. E para amanhã, sábado, a instabilidade aumenta aqui na nossa região. Essa frente fria fica estacionada no litoral de Santa Catarina, favorecendo a ocorrência de chuva persistente com intensidade entre fraca e moderada. Mas em alguns momentos, essa chuva pode vir na forma daquelas pancadas, acompanhadas de trovoadas e também do risco para chuva intensa em curto espaço de tempo. Inclusive, ao longo do sábado, vamos ter o declínio da temperatura devido ao avanço de uma nova massa de ar frio aqui sobre a região do Médio Vale. Para o domingo, no decorrer da madrugada do domingo, essa instabilidade ainda segue aqui na nossa região, mas a partir do período da manhã do próximo domingo, vamos ter o avanço de uma nova massa de ar frio e seco, favorecendo o retorno do tempo firme, predomínio de sol e a temperatura em declínio aqui na nossa região. Já no final do dia do domingo, a temperatura mínima já fica na casa entre 9 a 11 graus. E no amanhecer da segunda-feira, vamos ter aquela sensação de frio, temperatura bem mais baixa, com as mínimas variando entre 6 a 8 graus. da Defesa Civil de Blumenau, meteorologista Emily Ramos.
0: Obrigado, Emily. 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Valtinho, a gente vai fazer um rápido show do intervalo, e tem uma coisa que eu tava morrendo de saudade de fazer contigo, e faz mais de um mês que a gente não faz isso.
1: Já sei.
0: É mais de um mês, Walter.
1: É, ficou 30 dias fora.
0: É, ficou 30 dias fora, mais uma semana que daí demorou pra sextar, né?
1: É.
0: Sexta-feira passada não teve cafezão.
1: Por quê?
0: Feriado.
1: Ah, tem feriado aqui no cafezão, nós não temos lá embaixo.
0: Pois é, aqui teve. É. Aí essa sexta-feira teve, então, pô, muito mais de um mês, hein, que a gente não faz isso. Vamos lá? Olha a hora, regressiva, hein? 23 minutos faltando para as 8 horas da manhã, Walter Osterman.
1: Apesar da minha voz estar bem diferente, 7 horas 37 minutos. Ah.
0: Já voltamos. 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
17: A gente passa a vida ensinando nossos filhos a encontrar o caminho certo na vida, querendo sempre trazer algo que eles ainda não aprenderam, para facilitar suas jornadas, né? Porém, a partir de uma certa idade, temos que nos abrir para aprender com eles também. Afinal, sua sabedoria está desatualizada. E seu filho é a pessoa correta e mais confiável para lhe ensinar isso. Afinal, é a pessoa da nova geração mais perto de você. Sem falar que, assim como você nunca vai querer algo ruim para o seu filho, ele também não quer. Acho até que as funções se invertem após certo ponto da idade. Importante é perceber quando isso acontece. Aloha!
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0: Atlântida, a melhor vibe do FM, todo mundo tá ouvindo o cafezão. 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Cardio Prime que esteve com a gente aí durante essa semana. Nós recebemos o Dr. Felipe Barbosa do Amaral, que não venceu a batalha do cafezão. Ele perdeu para ela, que já está entre nós também. É, ela está aí numa maré de sorte, de bons pedidos musicais, Valtinho.
1: É tão óbvio, eu não estava aqui.
2: Claro.
0: É bom dia, psicóloga Catarina Guevara.
2: Bom dia, Rafa. Bom dia, audiência. E por educação, bom dia, Walter.
1: Vai te conformando.
2: Não, a minha música de hoje, Walter, sinto muito. Eu tô. Como é que o Dr. Felipe falou? Eu tô com o canto dos guerreiros da Nova Zelândia, não sei. Waka lá. Eu tô firme hoje, porque a minha música de hoje é espetacular.
1: Então, eu vou desistir. Nem vou entrar no ringue.
0: Ô, Valtinho, tu vai escrever pra mim a música que tu colocou? Porque pela essa motivação, eu fico muito achando que pode ser parecido, hein? É, porque o Valtinho já meio que cantou a bola de o que ele vai pedir pra mim. É. Né? Então, enquanto o Valtinho vai escrevendo aqui pra mim, Catarina Guerreiro já vai compartilhar instantes também o pedido musical dela. Eu tô. Não sei porquê. É porque vocês dois têm uma sinergia tão grande que eu não duvido que o pedido musical seja o mesmo.
2: Não,
0: tá?
2: É. Te garanto, é? Meu pedido é muito exclusivo.
0: Ah, então tá bom.
2: Muito exclusivo.
1: Mas okay. Tá muito seguro, hein? Você tá.
2: Tô. Não, cara, é que sou, é que o que tá por detrás desse pedido é tão maravilhoso. É. Deixa eu já mandar pro Rafa aqui, ó.
0: Então manda pra mim.
1: Sério, eu tô com medinho agora. Vou pedir Amado Batista, só vou perder.
0: Aqui, ó. Bom dia, Rafa, Catarina e Walter. Adoro as batalhas com a Catarina e Walter, porque é com emoção. Verdade. Tem mais um aqui. Bom dia. Ah, que delícia esse trio juntos novamente. Verdade, faz mais de um mês que isso não acontece.
1: É verdade.
0: Né?
1: Eu tava com saudade.
0: Estamos nos reencontrando todos. É, não é o mesmo pedido musical, mas vai ser emocionante. Mas eu achei que isso poderia ser.
1: Mas eu tô com medo, cara. Nossa senhora.
0: Ó, bom dia, Rafa. Sextou e eu tenho uma mensagem no WhatsApp. E um sonho de ganhar essa mega cesta do cafezão. Verdade. Ó, hoje é a última cesta especial aqui, ó. Vocês que estão aqui junto no estúdio, estão vendo que tem mais cestas especiais?
1: Tem.
0: Então, turbinado o kit do cafezão, porque véspera de Dia das Mães, então a gente preparou um presente bonito pra você presentear a sua mãe, além da tradicional caneca, voucher com vale avental.
1: Só que você está imitando jogos de loteria, né? É mega cesta?
0: É, porque parece, né?
1: Eu jogo na mega cena toda semana.
0: Uma super mega cesta.
1: Mas é mais
0: cesta fácil
1: de ganhar essa do que a mega cena.
0: Será?
2: Eu acho que está no mesmo nível.
0: Eu acho que sim, porque olha, triplicou o número de participações dessa semana.
2: É que as cestas são muito lindas.
1: Não, nossa. Lembra da cesta do Natal Amaral?
2: Não,
1: a gente comprava,
2: não é do meu
1: pagava
2: tempo.
1: Durante o ano. Não é do teu tempo. Pagava durante o ano e no Natal recebia. Mas era um baú, assim.
2: É. Mas eu tô vendo, são três cestas grandes, mas são diferentes, né? Elas
0: Sim,
2: têm.
0: Sim, todos os dias sai uma cesta diferente, elas não são iguais, tá? Então, essa daqui vai hoje, essa aqui vai dentro do carro da Honda Takai, que vai buscar o nosso ouvinte pra jantar no Barraqueta.
2: Ah, esse é o Prêmio Plus.
0: É, tem esse também.
1: Ainda tem um jantar de grátis?
0: Tem um jantar no Barraqueta. Não hoje, já foi feito esse sorteio. Esse foi o sorteio de terça-feira, que teve direito a um jantar no Barraqueta com a Honda Takai de motora.
2: Ah, que coisa chique.
0: Deixa eu até agradecer aqui, porque isso tudo só acontece com grandes parceiros. Então, obrigado Empório Zermiani pelas cestas, né? Armazém de Sabores, Honda Takai, que vai ser a motorista da rodada. Olha, Relojoaria e Ótica Universal, porque ainda tem o relógio Lince da Relojoaria e Ótica Universal.
1: Tem relógio?
0: Tem relógio. Super, olha aqui, ó. Relojoaria e Ótica, e ainda uma embalagem todo bonitinho aqui, ó. Pra arrepiar.
2: Olha!
1: Nós não podemos concorrer,
2: né? É, Walter, a gente vai ter que comprar um telefone com um número que o Rafa não conhece para deixar rolar no sorteio. Vai que a gente ganha.
0: Tá vendo?
1: Caramba, pois é, cara, agora me deu água na boca.
0: É, viu? A sorte está lançada, aguardo a tua participação, que hoje então saiu o último kit especial Dia das Mães.
2: Ó, tem gente cafezão tentando aqui, ó, olha só. Cata, faz uma força-tarefa pra essa cesta vir pra uma mãe especial. A sua gripa tá pedindo a cesta. Oi, bom dia, Su.
0: Tá concorrendo.
2: Acompanhando o programa, ela e o maridão, ligados.
0: Beijo, queridos. Então é o seguinte, vou tocar aqui um som e daqui a pouquinho a gente volta com Catarina Guevara e Valtinho e mais uma Batalha do Cafezão.
1: Só também aqui, ó, Danúbia de Souza, nossa jornalista conhecida,
0: sim,
1: tá torcendo por mim, viu?
2: Danúbia tem direito a algum equívoco na vida. A Danúbia é boa, ela tem direito a isso, ela tá em crédito.
1: Hoje tá difícil.
0: Tá vendo?
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0: Essa é a Atlântida, a melhor vibe do FM. Todo mundo tá ouvindo o cafezão. Van Halen por aqui, teve Madonna. E agora, Catarina Guever, vou jogar pra ti, hein? A palavra amiga nas ondas da Atlântida. Como é que a gente encerra essa semana, Cata?
1: Então, a gente encerra comemorando alguns ouvintes que perguntam, mas tem ouvintes que são muito fofos e eles contam assim, Cata, eu fiz e foi tão legal. Tipo, a gente tá falando, Walter, de pequenos hábitos que se a gente muda, assim, não é mudar nas grandes coisas, mas uma ouvinte falou, porque a gente começa a conversar lá no direct, que fala do Instagram, o que que eu posso mudar, não sei o que, uma rotina assim, faz assim, deixa a tua mesa do café da manhã pronta, tu vai ter outra sensação. E aí ela respondeu, Cata, é verdade, quando eu entrei na cozinha, tava tudo prontinho, eu mesma fiz... Mas assim, foi tão agradável não ter que montar a mesa para tomar o café. E montar a mesa é botar a xícara, botar as coisas que você vai passar no pão, botar um pãozinho, uma geleia. Mas ela disse que deixou tudo preparado e a sensação de entrar na cozinha, onde ela conta que faz as refeições, e ver aquela mesa pronta, ela disse que o dia dela já virou para um outro ânimo. E são coisas simples desse jeito, gente. Não precisa inventar nada muito complicado. E aí, recuperando, né, algumas coisas que a gente falou durante a semana, se você quer botar pequenos hábitos que podem fazer boas viradas de chave na sua vida, começa por observar a sua vida, na sequência faz uma lista, na lista coloca prioridades, na prioridade coloca um cronograma. Só o fato de organizar já é um novo hábito. Então, quando você cria esse hábito, não é que a sua vida vai se transformar de maneira mágica, mas a sua vida vai se transformar, porque você vai perceber que você é capaz de olhar as coisas que você vive, você é capaz de organizar essas coisas, de executar essas coisas e, por fim, colher os resultados que sempre vão aparecer de forma positiva. Então, quando nós pensamos em pequenos hábitos, nós pensamos na chance que nós merecemos de nós mesmos para termos uma vida mentalmente mais saudável, fisicamente mais saudável, para ter uma vida, o povo guarani tem uma expressão bonita, que é uma vida ecoporã, uma vida boa e bonita para todo mundo. Porque se eu estou bem, as pessoas que estão à minha volta tendem a capturar esse estado de bem-estar. E a gente faz essa corrente do bem, né, como tem o filme, porque a gente olha pra gente com respeito e não tem como não respeitar o outro quando a gente se respeita, né? A gente vai por esse caminho.
2: Bom, é uma quebra de rotina, aquela rotina do automático, né?
1: Isso.
2: Que a gente faz por intuição, muda, pronto. Agora, tem uma coisa que não é recomendada. É levantar-se e arrumar a cama.
1: Tem que esperar.
2: Tem que esperar, certo?
1: Com certeza.
2: Isso. Então tá, então tô fazendo certo. Tô esperando a vida toda, porque eu nunca posso.
1: A gente não é esperar como o Walter, uma vida inteira, né? Você levanta, vai fazer a sua higiene pessoal, vai se organizar, deixa essa cama tomar um ar.
2: Isso.
1: E depois você, rapidinho, estica ali um lençol, uma
2: não dá
1: colchinha.
2: Nenhum, na verdade,
1: é muito rápido. E assim, a sensação de entrar num quarto organizado também muda muito a perspectiva do resto do dia, né?
2: Isso eu acho.
1: Mas a gente precisava saber o que a audiência acha, né? Se eles concordam.
0: Manda pra nós. Chega aqui no 47992497153, porque a gente vai fazer um rápido show do intervalo. Voltamos na sequência porque tem Batalha do Cafezão. Quero mandar um abraço pro Jean Saul, nosso ouvinte. Mandou uma foto nesse momento. Ele está com um cartãozinho da UniBlue, com o Vale Avental do Cafezão. Ele está na frente da UniBlue Uniformes. Mandou aqui, ó. Chegando na UniBlue para buscar o meu avental.
1: Olha!
0: Só falta a cesta do Empório Zermiani agora.
2: Não, valeu. Só falta outra coisa, de aprender a cozinhar, né?
1: Manda uma foto depois usando o avental para a gente ver, né?
0: Boa, Jean! Um abraço, querido! Valtinho, vou jogar para ti, hein?
2: Eita, começou a exploração.
0: Mas não vai, não tem... Tu viu que eu sou desses, eu tava sentindo falta do tostão da tua voz.
2: Mas a minha voz tá uma porcaria. Mas tá, vamos lá.
0: Vai, Valtinho.
2: Quem diria, né? Já são 8:04. Agora 5 minutos.
0: 8:05. 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A gente faz um rápido show do intervalo e a gente já volta. Lembrando que sai o nosso kit especial Dia das Mães, mas a caneca homenageando a Rita Lee tá junto. 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
0: Muito bom dia, essa é a Atlântida, a melhor vibe do FM. Todo mundo tá ouvindo, já estamos de volta ao vivo com o Cafezão. Segunda hora, 8 horas e 13 minutos. 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Daqui a pouquinho então já vamos começar a Batalha do Cafezão, só quero reforçar o convite para você curtir, né, a Corrida Verde Blumenau. 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Catarina Guevara e Walter Osterman continuam aqui comigo nos estúdios da Atlântida. Eu vi que enquanto estávamos no show do intervalo, vocês fizeram um para o ímpar. Para a Batalha do Cafezão, que há mais de um mês não acontecia com essa dupla.
1: É, e ela trouxe a música, meu Deus do céu, parece que a música que Deus compôs, vamos ver como é que vai ser.
0: É, ela trouxe a música, meu Deus
1: ela
0: do céu.
1: Pede, ela pede primeiro,
0: ah,
1: que
0: é?
1: Perdeu no Paro Ímpar. Já começou perdendo no Paro Ímpar.
0: Ah, então, entendi.
2: É destino.
0: Então, eu jogo pra ti, Catarina Guevara.
2: Até porque depois que a minha música tocar, os ouvintes vão nos tocadores de música, vão pegar minha música de novo, vão continuar escutando durante o intervalo. Então, vamos lá, gente. Essa música, ela está sendo lançada, né, agora, de novo, estou com novidades, a minha assessoria internacional trouxe novidades, inclusive, já aconteceu nos Estados Unidos uma prévia para os VIPs, e para nós, todos os outros, apenas em julho, vamos conhecer todas as músicas, mas foi gravada num estúdiozinho bem fofo lá em Londres, fizeram um trabalho lindíssimo, e tá dentro desse lançamento, o nome do lançamento é Wind the Stars. Mas hoje eu quero convidar vocês, aumenta o volume do rádio e vamos para mais uma música de trabalho do novo disco dos Rolling Stones. E nós vamos escutar juntos agora, Round and Twisted. Vamos junto no melhor estilo Stones.

0: Muito bom! Lançamento Rolling Stones, pedido de Catarina Guever para a Batalha do Cafezão. E agora vamos ver qual carta Valtinho vai ter na manga para rebater um lançamento.
1: É, eu gostei do pedido dela, vou ser sincero e não é, sabe, gostei porque só que os ouvintes vão ter que ouvir mais vezes para começar a achar o máximo, né? Na primeira audição a gente não pega todas as nuances, uhum. Tá, mas o arranjo bem feito e tal. E aqueles macróbios, né? Que um tem, se somar a idade dos Rolling Stones, cara, é louvável. Mas eu vou pedir uma música de um que já partiu daqui, mas começamos hoje de manhã falando dele. O maior artista de todos os tempos, o maior show, o maior artista de palco. Cara, ele vende discos aos montes ainda hoje. Ele começou a carreira faz o quê? 60 anos, né? 60 anos. Já morreu faz um tempão também.
0: 6 décadas que ele está no topo.
1: Nossa. No topo, no topo. É um fenômeno mesmo. Nem Elvis teve assim tão rapidamente esse alcance de topo. Verdade. Eu vou pedir a mais batida das músicas dele, Billie Jean, com nosso querido e falecido Michael Jackson.
2: Querido e falecido.

0: agora, hein? Senhoras e senhores, quem vai levar a melhor? Se você curtiu Rolling Stones, você vota Catarina Guever, 47992497153. Agora, se você curtiu Michael Jackson, aí você vota Walter. Número mesmo, 47992497153.
1: Cara, eu sou tão fã que eu faço aquele passinho de andar pra frente andando pra trás.
2: Walk. Se o Walter Jr. não se botar no caminho, fica tudo certo.
1: Ah, meu Deus do céu. Ah, mas eu perdoo, o pai é assim, né? Ele pode tudo. É. Mas, gente, vocês pegaram aí uma novidade muito bacana, por sinal, o Rolling Stones. Uh-huh. Não sei quem deu a dica pra Catarina, que ela sozinha não chegaria
2: eu
1: ali.
2: Eu tô te dizendo, eu tenho uma assessoria internacional para as batalhas do
1: cafezão. Eu não tenho, quer dizer, eu entro em desvantagem, mas geralmente ganho, né?
2: Tudo e você, bem, tu vai ganhar hoje pela saudade, eu acho.
1: Talvez, mas os ouvintes perceberam uma coisa. Que disse o Rafa no começo. Ah. Ela vem ganhando todas e não sei o que. A pessoa fica bardosa.
2: Bardosa, mas olha.
1: Ela já bardosa. Chega convencida, já me olha de cima para baixo. Não é, sabe? Ah, ele tá aí? Tá bom. Assim, é assim.
0: Olha, mas eu vou dizer um negócio para vocês. Ah. Hoje, a batalha do cafezão vai ser fácil.
1: Ixi. É, já senti o drama.
0: É, hoje tem um nome aqui que tá sendo quase que uma unanimidade.
1: Como os ouvintes se deixam levar, né, cara?
0: Tu tá de olho aqui? Tu consegues ver, Walter Osterman?
2: Deve ser ele que tá ganhando e ele tá fazendo bobiça.
1: São inteligentes.
2: Ah, bandidão!
1: Eu acho que... São inteligentíssimos.
0: Tá super fácil de... Tá.
1: É que Michael Jackson é covardia. Ele é o maior, foi o maior e é inimitável.
0: É.
1: Sabe, uma das coisas que eu gostaria de ter feito na vida é assistir ao vivo um show dele.
0: Uhum. Verdade.
1: Cara, assim como um show do Elvis também, né?
2: Uhum.
1: Mas o Elvis ia lá, cantava estático, assim, fazia uma pose e outra. O Michael, né, era um show de coreografia.
2: De dança, corpo, som, de tudo, né?
1: Tudo. Tem aquela meia branca que é bem cafona, mas com ele ficou
0: maravilhoso. Mas tu viu que ele tem uma explicação da meia branca e da luva?
2: É.
0: Por quê? Eram pontos de dança. Então ele ficava no palco e ele queria que qualquer pessoa que estivesse naquele estádio pudesse ver o movimento dos seus pés. Então ele usava uma meia branca e que ainda tinha um efeito de um brilho.
2: Uh-huh.
0: Que quando pegava no pé dele, poderia ver o movimento que o pé dele ia fazer.
1: Perfeccionismo desse cara.
0: E outra coisa, na mão ele usava uma luva com um brilho numa mão
2: pra
0: também.
2: Fazer...
0: Porque ele fazia um negócio de botar a mão no cabelo.
2: Pra dar o charme da coisa.
0: E na outra mão, ele colocava, não sei se vocês lembram, esparadrapos na ponta dos dedos.
2: Uh-huh.
0: E só aqui... Em dois dedos, que não, porque ele gostava de fazer
2: marcava... esse movimento
0: aqui. Nos outros ele botava esparadrapo. Também, porque eram pontos brancos na mão dele, que quando a luz batesse, refletisse na plateia.
1: Nada
2: tudo
1: de graça.
2: Tudo pensado,
0: nada
2: né?
0: Era de graça. É impressionante.
1: Ele foi incomum. Eu diria assim, perto do talento dele, talvez o meu, coisa assim. Mas...
2: tudo bem, imagina.
1: Mas, Catinha, você fez uma boa...
2: Não, ele nem anunciou ainda.
1: Não, mas você fez. Eu vou fazer meu discurso já de
0: vitória. Quem venceu hoje? Então vamos lá, Walter, já que tu fala. Com a maioria absoluta dos votos de hoje foi. Hoje foi lavada. Hoje foi uma grande lavada. A vitória foi sua, Walter e Michael Jackson.
2: Walter Osterman Jackson.
1: Como eu disse, a inteligência dos ouvintes é algo que me espanta sempre, cara.
2: Ai, olha só como ele é, gente. Vocês perceberam o tom antes. Ele já ia começar a criticar os votos, porque ele não tinha visto. Quando ele rela o olho na tela, ele percebe os votos, aí ele muda a posição.
1: Teus parentes não ficam votando aqui 10 vezes?
2: Ah!
1: Tua mãe, teus irmãos, tá? Aí eu tenho chance.
2: Mas olha só, eu tenho certeza de uma coisa, que o que os Stones estão fazendo agora também vai fazer muito bem pro rock, pra nossa diversão, porque são coisas...
1: Okay.
2: Imagina o que vem, tem mais 12 músicas novas, gente. Vamos curtir muito Stones, vamos...
1: Mas eterno, só dois, né? Elvis e nosso
2: Depende.
1: E Beatles, claro. Porque Depende. Sabe por que eu implico com Stones? Porque na minha época de juventude, os Beatles começaram aí naquela época, era como se fossem rivais. Então quem gostava dos Beatles não gostava dos Stones e vice-versa.
0: Ô Walter, posso fazer uma provocação?
1: Tá.
0: Se o Mick Jagger já tivesse batido as botas, tu acha que ele não seria um ícone igual foi
1: não,
0: o...
1: Não, seria lembrado, seria lembrado, mas... Sabe, você acabou agora de
0: John
1: dar
0: Lennon.
1: Detalhes assim, a luva, a meia, tá, essa coisa... Porque ele vai lá e faz aquelas peraltices dele no palco, aos 90 anos, é admirável. Mas assim, ele não criou um novo show inédito para o mundo.
2: Tá, mas aí, assim, ó, aí a gente não pode pegar o mesmo critério e medir coisas tão diferentes.
1: Sim.
2: Eu acho que assim, ó, o critério showman, com certeza, Michael Jackson imbatível.
1: Ah, imbatível.
2: O critério de composição, de arranjo, de música que tenha a condição de permanecer, aí eu Beatles. Acho que os... Eu acho que os Stones, os Beatles têm um lugar, mas eu acho que os Stones têm uma marca que é...
1: Mas os Stones vieram... Os Beatles mudaram o mundo, mudaram o jeito de vestir.
0: Ele é hater dos Stones, eu já percebi.
2: É, né?
1: Foi foi engraçado que foi uma ruptura social global. Que o japonês começou a imitar os Beatles. Né? Então, mas assim, ó, questão de preferência.
0: Não adianta, Catar.
2: Não adianta, não vai ter.
0: É que, eu sou mais fã dos Stones que dos Beatles.
1: Aí, ó.
0: Pode bater mesmo. Eu prefiro os Stones.
1: E nós vencemos. Mesmo assim. Com tudo contra.
0: E sempre quando a gente entra nessa, o Walter vem. E eu já fiz Beatles versus Stones com o Walter Osterman.
1: Ah.
0: Quando tu vem pedir Beatles, eu sempre jogo. Ah, eu não lembro.
1: Ah, eu lembro.
2: Ele tá bom, lembra. A gente vai fazer uma temática, voltar a uma batalha temática,
1: não,
2: então.
1: Debleates.
0: Oh,
1: é como a gente lia no começo.
0: Debleates. Ô, Bitomaníaco, hoje tu vai estar daqui a pouquinho na tela da NSC-TV e eu vou estar lá também,
1: você
0: hein?
1: Você também. Hoje é um dia especial porque eu começo com você e vou pro jornal meio-dia com você.
0: Exatamente.
1: É especial. Um tempo a Cata participava muito do...
2: Ah, era muito divertido participar do jornal. Aprendi tantas coisas naquele... Quero saber. Era muito legal.
1: Televisão,
2: era
1: né?
2: Muito legal. É. Oh, mas só uma coisinha. Eu tava vindo pra cá hoje e minha mãe... Quando tu chegar lá na rádio, se tu puder perguntar pro pessoal da TV, porque ela não tem noção do... Como é que é o que tu assiste depois que passa o jornal? Ah, tem um negócio que a gente vai...
1: Os caracteres ali?
2: Não, ela falou assim, tens que ver uma reportagem de uma mulher, acho que em Chapecó, que tem 400 gatos num apartamento. Ela assim, deu lá no jornal da NSC, olha lá.
0: Tá no Globoplay, hein?
2: Globoplay é o nome do negócio.
0: Boa!
2: 400 gatos num apartamento, eu achei assim, cara, que tamanho tem esse apartamento?
1: Por falar nisso, eu senti muita falta do Dani hoje aqui, né?
2: Pois é, cadê o Dani?
1: Cadê o Dani?
0: Não cadê sei. O Dani?
2: Onde está o Dani?
0: Será que ele já está na redação?
1: Ah, deve estar ali, cara...
0: Na correria, né?
1: É correria.
0: Ele
1: está
0: trabalhando nos grupos, eu vi desde ontem
1: à noite. Pessoal,
0: não
1: imagina o que é fazer um jornal para ir para o ar, exatamente 15 para meio-dia.
2: Tudo fechadinho, tudo funcionando.
1: Fechadinho, então, é muito complexo, sabe? E por isso a liderança tem esse coordenador de jornalismo, que é o Dani, que é um cara muito legal, eu estou devendo, eu nem falei para a Cata, mas estou devendo... Um favorzão a ele. Ele me centrou um pouco, eu estava meio descentralizado. Já queria sair para Antônio da Veiga dando soco em todo mundo.
2: Olha!
1: Mas a Cata não estava naquela noite, então nem dei.
2: Nem tinha
0: nem
2: graça,
0: passou.
2: Né? Porque eu podia chamar a polícia, né?
1: Ah,
2: aliás, posso falar uma coisa rapidinho aqui?
1: Pode.
2: Ontem aconteceu, infelizmente, essa situação triste, né, de uma pessoa em condições descompassadas mentalmente, saiu agredindo uma série de pessoas na Antônio da Veiga, e quando a gente chamou a força policial, assim, um elogio, né, geralmente as pessoas vão na rádio para criticar a polícia, os policiais que atenderam essa ocorrência ontem foram de uma precisão, de uma correção, de uma... Assim, uma polidez e uma presença social de segurança incrível, assim, eu quero dar os meus parabéns, a gente estava lá, assim, ó, poder ver a polícia trabalhando desse jeito, assim, foi muito legal, e o pessoal do Corpo de Bombeiros que atendeu a ocorrência, absolutamente fantásticos na atuação, na proteção da pessoa que ficou mais ferida, então que bom que a gente pode contar com profissionais da segurança desse calibre, assim, foi muito bacana, muito obrigada e parabéns pela atuação.
1: Ô, Cata, você vê a evolução, quando eu era criança, a polícia era o bicho papão, fica descomporta, você não chama a polícia, porque a polícia era assim, ó, o cara não dava nada na vida e ia ser policial, é isso mesmo. Hoje, a exigência para ser um policial militar, por exemplo, é enorme, a começar pelo curso superior,
2: pela
1: certo?
2: Formação.
1: Pela
2: exato.
1: Formação. Depois, assim, a disciplina, todos esses valores. Então você vê, hoje eles são praticamente afetuosos no atendimento.
2: Não, foi, né? Muito ontem à noite, não sei se eles selecionaram os melhores, mas eu fiquei impressionada, assim. A sensação de segurança, de correção
1: são
2: e
1: todos.
2: Até na vítima, que foi mais agravada, assim, o cuidado deles na proteção da vítima ali. Então, que bom que a gente tem policiais desse nível, dessa qualidade, cuidando da nossa segurança.
1: E essa disciplina militar, o bombeiro é bombeiro militar.
2: Exatamente.
1: Também. Se aplica aos bombeiros, que eu já passei, eu fiz um VT uma vez, passei o meio dia inteiro dentro de uma ambulância de bombeiros, vestido de bombeiro, inclusive. atendendo a ocorrência. Foi acidente de moto, a velhinha lá em cima do morro quebrou a bacia.
2: Como é que tu tira essa pessoa de lá?
1: Uhum. Não tinha nem degrau, é tudo degrau de barro mesmo e tal. Mas assim, eles não descansam enquanto o atendimento não se completa.
2: Muito
1: fantástico.
2: Legal.
1: Então,
2: muito legal.
1: Mais uma oportunidade para dizer parabéns aos militares dos bombeiros
2: e da polícia.
0: Valtinho, você fica com a gente até o fim? Como é que é a tua programação?
1: Eu tinha compromisso lá, mas deixa eu ver que horas tem.
2: Mais um pouquinho, Walter.
0: Quer fazer o Olha a Hora? Vamos lá. 21 minutos soltando para as 9 horas da manhã, Walter Ostermann.
1: 8h39?
0: 8h39.
1: Tá bom. Fiquei inseguro agora.
0: É 8h39.
1: Mas não tem jeito, eu vou ficar aqui sempre. Então tô saudade da Débora, saudade
2: de
1: você.
2: A gente tá com só saudade.
0: Então fica aí com a gente, Valtinho. A gente já volta com a saideira.
1: Fica aqui, adoro isso.
0: 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No próximo bloco do Cafezão tem Douglas Márcio e as informações do tempo para todo o estado de Santa Catarina.
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1: Muito bom dia, essa é a Atlântida, a melhor vibe do FM. Todo mundo tá ouvindo o cafezão e a saideira.
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1: Daqui a pouquinho já sai o resultado. Tchan, tchan, tchan, tchan. Quem é que vai ganhar a última sexta especial do Dia das Mães? Mas agora quem chega é Douglas Márcio. E olha, previsão completa e detalhada para você para essa sexta-feira e final de semana. Bom dia, Douglas.
8: Audiência do Cafezão, bom dia. Vamos aos avisos da previsão e eu já começo a nossa conversa com um alerta. Desde a noite de ontem, também durante a madrugada, e essa condição se estende agora pela manhã, muito vento. Ventos que sopram no quadrante nordeste, também com variação para sul, com rajadas de 50 a 80 km por hora em grande parte do estado e principalmente nesse período da manhã no oeste, no extremo oeste, no meio oeste e na serra. Pontualmente, algumas rajadas podem superar essa velocidade, podem chegar a 90, 100 km por hora, reforço de forma pontual na serra. O risco existe para destelhamentos, problemas no fornecimento de energia elétrica e outras ocorrências relacionadas a essa ventania. A tendência é que isso dure o dia inteiro e eu reforço, principalmente em áreas do oeste na serra, tem muito a ver com relevo também e isso é provocado por um ciclone extratropical que está longe daqui, em alto mar, na altura de países vizinhos, mas acaba influenciando nessa condição de vento muito forte. Dito isso, associada a esse ciclone, temos a frente fria, que se aproximou ontem do estado e que faz a sua passagem por aqui hoje. Frente fria é instabilidade. Então tem previsão de chuva agora de manhã em Chapecó, em Lages e em Criciúma. Na medida em que a frente vai avançando, essa chuva vai se espalhando para as outras regiões. Ela pode ser pontualmente forte também em áreas próximas do Rio Grande do Sul. Durante a tarde, temperaturas amenas, variando de 20 a 26 graus. E aí, junto com a frente, temos o avanço de uma massa de ar frio de origem polar. Então, hoje, as mínimas vão acontecer à noite, não agora. É à noite que fica mais frio. No caso da Serra, termômetros abaixo de 10 graus. Para amanhã, um dia de tempo instável e também muito frio, hein? Amanhã a gente tem previsão de chuva persistente, pontualmente volumosa, nas regiões de Florianópolis, Blumenau, em pontos do Planalto Norte, na região de Itajaí e também em Joinville. A responsável é a mesma frente fria de hoje, tá? Amanhã ela vai estar perto do litoral, influência do tempo. Nas outras áreas, a tendência é que ainda tenha chuva, mas já com maiores períodos de melhoria, então é um sábado para a gente prestar bastante atenção nisso, tá? Em relação às temperaturas, amanhã fica bastante frio de manhã cedo, tá? Na Serra Catarinense, termômetros de 0 a 7 graus positivos, também áreas do oeste, do meio-oeste, no Alto Vale do Itajaí, na região de Rancho Queimado, bastante frio. Em grande parte do estado, entre 7 e 10 graus. É frio, hein? E durante a tarde, as máximas não devem passar muito dos 20, 21 graus. Então é uma tarde bem fresquinha, com essa chuva persistente, a sensação de frio vai chamar a atenção. Então é um sábado ainda com alguns pontos com maior velocidade de vento, mas já com uma situação mais moderada em relação ao vento, tá? Então vamos assim no sábado. Domingo, Dia das Mães. Tem tudo para ser o amanhecer mais gelado do ano, hein? Só para vocês terem uma ideia, na Serra, menos 1, menos 2, menos 3, menos 4, enfim. Serra e Oeste, de 4 graus positivos para baixo, com temperaturas negativas em alguns pontos. Pode gear, tá? Oeste, Extremo Oeste, Meio Oeste, Serra, tem previsão de geada. Então, geada ampla nessas áreas. Durante o dia, temperaturas perto dos 20 graus. Outra coisa, começa com chuva, principalmente em áreas próximas do Paraná. Mas, no geral, o domingo vai ser um dia bonito para curtir com as mamães, tá? O tempo vai melhorando e o sol aparece para todo mundo, mas é aquele sol tipo lâmpada de geladeira. Ilumina, mas não esquenta, tá bom? Segunda-feira, ensolarada e também gelada. Espero ter ajudado. Eram esses os avisos. Até segunda-feira, gente.
1: Até segunda. Obrigado pelas informações, Douglas. Pro dia nascer feliz, Cazuza, para encerrar o nosso cafezão. E daqui a pouquinho me despeço de Walter Osterman e Catarina Guevara e vamos anunciar quem ganhou o kit especial Dia das Mães.

0: do Saideira do nosso cafezão. Valtinho,
1: oi.
0: Faz um convite para quem tá ouvindo o cafezão agora, de assistir todo o grande elenco da NSC logo mais na tela.
1: Se você quiser ser bem informado, ou, né, assista. E se quiser ver, porque vocês só conhecem a voz, muitos de vocês, quiser ver pessoalmente ou quase pessoalmente essa figura que não usa mais boné chamado Rafa Steinbach.
0: Estaremos lá.
1: O Rafa é tão bom na televisão como ele é, sabe, a vibração
2: eu
1: é a mesma.
2: Vejo, é. Olha.
1: Ele é garoto de ouro. Não é tão garoto assim, mas é de ouro.
0: É. Tipo um. Era um garoto tipo Rolling Stones, né?
2: Que amava os Beatles.
0: Que amava os Beatles. É, exatamente, exatamente.
2: Praticamente um engenheiro do Havaí.
0: Um engenheiro do Havaí, exato.
1: Aquela música que originalmente foi de Gianni Morandi. Era um garoto que, como eu, amava os Beatles. Foi contra a guerra do Vietnã.
2: Uh-huh.
1: Mas ela é muito inspirada para o momento.
2: Uh-huh.
1: Eu adoro até hoje essa música. Até hoje. No final, a guitarra fazendo som de metralhadora.
2: Forte. Mas,
1: então, assim, nós temos algumas coisas geniais, né? E que ninguém se... sabe, se bota numa posição menor em relação à música no mundo, porque ninguém faz... A nossa música, eu acho que a nossa música mais representativa não é o samba, não, é o chorinho.
2: Ai, eu amo chorinho.
1: É, o chorinho é coisa de,
2: é lindo,
1: de músico,
2: né?
1: É hábil, né? É, mas as nossas músicas são admiradíssimas lá fora.
0: Verdade.
1: E nós, às vezes, damos menos valor do que o mundo dá para as nossas músicas.
2: Nós, aqui no Cafezão, damos muito valor.
1: Sim,
2: a gente
1: aqui
2: traz boas músicas porque...
1: Mas quem faz o gosto musical hoje? Rádio e televisão, né?
2: É verdade.
1: Impõe o gosto musical. É.

0: tal. E a pessoa também teria que ter mais firmeza. Não, eu gosto desse artista e fim de papo. Gosto. Bote na vitrola.
1: Mas hoje em dia, com o advento, né, do digital, aí você só escuta o que a tua bolha quer escutar
2: é
1: também.
2: É verdade,
1: né?
2: Esse é um problema.
1: Então tu vai lá e escuta um estilo musical, ele só vai te entregar artistas aquilo. Semelhantes ou aquilo que tu tá pedindo. Então não vem o novo, não vem coisas novas, enfim.
2: Fica a gente aí. Tem que aumentar a bolha, né? Aliás, Rafa, é sobre isso que a gente vai falar semana que vem, tá?
1: Ah, é?
2: Vamos ver. A gente vai trabalhar sobre mudar o que não presta na vida da gente. Como é que faz?
1: Opa!
0: Tem que mudar um monte de
1: coisa. Como
2: mudar o que não presta. Então, semana que vem, vamos pensar sobre o que não presta e como dá para lidar isso na
0: tudo
2: vida
0: bem,
2: da
0: mas
2: gente.
0: Não queira se livrar de mim, tá, querida?
2: Não, eu preciso da tua oposição para que meu brilho se sobressaia sobre todas
0: não,
2: as coisas.
0: Hoje brilhou. Hoje brilhou demais.
2: Não, amigo, eu tô preparando, calma.
0: Mas quem é que chegou aqui dizendo eu vou arrasar, vou estourar?
2: Eu arrasei, eu só não ganhei. Mas eu arrasei. Vá dizer que o Stones não é maravilhoso.
0: Vocês agora entendem o que é um mau perdedor, né? Vocês
2: não. Sentem...
1: Não. Enfim, meus queridos, 9 horas em ponto.
0: Eu não quero brigar mais.
2: Eu quero brigar mais. Semana que vem a gente briga mais.
0: Então tá.
2: Tá marcado.
0: Tá marcado, hein?
1: 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E agora vai sair o kit turbinado do cafezão especial Dia das Mães. Agradecendo os nossos parceiros que fizeram acontecer esse kit maravilhoso desse ano de 2026. 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O kit foi para o final do telefone, 1444, Edson é o nome dele.
2: Eu também.
1: Parabéns, Edson. Ganhou o kit turbinado do cafezão. Cara. Feliz Dia das Mães para sua mãezona ou para sua esposa, quem for que você vai presentear.
0: Para um de nós aqui, se ele não quiser.
2: Se quiser, pode deixar aqui.
0: Nossa, eu tô com inveja.
1: Valtinho, obrigado pela presença no cafezão, adoramos.
0: Eu só quero enfatizar uma coisa aqui antes de cair fora.
1: Diga.
0: Gostaria que dissesse de novo quem foi que venceu a Batalha 2, porque já esqueci.
1: A vitória foi de Walter Osterman com Michael Jackson.
0: Gente, obrigado pela audiência, obrigado pelo carinho
2: mudou
0: de
2: mudou até
0: vocês.
2: O tom da voz, olha só.
0: Não, obrigado mesmo. O Rafa disse que antes de começar o programa já tinha gente perguntando.
1: Já tinha gente perguntando.
0: Então, esse carinho, que a gente não tem noção do tamanho do carinho dos ouvintes, mas a gente retribui aqui de coração. Cata também, eu tenho certeza, mesmo sendo a Cata.
2: Uhum.
0: Mas obrigado, Rafa, pelo eterno convite. E ao meio-dia nós nos encontramos.
1: Nos encontramos ali.
0: Jornal do Almoço.
1: Não percam. Cata, até semana que vem.
2: Beijo, gente. Bom fim de semana. Feliz Dia das Mães. Sigamos.
1: Isso mesmo. Valtinho, maravilhoso. Vamos usar a tua voz mais um pouquinho? Olha a hora.
0: Já me encontrou aqui de novo. Peraí, que horas são aí?
1: Aqui, não apareceu aí ainda?
0: Não, aqui apareceu.
1: Aí, é essa aí mesmo.
0: É?
2: Não tem regressiva?
1: Não,
0: gente,
1: tem regressiva. Não,
0: acreditem ou não, são 9 horas, 2 minutos do dia 8 de maio de 2026.
2: Ou 58 minutos para as 10.
0: Ela complica.
1: É, por isso que eu não fiz
0: ela
1: a regressiva.
0: Ela mete o bedelho, meteu o bedelho.
1: Daqui a pouquinho já começa o cashback, a hora mais premiada da Atlântida. 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
11: Olivia Rodrigo no Barcelona. Os fãs de pop e de futebol estão em êxtase. A cantora Olivia Rodrigo vai ser a próxima artista a aparecer na camisa do Barcelona em uma ação especial com o Spotify. A logo da diva vai estampar o uniforme usado pelo clube no clássico contra o Real Madrid, que está marcado para o dia 10 de maio. A Olivia é a artista mais jovem a participar dessa iniciativa, que já levou nomes como Rosalía, Ed Sheeran, Coldplay, Travis Scott e até Rolling Stones. O próximo lançamento da Olivia é o disco You Seem Pretty Sad for a Girl So In Love, que está previsto para o dia 12 de junho, Dia dos Namorados aqui no Brasil. E o single Drop Dead já está rolando aqui na Atlântida. 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

0: 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Por aqui, começando mais uma sexta-feira cheia de presentes, galera. Sim, pra quem quer viver um sextou de respeito, hoje, nesse 8 de maio, vai rolar uma coisa maravilhosa, maravilhosa aqui em Blumenau. Já eu te conto, tá? Já eu te conto qual é o presente do dia. 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Vamos juntos que é 9h11 e hoje você pode levar par de ingressos para Armandinho em Blumenau, na Rivage. O show acontece hoje à noite, então você pode mandar no 479-9249-7153 a frase "Eu quero meu cashback". E aí pronto, boa sorte, tá? Vou estar esperando sua mensagem, pode mandar também o seu som favorito na voz de Armandinho. Combinado? Por aqui a gente vai tocar um reggaezão daqui a pouco, mas agora é hora de curtir Somber, Kaiser Chiefs, Baraka Palmer e Bob Sinclair.
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16: 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Estamos de volta em 9h39. Tô meio gripadinha hoje, então vocês me desculpem, mas eu estou aqui firme e forte porque tem presente maravilhoso para quem quer sair de casa nessa noite. Par de ingressos pra curtir o Armandinho, que é um terror, né, meu? Sim, Armandinho estará em terras blumenauenses hoje à noite, na Rivage. Então, pra você que quer curtir muito Armandinho aqui em Blumenau nessa noite, já manda pra gente no 47992497153. Eu quero meu cashback. Olha, a gente conseguiu descolar muitos presentes pra vocês, tá? Então é importante que você mande e que você queira ir, porque pode dar muito certo hoje. Agora 9h40 e nós vamos seguindo com o Paredão.
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16: É isso mesmo. Hoje, Gabriel Fonseca sobe ao palco do Paredão, diretamente do Vale do Itajaí para o Vale do Itajaí. Você vai curtir Palavras Certas. E depois, é claro, que vai rolar um Armandinho. Se você também é artista e quer viver o Paredão aqui com toda essa galera, mais de 50 cidades curtindo a Atlântida, manda no e-mail paredãobnu@nsc.com.br o seu som e bora viver muito. Depois de Gabriel Fonseca, rola Armandinho, rola Isa Buzzi, Bad Bunny e muito mais.

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7: Vamos falar de alongamento. É importante? Precisa antes de uma corrida? Essa é uma discussão que não tem certo nem errado. O ideal mesmo é sempre seguir a orientação de educador físico de acordo com o perfil de cada corredor. Mas na grande maioria das vezes, o aquecimento tradicional que a gente conhece, aquele de esticar as pernas parado, por exemplo, tem o melhor efeito no pós-corrida. Para uma pré-corrida, alguns artigos indicam que o alongamento dinâmico se faz mais eficaz para uma corrida de 5 ou 10 quilômetros. Alongamento dinâmico, como o nome sugere, é aquele que o corredor alonga em movimento, com um balanço ali coordenado de pernas de um lado para outro, mobilização de tornozelos e panturrilhas. Portanto, mexa-se, alongue-se e faça o aquecimento antes de qualquer exercício. 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
0: Sinal de transmissão. Sinal de transmissão. Ok. Ok. Mesa de áudio. Mesa de áudio. Mesa de áudio. Ok, tudo certo pra começar. Programa Mais Baita começando. Programa Mais Baita começando.
1: Vamos, querido.
0: Programa não recomendado para menores de 14 anos.
2: Estamos? Bora. Bora que a gente vai começar mais um programa.

0: Tchan, tchan. Será que tá um pau nesse fone ou é o ali? Só tá no... Ou é o meu ouvido?
1: O que que tá acontecendo?
2: Esse aqui tá dando um leve mau contato ontem. Ontem.
1: Então olha aí.
2: Mas daí, ó, eu peguei esse aqui, ó, como é que tá, ó.
1: Soltou, né? Não, mas tem um jeitinho de encaixar.
2: É, não, eu gosto.
3: Sexta-feira tá na loucura, hein?
2: Não, hoje tá.
3: Trânsito tá louco.
1: Trânsito tá louco, é?
4: Cara, eu tô maluco, cara. Sabe uma coisa que nós temos que fazer pra resolver isso?
1: O quê? O
4: trânsito? Tomar um canhão. Não, resolver as coisas da vida.
1: Ah, sim.
4: Ah, mas beber não resolve. E não beber resolve?
2: Não.
1: Às vezes então, não.
4: Ah, resolve, né? É igual o cara lá. Ah, eu não bebo porque eu nunca vi ninguém beber e fazer uma coisa foda. Já viu alguém beber e fazer a cura do câncer? Mas quem não bebe também não fez nada até agora.
1: Fez sim.
4: Porra.
1: Ou tu acha que aquela mulher que descobriu a cura do que fazendo o povo andar tava bêbada?
4: Às vezes. Mas aí é que tá. Eu vi.
0: Ela tomou um vinhozinho.
4: O cara, aí sempre. O pessoal mistura. Aí você entraria no avião com um piloto bêbado e tal, então por isso que eu não bebo. Mas, cara, o piloto, ele vai beber em casa, no bar, quando ele não estiver trabalhando, galera.
2: É isso.
1: Por favor. É, isso sim.
2: Se tem alguém que pode beber, é um cara que
4: coloca
2: um
4: Boeing.
0: Eu amo esse sargento.
4: Fico louco.
0: Esse sargento tinha que vir mais. É uma mistura do sargento louco. Puto com o Thiago. Né?
4: É. Pô. Parabéns à Brahma. E mais uma vez, falei nos meus stories ontem.
2: Opa.
4: Lembraram de nós, que estamos lá no boteco, bebendo.
0: Raiz. Fizeram é a mais raiz, sargento. Raiz. É a cerveja mais raiz.
4: A mais raiz é a glacial, né?
1: Aquela... Antártica.
2: É tão Antártica. Raiz.
1: Antártica, né?
4: A Antártica do pinguim, nos bares, nos bailes, ela tá pegando o lugar da verdinha da estrela.
0: A gente foi almoçar num lugar esses dias aí, que inclusive a gente podia ir lá hoje.
4: É, amigo, ótimo.
0: Que o pinguinzinho veio, né? Forte, todas as mesas.
4: Ele tava quietinho ali, ninguém lembrava dele, agora virou hype.
0: Hype da molecada.
4: É.
1: A gurizada?
0: Não, a gurizada 35 mais, né?
4: Gurizada fandangueira.
0: A gurizada que se veste jovem, né?
2: Claro.
0: O sargento é um guri que se veste.
4: Né? Exato, boné.
0: É o...
4: Vans.
0: Ainda tem ali dentro a general ali, né?
4: Tem. É uma época boa. Época boa demais. Mas sabe, não tanto vestido. Igual o Rafa Steinbach.
0: Não, o Rafa Steinbach, que ele...
4: Não dá pra dizer que ele tem 50.
0: O Rafa, acho que é o único do grupo que ele se... Ele, como é, ele vai no lugar e se veste pro lugar.
4: Isso.
1: Como assim? Exemplo. Não,
0: exemplo. Quando é dia do Jornal do Almoço?
2: De acordo com a ocasião.
0: Vem, pá.
1: Vem mais ajeitadinho
4: essa aqui. Pois é, daí hoje no Jornal do Almoço definiu.
1: É, daí eu vou ter que fazer. Eu vou ter outra gravação no horário do Jornal do Almoço. Edna Ferretti estará lá, sozinha hoje.
4: Logo no dia da gripe da Edna. Quer que eu faça a tua parte?
1: Melhor não.
2: Porra, não. Mas tem que ir assim, daí.
1: É porque tu não veio com dress code.
2: Mas é o que o Irineu falou. A gente se veste do jeito que a gente se veste. É.
0: Não tu pode que ser se adapta. No...
2: É, você que se molda.
1: É, ao ambiente. Você que tem que, né?
2: Ali pro não, jantar, você é o que tá correto.
0: Mas com e aí, certeza. Quando o cara ia na entrevista de emprego, chegava tudo socialzinho, né? Entrevista de emprego, eu preciso desse emprego. Aí tu era contratado no outro dia, tinha uma barreta, moletom.
2: Trabalhar de crocs.
1: Meu, quando a Araldi veio fazer a proposta. Pra pegar a coordenação, eu vim de camisa social.
0: É.
1: No outro dia eu tava de aba reta.
0: E aí é 12 anos de aba reta.
1: Olha um abraço, Araldi.
2: Que loucura, hein, cara?
0: É assim, né?
1: Bons momentos.
0: Geralmente na entrevista o cara já vai mais. O cara vai de roupa de missa, né?
1: É aquela coisa assim, eu como comunicador usar a barreta, ok. Daí quando veio a promo, vamos conversar, né? Aí pra conversa
2: estou com a diretoria, em outra situação.
1: Aí eu vim.
2: Até pra poder exigir um pouco, né, Rafa?
1: Ah, é claro. Dá
2: pra você exigir um aumento de aba reta.
0: Pior que tem, né?
2: É ruim.
0: É, e até pra cobrar, eu acho.
2: É.
0: Se tu tá num cargo que tu tem pessoas abaixo no sentido que tu vai cobrar elas,
2: você tem que tá
0: de boné, de aba reta, eu acho que fica um não pouco dá. Mais...
1: Sim, não. Cadê? Que credibilidade eu vou ter ali pra ele chegando com um bonézão de aba reta?
4: E isso, se tu joga na mesa numa forma, de uma maneira informal, antes da negociação, tu já sai numa vantagenzinha.
0: Sim.
4: De tipo... Ah, por exemplo, o cara vem te pedir aumento, talvez numa roupa não adequada e tal, tu comenta isso de uma forma brincando antes e tal, ele já começa mais murcha,
2: como não, dá uma intimidada. É igual o Trump que vai cumprimentar, ele dá aquela
4: puxada. É isso, isso aí é instinto animal.
2: É, os caras são malucos.
0: Puxar. Mas tu, quem cumprimenta de mão mole é chato.
2: Não! Né? Aí
0: não é insuportável, cara, não tem nem vontade de cumprimentar. De mão mole, tu tem que levar um tapaço na cara.
4: E tem outra coisa.
2: De costa de mão ainda.
4: Eu tô tentando levar muito pro capricho, às vezes é difícil, mas levantar. Levantar, apertar também a mão e olhar no olho.
0: Importante.
4: Porra.
1: É importantíssimo.
4: Porque parece que o cara tá meio que...
0: cagando.
1: Concordo.
4: A pessoa se sente importante.
2: É, faz diferença.
1: Oi, tem pessoas da minha família que tem esse hábito, tá?
2: A mãozinha?
1: E a gente fala mal.
2: Não dá.
1: Ah, não dá pra cumprimentar tio tal, porque o tio tal pega na pontinha
0: do dedo. Ah, não, é. Tá com nojinho, né?
2: Tem
0: não,
2: duas categorias, tem a pontinha do dedo e tem a mãozinha mole.
0: Ah, verdade.
1: Que parece que não quer nem te cumprimentar.
2: Mãozinha de brioche.
1: É verdade.
2: Que tristeza.
1: É uma tristeza, é uma tristeza, mas aqui não tem lugar pra tristeza, por isso que tá começando mais uma edição do programa Mais Baita.
4: Aqui a tristeza pula de alegria.
1: Pula de alegria. A
0: tristeza vai embora.
1: Foi embora junto com a minha gripe, hein? Perceberam que eu tô
4: bem? Tá. E passou pra quem?
1: Pra Edna. Não, não é.
4: É igual tá contigo.
1: Não é. Ô, tá todo mundo geral, tanto que a Marina Soares, um beijo pra Marina também, que faz o programa das Minas, tá lá em Floripa, hoje também tá de atestado.
0: Passa online?
1: Pegou online, então pegou hoje a Marina...
0: Passa pela mesa.
1: É, hoje a Marina não tá no programa das Minas e eu tô fazendo também a curadoria toda do digital no lugar da Marina.
0: Caramba.
1: Então tá vindo a demanda pra cá, melhoras aí pra Marina Soares, queridona.
0: E se tu e ela tivesse gripado, quem faria?
1: Ah, a gente faria de casa, né?
0: Ah, é?
1: Ah, eu acho que sim.
2: Não, né? Tem o presidente da Câmara?
1: Ah, dá pra fazer em casa ler uma notícia ali.
0: Curadoria. Então ela podia ter feito?
1: É isso, não, tá... não, não. Não, não. Ah, não me compromete, meu querido. Que desgraçado. 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
0: O Sargento que é um óculos da Meta da Carol.
1: Tá bom.
2: Isso. É.
0: Lá tem, hein? Ele quer botar no pai dele no baile.
4: É, ali já... Nossa. É, aí eu vou postar com a logo da Carol no cantinho.
1: Show de bola. Da
2: comitiva.
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4: Saudade.
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4: Valeu,
1: e agora, dando as boas-vindas, patrocinador do programa Mais Baita, a partir de hoje, quem estará com a gente são eles. Eu tô aqui querendo botar um suspense. Queremos agradecer o carinho.
0: Ah, isso aí é o do cafezão, cara. Fico ansioso por vocês.
1: Unifique pelo sétimo ano seguido da melhor internet fixa!
2: Muito bom!
1: Agora
0: brilhou! Todas as casas que eu passei em Blumenau tiveram Unifique.
4: Foi Unifique, né?
1: Foi Unifique. Bem-vindos aqui ao Mais Baita. Estamos felizes, tá? De recebê-los aqui com a gente.
0: Maravilhoso.
1: Muito já bom. Fizemos programas na Unifique, antes da Unifique ser nosso âncora. Lembra que a gente foi ali?
0: Ali na
1: estação Unifique?
4: Na estação.
1: Cubo. Agora aí, ó, estamos junto oficialmente.
4: Muito bom. E a Unifique que tá com a comitiva aí há, se eu não me engano, 6 anos, cara. Então, é uma coisa que eu sempre falo pra todo mundo que chega até pra nós, de uma forma coletiva ou pessoal, que hoje em dia tem tanta forma de divulgar, né? Tanta gente fazendo conteúdo, vídeo, até as mídias offline aí. E quando os caras escolhem por estar com a gente, pô, a gente tem que agradecer muito, cara.
0: Então, e tu acertasse,
4: muito obrigado.
0: Tu acertasse muito. Parabéns,
4: Sérgio. Abraço ao Aldo. O Aldo é da comitiva, hein?
0: As decisões.
4: É mais um pra eu entregar aqui.
1: Muito bom. Ah,
0: não pode.
2: Eu, quando mudei pra Blumenau, pedi uma indicação de internet, né? Perguntei pro Irineu, ele falou assim, vai na Unifique, nunca tive problema. E aí foi lá, instalaram rapidamente, e o cara falou assim, apartamento minúsculo. Ele falou assim, eu vou botar um repetidor no quarto só pra você não ter problema.
1: Aí, sério isso?
2: E tá lá aí, ó.
1: Oh, que maravilhoso.
2: Tá lá.
0: Impressão minha, ou a internet chegou antes que tu aqui em Porto Alegre?
2: Sim,
0: tu chegou. Voltou pra Porto Alegre e já tava instalado.
2: Quando voltei, tava lá já. Que coisa boa, hein?
0: Já que estamos falando de Porto Alegre, longe do Rio Grande do Sul, podemos fazer uma boa ação, Rafael? Claro,
1: por favor.
0: Nosso amigo Billy Joy.
1: Sim.
0: Fale mais sobre, Pedro.
2: Billy Joy, comediante lá do Rio Grande do Sul, já veio aqui várias vezes. Um grande sucesso, excelente comediante, grande amigo.
0: O nosso Petiço.
2: O Petiço Radical. Ele tá passando por um momentinho delicado, né? O pai dele teve, infelizmente, um derrame recentemente. E ele tá numa situação irreversível, né? Não tem mais o que fazer, tá com problema de locomoção, problema de... precisa de muitos cuidados ali, né? Até a...
0: Tá dependente, né?
2: Dependente. A casa do Billy vai ter que sofrer toda uma adaptação, né? Pra poder receber ele de uma forma melhor. E o Billy abriu uma vaquinha pra quem puder ajudar, ir lá e fazer a sua doação. Não importa o valor, qualquer valor é bem-vindo. Então, quem puder ajudar aí o Billy Joy, nosso querido Petiço, na vaquinha, tá nos stories do programa Mais Baita.
0: A gente postou ontem.
2: Postamos ontem, vai lá nos stories, clica no link e faz a sua doação. A meta está próximo de ser atingida, inclusive agradecer a galera que já está doando e ajudando.
0: Sim.
2: E o Billy é um cara que merece muito, além de ser um ótimo comediante, um dos melhores que tem aí. É uma pessoa muito boa, um amigo muito bom nosso. E um querido demais, demais, demais. Então, daqui a pouquinho vai dar tudo certo, vai atingir essa meta aí. E a gente torce pela pronta recuperação do pai dele. Mas enquanto isso, né, quem puder ajudar, tá lá nos stories do programa Mais Baita. O link da vaquinha do pai do Billy Joy.
0: Tá quase atingindo a meta ali. Sim. E eu conversei com ele ontem, cara. Eu falei, eu acho, Billy, que é pouco, né? Porque é tudo muito caro.
4: Mas ele falou, a honestidade do cara, né? Porque ele pensa ali, vou colocar isso. Ah, não, mas também não custaria nada colocar aquilo. Mas então, não sei, ele foi muito pé no chão. Então.
0: Mas eu acho que ele foi um pouco sem ter a noção do quanto que ele deve gastar. Então, tem gente ajudando por fora. Parece que mandaram mais de 300 fraldas. Ele conseguiu ontem.
2: Tem tudo isso também.
0: Então, assim, se atingiu a meta, mas tu tá afim de apoiar de alguma forma, continua apoiando, cara, porque eu acho que é só um começo isso ali, tá? Sim. Pelo que eu troquei ideia e pela situação do pai dele, deve ser algo muito mais grave que vai gastar por um bom tempo.
1: Tem link da vaquinha também ali no nosso chat, tá?
0: Show.
1: Boa. Do boa. Programa Mais Baita ali no YouTube, tá? Pode chegar ali em youtube.com/programamaisbaita. Vamos ajudar.
2: E quem quiser ajudar pelo Pix também, né? Às vezes não quer na vaquinha ali. O Pix, posso passar o número?
0: Lógico.
2: 03-06-69-3045. 0306... Não. 0308-669-3045. Vai no Pix.
1: Show. Muito bem.
0: Foi facinho.
1: Bom, rapidamente, bom dia, Irineu Nicoletti.
0: Bom dia.
1: Tudo belezinha?
0: Ótimo.
1: @ Irineu Nicoletti, sempre com episódios inéditos do Big Dog Brasil.
0: Meus cachorros estão...
1: Todos os dias de manhã.
0: Convivendo, hoje, hein?
4: Não se brigaram, né?
2: Não se brigaram. Desfecho feliz hoje, hein?
0: O segredo é cheirar o... Você cheirou o cu, parece que dá tudo certo.
2: Dá confiança, né?
0: Que é bem invasivo,
4: o né? Cachorro, claro. O cachorro, eu acho que é a prova que a Arca de Noé existiu.
2: Ah, é?
4: Porque quando ele vê um outro pela primeira vez... Ele fica muito doido. Então parece que ele era o único. Parece que é ele que estava na Arca de Noé.
1: Mas sabe que esse daí negócio de cheirar do outro, ali tu consegue saber quem é que manda. Sério? Só pelo cheirinho lá de trás.
4: Eu ia ser o líder da manada.
1: Não sei.
0: Tu viu
1: antes? Não sei te dizer. Submisso. Mas, por exemplo, eu tinha um cachorro que ele era muito submisso a um... Tinha um velhinho, eu tinha um cachorro mais velho, que ele era... Enfim, fazia... O outro sofria. Era comia miado. Pouco porque o outro dominava a situação. Sim. O que aconteceu? Dividi essa situação com o meu veterinário e ele teve que comer... Olha que curioso, tá? Comer partes nobres da carne. Então, tipo, era um pedaço de coração que se eles vivessem de forma selvagem, o líder que comeria. Então, quando um vai cheirar o outro, tem cheiro de... Que ele comeu partes nobres do
0: olha.
1: Entendeu? Do bichão.
2: Isso regulou a hierarquia
1: deles. A hierarquia entre eles.
2: Caramba!
1: Então, pra ver como é importante dar uma cheiradinha lá atrás.
2: Pra saber quem é que manda.
1: Pra saber quem é que manda.
0: Quem peida mais.
1: Mas isso do reino animal dos cachorros, né, o Sargento Junks?
4: Que bom, eu já deixei minha marca.
1: Até porque ontem o Sargento Junks quase fez com que nós não tivéssemos a imagem da thumb do programa.
0: Ah, sim.
1: Porque
0: ele tava regulando a hierarquia.
1: É, a gente foi tirar uma foto coletiva e ele fez com que todos, cada um tivesse que ir num canto.
4: Se fosse a vida real, igual tu falou aí, ó, todo dia a Patrícia ia chegar aqui e ia dar um peidaço pra mostrar queimando.
1: Isso é pra vocês.
2: Essa aí tá comendo carnes nobres.
1: Colocarem no lugar de vocês. O coração é sempre dela. Bom dia, Sargento.
4: Bom dia.
1: Tudo bem?
4: Bom dia, bom dia, bom dia.
1: Ah, Sargento.
4: Pra quem não sabe, a Patrícia é a nossa a CEO da comitiva.
1: É, da Praça de Blumenau. Isso. É a que manda chuva. O que tu viu quando chegou hoje aqui pra fazer o programa?
4: Eu cheguei, aí os caras perguntam, por que tu não vem mais cedo, por toda a vida em cima da hora e tal? Eu digo, não, hoje eu vou. Cheguei 10h30 aqui.
2: Dá um exemplo.
4: Rafa Steinbach treinando o Moonwalk com a menina do comercial de analista.
1: É isso mesmo.
4: Eu admiro isso. A Jennifer fazendo análise. Não, mas eu acho que tem que fazer assim o pé. Tá, mas não tem nenhum tutorial. Não, eu tô vendo. Rafa abriu o celular dele, tem uns 20 tutorial de Moonwalk.
1: E quando eu estiver dominando muito bem, com certeza eu vou apresentar
4: ele pra vocês. Ele vai almoçar no shopping entrando daquele jeito.
1: E tem outra que ele fez, sabe aquela que ele fica na pontinha do pé rapidinho?
4: Sim.
1: Isso você já faz.
4: Mas tu que pediu pra fazer.
1: É, mas
4: tu
1: já faz.
4: Mas deu uma estaladinha na coluna, né?
1: Deu um estralo aqui, parecia.
4: Ele assim, faz a pontinha do pé. Fui fazer o clac.
1: Parecia casa de madeira no verão.
4: Deu aquela.
1: Trabalhando. Mas tentei, tu
4: a viu que eu não recuei. 3 da manhã, né?
1: Bom dia, Pedro Lemos.
2: Bom dia, Rafa. Sabe que tem um passo do Michael Jackson que você não vai conseguir fazer.
1: Qual que é?
2: Que nem ele conseguia. Que é aquele do Smooth Criminal, que ele vai pra frente.
1: Ah, aquele que o cara vai mijar de manhã.
2: Pau duro. Tem que dar uma ajeitada, né?
1: Mas tem o truquezinho, né?
2: É, aquele. Do sapato. Tem o sapato, engancha numa falha ali do palco e aí
1: todos
2: vão pra frente.
1: Bota um ganchinho ali no sapato que
4: cola. Era mentira?
2: Esse era.
1: É, que daí tu cola o pé no chão e daí tu consegue.
4: Será
1: mas que... mesmo com o pé preso, não é fácil. Tu tem que ter um equilíbrio,
2: claro,
1: pra ir
2: pra frente. Claro, claro.
1: E voltar.
4: A pessoa que mente, pega uma mentirinha, ela pode pegar várias, né?
2: Moonwalk era uma esteira que botaram, igual o sargento
4: não. Na
2: October lá.
4: Deus do livre.
1: Já dá pra ter uma desconfiança,
4: do cara. Livre.
1: Ah, tu tá dizendo o quê?
4: Não, nada. Mas, assim, fica aí, né?
1: Cara.
2: Que climão, né?
1: Não, do nada.
2: Falar dos mortos ainda.
4: Não, e tem.
2: Não tá aí pra se defender.
1: Maravilhoso.
4: Eu ia falar, mas deixa.
1: Eu ia falar bem?
4: O Rafa tem dois novos ídolos que eu não sabia que ele tinha de ídolo.
1: Quem?
4: Ana Paula.
2: Michael Edmota.
1: Jackson. Ah, Michael Jackson. Sempre falei do Michael Jackson. Já perguntaram quem que eu gostaria de ir no show e eu falei que era Michael Jackson. Tá pouco.
4: Ah. Que loucura.
1: Ai, ai, vamos lá.
5: Interrompemos a nossa programação para o Mais Baita News.
1: Tudo bem? Tudo bom, locutor?
4: Bom dia, bom dia, bom dia.
1: Ô, locutor, como é que foi tua semana?
4: Tudo ótimo, graças a Deus.
1: No inverno agora a voz dá uma...
4: Tem que cuidar mais, né? Tem que pegar isso, cuidar mais. Tem que... Muita maçã.
2: Gargarejo.
4: Muita maçã, muita
1: água. Sono, né? Verdade
4: que o sono é bom.
1: Sono, para descansar as cordas vocais.
2: Água morna com sal.
1: Água, né, na temperatura ambiente. Evitar dormir muito tarde.
2: Sem camisa,
1: é, sem sereno. Camisa, no sereno.
2: Descoberto.
1: Tudo isso janela ajuda aberta. Na voz, que é o nosso...
4: É a nossa enxada.
1: Isso é frase do Tony.
4: Imagina se ela acaba, né?
2: É só com o cabo na mão.
1: Alô, aí eu tô fudido.
4: Pegar na enxada.
1: Nós, né? Aí a gente se prejudica, né, amigo?
4: Meu Deus.
1: Pegar na enxada.
4: Colega.
1: Mas não vai acontecer.
4: Jamais.
1: Precisamos cuidar.
4: Com certeza.
1: Vamos lá. Confusão envolvendo Ed Motta em restaurante foi causada por taxa de rolha.
4: Ai, cara, ele é mala, né?
2: Ficou nervoso.
1: Ele é mala, né?
4: Deu uma agonia.
1: É igual a Alana Piovani.
4: Me deu uma agonia de ver o vídeo.
1: Ah, eu fiquei irritado.
4: Puta merda.
1: Fiquei muito irritado. Tutora acumulava mais de 400 gatos em apartamento no oeste de Santa Catarina.
4: Ô, louco! É. 400?
1: 400 gatos num apartamento.
4: Eu tenho um amigo que tem um monte também.
1: De gatos?
4: Uhum. Oh.
1: Qual o nível aceitável?
4: Setentinha?
1: Depende do tamanho do lugar.
4: Setentinha?
2: É. 4 eu já acho de maluco.
1: Lá na mãe tem...
4: Mais de 4 já é coisa de louco?
2: Dependendo do lugar que você mora.
1: É, eu acho que tem que ser por metro quadrado, né?
2: É. Acho que...
1: Não é isso?
2: 4 eu acho assim, Chegamos num... Mais de 4 já é coisa de acumulador.
0: Minha madrinha tinha uns 40, mas era tipo assim...
1: Conheço alguém que tem 9 no apartamento.
4: Lá na mãe tem 6.
2: É duro.
4: Lá na mãe tem 5 ou 6.
0: Mas casa?
4: Casa, todo ele tem nome de presidente dos Estados Unidos.
0: Sério?
4: Trump, o Bush.
0: Não pode.
4: O Obama.
0: Cara, hipervoto.
4: Hipervoto. Biden é o velhinho.
2: Caramba.
1: Quem laranja é o laranja,
4: Trump, velho. O laranja é o Trump.
0: O bigode que deu nome? O
4: Trump começou a cobrar taxa dos outros agora lá.
0: O bigode que deu nome?
4: Nós. Nós lá numa resenhinha daquela.
2: Kennedy.
0: Ah, mas batizaram depois de 7 anos
4: o gato. Não, lá o gato já era grande já. Mas não adianta, o gato não obedece quando
0: chama. Tu tem que chamar não, de...
4: É protocolo só, né?
1: Ô, oh, tem uma pergunta aqui do Marimbondo que faz sentido. Como é que saber se deu comida pra todo mundo, né? Pra todos eles.
2: Não tem como. Você larga lá e...
1: Que 400? Lei da selva.
0: Ô, louco. É, já tá tudo morrendo na fome. Rajadas de 70 km por hora balançam aviões em aeroporto de Chapecó. Caramba, olha, será que é o ciclone já?
1: Ah, pode ser.
2: Chegando.
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2: Muito bom.
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0: Vamos.
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1: 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Meus amiguinhos, agora 26 minutos faltando para o meio-dia para quem nos acompanha ao vivo. 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Ô Pedro Lemos, antes de ir pro intervalo, vamos para um
0: baita curiosidade.
2: Bora, baita curiosidade. Deixa eu pegar aqui, abrir aqui.
0: Sexta-feira tá um afiado, né?
4: É outro clima.
1: Daí quando a gente tá assim, daí acaba a semana, né?
0: É.
1: Aí começa tudo de novo.
4: Vamos começar a fazer sábado, Mais Baita?
0: Vamos. De sábado a quarta.
4: Ah, sábado, entendi.
2: Entendeu?
0: Ah, tá.
2: Faz sábado, domingo,
1: daí até... Sexta. Pra folgar segunda e terça?
2: Isso. É, que é o dia mais triste, né? Mas daí vai acabar sendo o dia mais feliz, né?
0: É,
2: sabe. E aí vai... É o ciclo da vida.
0: É verdade.
1: Ó, pra mim, todo dia é feliz.
2: Baita curiosidade de hoje sobre o maior animal do planeta Terra.
1: Maior?
2: A baleia azul.
4: A baleia... Quase.
0: Cara.
4: Quase que eu falei da outra notícia.
0: Eu sei.
2: Ó, a baleia azul, pouca gente sabe, mas ela tem o seu ânus.
1: Ela tem o quê?
0: O ânus.
2: Ânus.
0: Né? Já começou a jogar o Bauer?
2: É o maior ânus do planeta Terra.
0: Mas também.
2: 20 centímetros de diâmetro.
0: É o buraco negro.
1: E...
0: Tem que ser proporcional, será
4: meu
0: maior?
4: Senhor, cara.
0: Imagina
4: é
0: muita
4: o pinguelo coisa. Do baleio.
0: É o túnel, é o
1: baleio.
2: Pelo menos 19 de diâmetro tem que ter, né?
4: É o túnel do sonho de liberdade que usaram pra fugir da cadeia.
2: Só que não é disso que eu quero falar. Ó.
0: Nada.
1: Vai.
4: É onde o pai do Kiko não foi comido por uma baleia?
2: Foi.
4: Podia ter fugido.
2: Então, dá pra sair, né? Rastejando. Porra. Ó, ela tem um papel muito importante, inclusive as fezes da baleia.
4: Não, imagina o bostaço.
2: Elas fertilizam os oceanos, porque a baleia se alimenta principalmente do krill, que é um pequenininho crustáceo. Inclusive o krill, ele é rosa e a fez da baleia é rosa também.
4: O que é o krill?
2: Ele é um crustáceo.
4: Ele come a merda?
2: Crio. Não, ele é o alimento da baleia.
4: Ah, tá.
2: Ele é rosa e aí a baleia caga rosa.
1: Cagou perfume.
2: E aí, esse cocô da baleia é rico em nutrientes como ferro, nitrogênio e fósforo.
4: Ferro nelas.
2: E eles servem como um fertilizante natural para o mar, estimulando o crescimento do... fitoplâncton. E o fitoplâncton é essencial para a vida marinha, porque serve de base para grande parte da cadeia alimentar. Além disso, ele ajuda a absorver o dióxido de carbono da atmosfera e produz uma parcela enorme do oxigênio do planeta. Ou seja,
4: olha a importância, hein?
2: A gente respira hoje porque a baleia caga
1: um monte. Graças a Deus. Cague, baleia. Cague.
4: Vamos, plâncton.
1: Pra te cara, ver como que é importante, volta, hein?
4: É importante, você viu? Como faz parte?
2: A baleia faz
4: mas cocô. Se o cara ir ali na praia dar uma barreada, ele não tá contribuindo.
2: Não, não, não. Não
0: é diferente, não. Né?
4: Já cagaram na água,
0: é não. É igual a bosta da vaca, ela é ruim, né?
2: É.
0: O peido da vaca.
2: O da baleia só é bom porque ela come o crio e esse crio aduba, entendeu?
4: É, tu já? O Rafa cagou na Praia Brava uma vez dentro d'água.
1: Jamais. Não fala isso. Que isso? Não. Por que eu faria isso?
4: Falou, pô, parece que eu tava fugindo de uma lontra.
1: Ah, é verdade.
4: Não é verdade
0: isso. Ah, tu contou quando tava louco,
1: cara. Ah, cala a boca, jamais fazia.
0: Não, eu tô bem, não, eu tô bem.
2: Tinha até olho.
4: Contou lá no camarote. Lá no camarote de bate. Não, sabia que eu já caguei na praia.
1: Cara, 3 da manhã.
0: Por isso que ele não foi outra vez que a gente foi lá. Ele tá com vergonha de ser conhecido.
2: A lontra perseguindo.
1: Ó, vocês ficam falando essas besteiras que tá ouvindo, porque acredito em vocês
0: depois. É a mentira contada várias vezes.
2: Esse aqui comeu carne nobre.
1: Exatamente.
0: É crio.
2: É o crio.
1: Ai, vamos pro
2: intervalo, vocês estão
1: se passando muito. Ai, cara. Tem recadinho, sargento?
4: Cara, dia 21 de maio, eu, Pedro Lemos e o Gustavo Folino porão comedy. A gente tá falando aqui, o pessoal não tá dando muita bola, mas daí que chega lá, vai querer ir e acabou o ingresso.
1: Muito bem.
4: Compre, dia 23 compre. E 24 vai ter eu, Irineu Nicoletti, baita comitiva, o retorno em Canoas e Novo Hamburgo.
0: Lembrando, convidado. Lembrando que o Instagram do Porão ainda continua fora.
1: Ainda essa treta?
0: Ainda essa treta.
4: Descobriram o motivo?
0: Não. Mas... tu clica lá no site, se tiver alguma dúvida, tem um WhatsApp que tu pode entrar em contato, tá? Dia 15 estou em Balneário Camboriú.
1: Muito bem. Ingresso.
0: Boa.
1: Pedro, tem recadinho?
2: Me siga no Instagram ali, @opedrolemos. Estamos em busca dos 20 mil seguidores, tá faltando um pouquinho. E então vai lá, postei um vídeo hoje de manhã, dá uma curtida, compartilhe, comente. E
0: vídeo 21, do quê?
2: Vídeo sobre o Ed Mott.
1: Ah,
2: Ed Mott.
1: Vamos falar mal dele no próximo
2: bloco. Vamos, vamos.
1: Vamos falar mal dele no próximo bloco, já que tu tá afiado sobre o assunto também.
2: Bora.
1: Já voltamos!
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2: E olha só a dúvida do Lucas. Doutor, tenho usado relógio inteligente para correr e ele me dá um número que é o VO2 máximo. O que ele significa exatamente? Lucas, antes de começar, é bom a gente falar que os testes feitos em laboratório, que a gente chama de ergoespirométricos, são mais precisos do que os valores trazidos pelos relógios inteligentes para avaliar isso que a gente está chamando de VO2 máximo, né? O volume máximo de oxigênio. E o que ele significa? De alguma forma, ele é um retrato da sua capacidade aeróbica. Na prática, ele representa a quantidade máxima de oxigênio que o seu corpo consegue captar, transportar e usar durante um exercício. E esse processo vai envolver pulmões, coração, circulação e os músculos trabalhando de forma integrada. Na corrida, isso acaba se traduzindo como eficiência. E por que esse número é tão importante? Porque ele consegue reunir em um único número, em um único indicador, o funcionamento do seu sistema cardiorrespiratório. E além de trazer informações importantes sobre o teu rendimento no treino, a gente sabe que um VO2 máximo mais alto traz algumas vantagens. Por exemplo, maior eficiência na produção de energia durante o exercício, uma capacidade de sustentar ritmos mais rápidos por mais tempo, melhor recuperação entre os treinos, redução do risco de doenças crônicas, como diabetes e problemas cardíacos, e melhor condicionamento geral, inclusive fora do esporte.
3: 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Escreve pra gente no @JairoBauerOficial.
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28: Cadê a trilha? Agora veio.
29: Ai, cara.
30: Opa, tudo bem?
28: Essa é a Atlântida, a melhor vibe do FM, todo mundo tá ouvindo. Já estamos de volta ao vivo com o programa mais baita aqui na 102.7. De Blumenau para todo o Vale de Itajaí, Litoral Norte, Alto Vale e ali no YouTube também. Irineuzinho, vamos fazer um chamadão aí pro novo episódio do Se Tu Diz?
30: Poxa, agradeço muito. Episódio novo saiu ontem com o Alorino Júnior.
28: Aham.
30: Ele tá lá no meu canal no YouTube, Irineu Nicoletti.
28: Então uma palhinha do que vocês vão conferir no canal do Irineu.
31: No dia a dia. Putz, por que você é engraçado na lotérica pagando a conta?
30: Sim.
32: Mas quem te segue espera isso.
31: Espera, mas daí que tá errado. Eu não posso ser mais escravo das datas comemorativas para eu criar um conteúdo do Carmo ou da Lourdes. Por quê? Porque eu já fiz isso durante 10 anos. Hoje, abaixo do Alorino, tem Lourdes, em Carmo, tem outros projetos. Se eu sou escravo do meu personagem, eu me fudi, cara, porque daí é só aquilo mesmo. Perdeu a graça, eu gostava da Lourdes. Esse não é o meu, é o fã do Alorino, entendeu? Ele é o fã da felicidade dele enquanto aqueles personagens ocasionam uma alegria pra ele momentânea. Oh. Mas fã da minha evolução como pessoa, como pai, como empresário, deixou de ser o Carmo e virou um cara X, ele não é meu fã. Ele quer um riso. Eu chorei em Porto Alegre.
30: Tu chorava, então?
31: Porto Alegre eu chorei.
30: Aí tu tinha tempo pra chorar.
31: Sim, ficava mais sozinho, mais solitário, né? Tá ligado? Porque o prêmio Multishow era isso, era você preso numa casa de 15 de janeiro a 15 de fevereiro. É tipo um Big Brother sem ser filmado. Mas eu tô na melhor fase da minha vida, eu acho assim, cara. Como comediante, como empresário, como pai, como filho. Acho que o maior aprendizado é você se colocar no teu lugar, entender que não é o mundo, não é pra você. É abrir mão de fato do ego mesmo. E faça o bem. Seja um cara do bem. Use toda a tua inteligência, tua criatividade, o teu dom para o bem. Faça acontecer. Uau. Seja visto, seja lembrado, seja criticado, mas tudo pro bem.
28: Muito bem.
30: Não, o cara é muito
28: aí bom. Aí o Alorino Júnior.
30: Alorino Júnior.
0: Opa, sem microfone. É um baita teaser, hein?
30: É um, né?
0: Deu vontade de ver.
28: Então assistam. Todo ele, né?
0: Muito bom.
28: Ué, esses dias, foi sem querer, até encontrei o sargento depois do almoço, almocei com o Lucas, que inclusive ajudou.
30: Lucas, LSG.
28: É, LSG. E dei os parabéns pra ele, ele reforçou mais uma vez o convite, em breve eu devo aparecer por lá.
30: A audiência tá mais calorada.
28: Mas eu dei os parabéns pra ele justamente por essa linguagem que vocês usam, né? Que é muito legal, essa coisa mais intimista.
30: Ficou legal.
28: E o trailer que vocês pegam muito. E eu fui perguntar pra ele, como é que é feita a decupagem do trailer? Assiste ali, já vai anotando. Tu também tem papel nisso, né? Pelo que tu dá um...
30: O que, que é decupagem?
28: Decupagem é separar o que tu...
30: Eu mando toda a minutagem pra ele e ele... Do que eu acho interessante.
28: Pra entrar no trailer. Que
30: vontade de dar uma ele picada. É bom.
28: Ai, cara, que ele raiva é que ele tá.
30: Ele gosta.
28: Entendeu? Oh, antes de... Tipo, baita, tá baita esportes, raiva. Porque tu tava produzindo o conteúdo.
30: Piadinha.
28: Eu tenho um recadinho aqui, ó. Sabe aquele cheirinho de churrasco gostoso? Oh. Que traz as melhores lembranças da vida?
30: Que delícia.
28: Quando a gente pensa em quê?
30: Tiffenzê. Ela corrigiu nós lá, né?
28: Tiffenzê. Corrigiu.
30: Como é que é?
28: Comia. Porque eu falo
30: Tiffenzê. Como é que a gente fala?
28: Tiffs.
30: E como é?
28: Tiffenzê.
30: Como é que a gente fala? Tiffs.
28: A gente fala Tiffenzê. Ele fala Tiffs.
30: É porque eu sou do Garcia.
28: É, tu fala Tiffs.

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1: Vai ter o bazar deles aí,
2: tá? Vai lá em Itajaí, que é bem ali litoral.
0: É mais perto?
2: Nossa, 5 minutinhos, tá na Praia Brava.
1: Em breve, bazar da Bela Janela aí, evento tradicionalíssimo.
0: Maravilhoso, hein?
1: Vou comprar o blackout. Todo mundo convidado.
0: Muito bem, vamos lá para o...
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1: Eu tava tentando aqui antes entender o que aconteceu no jogo do Flamengo, cara.
0: O que aconteceu?
1: Não teve jogo. Fechou o pau em Medellín.
0: Fechou o pau no grupo.
1: E a CONMEBOL cancelou o jogo por falta de garantia de segurança. Aparentemente, eu não achei aqui, mas eu acredito que o Flamengo ganhou por W.O.
0: Se brigaram?
1: Que daí é 3-0.
0: Isso é?
2: É que não joga, né?
0: Mas acaba... o jogo aconteceu. Fizeram 3 gols e daí acabou.
1: Não. 3-0, tu vai jogar contra qualquer time. O outro time não aparece, é 3-0 pra ti.
0: Ah, é? Não sabia disso.
1: Então consideraram isso. É isso aí.
0: Que situação, hein?
1: Esse time que jogou contra o Flamengo, Independiente Medellín, ele está numa fase muito complicada e parece que domingo, se eu não me engano, eles foram eliminados da competição e o presidente ou alguém da diretoria ali saiu provocando a torcida ainda.
0: Ué, cara,
1: fudido ainda, saiu tirando onda. E daí ontem eles foram para, meu Deus, né? Pegar o cara. Então foi bomba, invasão, aquela coisa.
0: Meu Deus.
1: E daí não teve jogo. Não teve jogo. 3-0.
0: Libertadores é diferente,
1: amigo. 3-0, é verdade. Vê se dá. Vê se tem essa emoção aí, tá? Mas, onde a bola rolou, o Mirassol ganhou de 2-0.
0: Mirassol tá?
1: LDU Quito.
0: Tá indo,
1: toma hein? Essa. Maravilhoso, tá? A Sul-Americana, o Bragantino...
0: Sul-Americana.
1: Ganhou de 6-0 do Blooming. Cara, 6-0.
0: Blooming Onion?
1: 6-0. Outback? Quase isso. Putz, aquele ali é bom também, né?
0: É bom demais.
1: E os nossos times aqui da cidade, domingo, o Metropolitano joga contra o Caravaggio, fora de casa. E amanhã tem o Blumenau contra o São Josefense, de novo.
0: Josefense.
1: O outro jogo tinha sido em Curitiba.
0: Agora é aqui.
1: Agora é aqui no SESI. Todo mundo convidado amanhã às
2: 17 horas. Curitiba não, acho que é São José.
1: Né?
2: São José.
1: Show de bola.
0: Acabou?
1: É isso aí.
0: Muito bom. Amanhã não tem, hein? Amanhã é sábado. Amanhã não tem.
2: Então
0: a gente volta segunda-feira.
2: Baita
0: e o Baita Esporte. 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
1: Boa. Tu sabe quem vai estar no porão esse final de semana? Pra quem aquele Blumenau quiser ir.
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0: Segunda-feira a gente volta. Vai pro YouTube.
2: Tem comédia das 10.
4: Na rádio da sua vida.
0: Beijo. Bom final de semana.
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12: 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Meio-dia, 5 minutos. Bom início de tarde.

O Pensador abriu com a música, a festa da música Tupiniquim, que aliás hoje não temos motivo para festa. Hoje a música brasileira tá triste, hoje a música brasileira perdeu um dos grandes.

tá ali com o Luiz Carlini na guitarra. Aliás, o Luiz Carlini, autor desta faixa, junto com a Rita Lee, Agora Só Falta Você. Essa música tem a participação também do grupo Tutti Frutti, a banda Tutti Frutti, da qual fazia parte o Carlini e também a Rita Lee como vocalista, bem como os dois integraram também anteriormente a banda Mutantes. Então, nos deixou no dia de ontem, faleceu ontem o guitarrista Luiz Carlini, paulista, parceiro da Rita Lee, parceiro de um monte de gente, estava tocando com o Guilherme Arantes agora nessa última turnê do Guilherme. E a loucura de tudo isso, é claro, tem a tristeza da morte, mas tem também o outro lado, que é, tem que ter uma explicação para esse negócio, porque o cara morreu ontem, grande amigo, grande parceiro da Rita Lee, e hoje é o dia que a Rita Lee morreu há 3 anos. Então é muito louco esse negócio. Que coisa maluca. Vamos ouvir aqui os Mutantes, mais uma homenagem pro Luiz Carlini aqui no Discorama, meio-dia 19.

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24: Estamos de volta hoje.
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24: Segue a viagem.

Black no mundo. É o Nile Rodgers. Produziu um mundaréu de gente. A banda é Chic. O nome do som é Good Times. 21 minutos para uma da tarde. Quando eu falo que ele produziu um monte de gente, eu falo inclusive de Daft Punk. Get Lucky. Se liga na guitarrinha. A guitarrinha é a mesma.

Um dos grandes discos de 2013, Random Access Memories, do Daft Punk. Que baita som, Get Lucky. A gente acabou de ouvir no Discord

Bruno Mars com Lock It Out of Heaven no Discorama da Atlântida, clássico total do Bruno Mars. 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Uma tem o Pretinho Básico.

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13: Olá, olá, muito boa tarde, amiga e amiga ligados na Atlântida. Estamos chegando a 1h04 deste fim de tarde. Aliás, não é fim de tarde, é início de tarde de sexta-feira. Estou muito louco já hoje com o Pretinho Básico do dia 8 de maio de 2026. 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Todo o amor cabe aqui. Muito boa tarde, Léo Oliveira. Tudo
14: boa
13: bem contigo?
14: Boa tarde, cara. Tô muito bem.
13: Coisa
14: cara.
13: Tô boa.
14: Muito feliz. Tô abençoado, né, cara?
13: Isso aí, velho. Somos, né?
14: Não, cara, hoje eu abracei Padre Fábio de Mello.
13: Ah, por
14: cara,
13: esse motivo?
14: E... Claro, cara.
13: Ah, entendi. É verdade, claro. Pô, abraçamos, visitar, né? Um querido que veio aqui nos visitar. Aqui. Muito legal. Programa Futuro Mais, uma parceria entre a Actus Educação e a Fundacred. Muito boa tarde para o Red da Atlântida em Santa Catarina. Fala, Porazinho. Oh, boa tarde, monstro.
15: Boa tarde, o cabeção, né?
13: O cabeção.
15: Saiu.
13: Cabeção,
15: cabeção
13: de Ozempic. Tudo bem contigo, hein, meu?
15: Não, não tomo as canetinhas, Alexandre.
13: Não, mas soca as canetinhas.
15: Eu fico igual. É só emagrecer que eu fico.
13: É isso aí.
15: Com o cabeção.
13: Tá certo,
15: é exatamente. Porazinho.
13: Tá bonito.
15: Boa
13: tá numa fase boa. Tá numa fase
15: uma
13: boa.
15: Boa sexta-feira, um bom fim de semana uma já para a audiência. É, isso aí.
13: Garanto o seu álbum e as figurinhas da Copa no Stock Center. Rafinha Menegazzo, muito boa tarde.
16: Boa tarde, Alexandre. Boa tarde, queridos amigos.
13: 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A estrela móvel da sexta-feira é a Rodaica. teve problema, se atrasou, vai chegar daqui a pouquinho. Então, muito boa tarde, Rafael Gomes.
17: Boa tarde, Alexandre. Vamos ver se hoje vai ter amarelo pra Rodaica, né?
13: Eu tô pensando ainda. Essa decisão é minha, cabe a mim, né?
17: Mas por que só a gente toma quando se atrasa?
13: Porque eu não sou casado com vocês.
17: Ah, tu não sabe.
15: Ah, e é uma pena, né?
17: Não é porque não quer.
15: E é uma pena, porque tenho certeza que todo mundo ia querer aqui.
13: É, será?
18: Eu não.
17: Se tu fosse casado com...
15: O Rafinha só queria uma noite louca.
18: Não, não quero nada.
15: Só uma noite louca.
13: Mais uma, já tive várias.
14: Outra, né? Não, se tu fosse casado com um de nós, já estaria separado. Tem isso também.
13: Tem isso também, isso é verdade.
14: Talvez só com o Lelê tu tivesse ainda casado.
15: Eu não sei. Eu acho que com o Lelê, sim, é um relacionamento duradouro, né?
14: Isso, e os papos,
15: com
14: eles...
15: plantas, que orquídeas, isso. Vinícius.
18: É, Poré também.
13: Agora eu queria chamar a atenção pro outfit, Gomes. Né? Pro outfit do garotão, né, garotão? Parabéns, camisa que separa homem de garota, essa camisa aí.
17: Eu usava muito motora. Camisa na época da Rádio Gaúcha e hoje tô reativando.
15: Camisa de motora, né, Rafinha?
17: É que eu dei uma emagrecida. Certo, elas voltaram a não estourar o botão na barriga.
13: Aham.
14: Até me
13: tá resgatando.
14: Até me emocionei quando eu cheguei.
13: O quê?
14: Que eu pensei
13: boa
14: que
13: tarde,
14: era
13: um...
14: Boa tarde, eu achei que era o um motor para melhor para o Jaguarão.
13: Tu acha legal essa camiseta toda deslanhada, toda desmontada, essa aí? Essa aí que tu acha legal?
18: Tá, mas essa que tu vê que é de pijama?
14: Isso, tu vê que essa camisa aí toda velha aí, de 10 anos de camiseta.
18: Até a cor já.
13: Deixa eu falar pra vocês. Cara, ser grosso e tigre é muito forte.
18: É o que a gente é,
13: Alexandre. Isso aqui chama estonado. É um tecido estonado.
14: Tu tá estourado, rapaz.
13: É novo
15: Rolling Stones, cara.
13: Ele é novo, porém parece velho.
18: Sim, a gente sabe o que é estonado.
17: Ah, é tipo então, Rafinha.
13: É isso aí. Muito boa tarde à estrela móvel Rodaica desta tarde de sexta-feira. Tudo bem contigo?
19: Ai, mais ou menos,
13: pô,
19: né?
13: Pô, se atrasou, porque... né? Já vai meter o super trunfo pra evitar o cartão amarelo.
19: Não, eu tô disposta a receber o cartão amarelo porque eu acho justo que eu receba.
17: Olha aí.
19: Pode me dar.
18: Isso, acabou. Aí,
13: vou te dar o amarelo, justo. Mas o apito, eu vou apitar mesmo.
19: Ai, mas pra isso.
13: Amarelo.
19: Muito obrigada.
18: Isso, acabou.
19: Ah, peguei um troço ruim no trânsito. Olha, o trânsito é complicado.
13: O trânsito é bem complicado. Mas
19: não,
13: que
19: é
13: bom
19: que
13: tá aqui.
19: Sempre é ruim, mas foi pior. Foi pior, tinha gente fazendo o que não devia.
15: Fumando back.
13: Vamos dar aqui nos destaques, meu irmão.
15: Ah, que energia boa, cara.
13: Aí,
15: primeira vez na semana que tu vem.
14: Tudo bom, meu irmão?
15: Aí, da pena, como é que estamos, da pena?
14: Meu irmão, tô bem feliz.
13: Coisa boa,
14: da pena. Né, cara?
13: Nota. Coisa boa, dá pra ver. Tá ansioso por quê?
14: Ah, Israel Vibration, né?
15: Vai ter o Israel Vibration. Que
18: é? Vai ter.
15: Porto Alegre?
18: Aham.
15: Pô, entrevistei recentemente o
14: Israel Vibration. Já tô me preparando já, meu irmão.
13: Eu pensei que tu estivesse ansioso e feliz porque tá com a casa lotada pra hoje em Novo Hamburgo.
18: Ele não vai, da pena não vai.
14: Não, eu não vou no show.
13: Ah, não vai, da pena?
18: Só o Ivan.
14: Eu vou no show.
13: Ah, é tu que vai, Ivan.
14: Então, hoje os dois shows, já, o segundo show, acho que já esgotou.
13: Já esgotou também?
18: Falta 30 lugares. Que legal.
17: 30 lugares. São duas sessões, a primeira já lotada em Novo Hamburgo, 8:30 da noite.
13: Vocês merecem.
14: Isso,
17: e a segunda das 10:30. E ainda tem 30 ingressos no show do Pretinho.com.
14: Mas não fique triste que no sábado em Canoas ainda tem ingresso pra ver o show do Ivan.
13: Aí sim,
14: show do Ivan e do Gordo Léo.
13: Que é outra coisa, né? Isso. Uma coisa é uma coisa, outra coisa outra coisa.
18: Só
13: as duas
18: pra deixar
13: coisas
18: claro, diferentes.
14: Mas vamos lá, porque amanhã é o aniversário do Gordo Léo. Aí, já ele, né?
18: Tá
14: amanhã
18: já comemorando.
13: Eu outro aniversário. Jota, semana passada, me fez ir na festa
18: exatamente,
13: de aniversário do Gordo Léo semana passada e vai fazer aniversário amanhã, no outro sábado.
14: É que eu nasci amanhã.
13: E por que não comemora o aniversário amanhã?
14: Porque amanhã é dia das mães, né?
13: Não, domingo. Mães, é domingo.
14: Mas
13: é
14: já
13: domingo.
14: Começa a preparação, comprar presente.
15: Mas ele não vai conseguir.
13: Mas tu
15: ver
13: vai
15: a mãe
13: viajar
15: dele
13: pra ver tua mãe?
14: Já, consegui.
15: Conseguiu passagem?
14: Consegui 280 pila.
13: Quanto falta?
14: 20 pila.
13: Rafinha.
18: Tá na mão, tá comigo.
14: Eu tinha 300, mas gastei 20 aí no mercadinho pra pegar o ursinho. Ah, eu tenho esse
13: tu tá viciado nisso, né?
14: Tô viciado em ursinho.
15: Na maquininha.
13: Tem gente viciada no tigrinho, tu tá viciado no ursinho.
15: Tem um vídeo que eu vi, acho, no Bairrista, semana passada, que um moleque entrou dentro de uma máquina dessa de bichinho nos Estados Unidos, cara.
13: Ah, eu vi também.
14: Nossa, velho. Mas nós quase tomamos
13: aliás,
14: bacana.
13: Aliás, vou dar um abraço pra esse querido Júnior Maiká, o conglomerado Bairrista. É um querido. Grande abraço aí, parceiro.
15: Grande brother.
13: Cara completamente do bem, nosso ouvinte. Tamo junto. Vamos dar aqui no dia 8 de março. Maio de 2026, hoje é dia da Cruz Vermelha.
18: Ah, importante.
13: Por que hoje é o dia importante da Cruz Vermelha, Rafael Gomes? Se eu não te atrapalhar aí no Instagram, né?
17: Porque foi o dia que trouxeram a Cruz Vermelha para o Brasil.
14: Mas hoje é o dia mundial da Cruz Vermelha.
13: Certo. E a Cruz Vermelha em si, É o que exatamente?
14: É uma entidade. É o símbolo do Vasco.
13: É uma entidade.
16: Não, não é.
13: Não, aquilo não é cruz de Malta.
15: Uma entidade
13: outra
15: super é importante. Vermelho. Desculpa, sim, gente. Sim. É super importante a Cruz Vermelha.
13: Traz para nós.
15: A Cruz Vermelha é uma entidade que dá apoio aos seres humanos, né? Apoio na área da saúde aos seres humanos. Em todos os lugares do mundo, é uma instituição que não está ligada a partidos políticos, a Estado, a direita, esquerda, porra nenhuma. Entendeu? É uma entidade que foi criada para trazer o bem e ajudar os seres humanos em momentos difíceis.
13: Bom, obrigado, Porã.
17: E ela é vermelha e tem a cruz porque ela é uma fundação suíça. Ela é basicamente a inversão da bandeira da Suíça.
13: Perfeito.
17: Com o fundo branco.
16: Ah, sempre achei que fosse o caso do sangue.
13: O suíço! Perfeito, bacana. Obrigado pela informação, Porã e Gomes. Hoje também é dia do artista plástico.
16: Olha aí, ó.
15: Ah, muito bom.
13: Também é dia do profissional de marketing.
15: Ah, deixa eu mandar um abraço pro meu amigo, diretor de marketing da NSC, Gustavo Teixeira, meu parceiro de XSW.
13: Tá mandado, Porãzinho.
15: Brother.
13: O cara
15: tem que valorizar os caras bons que trabalham com a gente.
13: Concordo contigo, Porã. É? Valorizam tanta gente ruim que nós temos que valorizar
15: exatamente.
13: Os bons.
15: Exatamente.
13: Hoje também é dia do turismo.
15: Legal. Saudade de viajar.
13: Bom dia 8 de maio, hein? Muito bom dia 8 de maio. Agora vamos com o Petinho Básico. O Petinho Básico é a Leia. A Leia tem 7 aninhos e é uma mistura de pitbull com caramelo vira-lata.
15: A princesa
13: olha
15: Leia.
13: Que linda, olha que linda a princesa Leia.
15: Oh, é muito fofa. A
13: linguinha pra fora me pega.
15: É muito fofinho.
14: Isso é cachorro, lá. Isso é cachorro. Isso,
13: sim, a Leia é do Carlos Silva, nosso ouvinte em Portugal.
17: Que cachorro que feliz, né?
13: É, né? É.
15: Cachorro
13: também
15: legal,
13: morando em Portugal feliz. Tá mais fácil, né?
15: É isso aí, cara. É o que eu te digo,
13: tá
15: né,
13: mais fácil,
15: tá muito
13: personagem.
15: Mais fácil, né, cara?
13: Muito mais fácil, né, Edu?
15: Ah, eu fui aí, passei um tempo aí, né, meu
13: não
15: irmão?
13: Não conseguimos nos ver de novo, né, Edu?
15: É uma pena, né, cara? Você tá muito preocupado com as tuas plantas, né, cara? Eu sei como
13: verdade,
15: é que é isso, cara.
13: É
15: eu sei quando o cara começa a cuidar de plantas. Cara, eu conheci o Gordo Léo, que fenômeno, né, irmão?
13: Fenômeno, já quiseram até levar.
15: Quiseram levar o Gordo. Cara. Mas quando tu vier aqui,
13: aí abriu uma carteira pra segurar.
15: Aí tu traz o Gordo aí que eu vou levar ele pra tomar um vinho bom, cara.
14: Quantos euros?
15: Aqui subiu um pouquinho, tá 7 euros, né, cara? Tava 5 quando eu me mudei, né, cara? Só que os caras pagam 400 pau no Brasil, né, irmão?
13: É, quem pode, né, Edu?
15: Não os caras é pagam 27 euros.
13: Nós somos radialistas, cara. Né?
16: 100 pila.
14: Nós pegamos do barco. Né?
13: Edu, um abraço pra ti. Vamos seguir aqui o ouvinte saudade, aniversariante. Cara. Saudade também, mano. Lucas Acorsi. O Lucas Acorsi, ele é piloto agrícola e também mecânico de aeronaves. Tá fazendo 32 anos e ele é de Passo Fundo.
14: Legal esse trabalho.
13: Tudo bem. Legal, né? Legal esse trabalho. Legal.
16: Piloto.
13: Muito bom. Aniversariantes famosos, começando com a ginasta Rebeca Andrade, 27 anos.
17: Campeã olímpica.
15: Campeã olímpica, fenômeno, exemplo para novas gerações, né, cara? Mesmo que a ginástica brasileira fosse mais popular, as crianças adoram ela. Muito legal, velho. É um fenômeno.
13: Ótimo. Ah. Agora vamos ver agora, por o que, que tu vai falar. Andréa Sadi, jornalista fazendo 39 anos.
15: Maravilhosa também, né?
13: Aí,
15: um dos ícones do jornalismo brasileiro, casada com o cara lá do Sport TV, que eu esqueci
13: André
15: o nome.
13: O Rizek,
15: casada com o Rizek,
14: isso não é importante.
15: O importante é o trabalho de fontes quentíssimas que a Andréa Sadi tem e que sempre traz informações em primeira mão nos canais da Globo, claro, principalmente na Globo News.
13: Ótimo, Porã! 1:15 tocou o sinal da Atlântida, um monstro pentacampeão brasileiro e ex-internacional Lúcio, fazendo 48 anos.
15: É.
13: Grande esse, Lúcio.
15: Esse jogava bola, né? Zagueirão, cabeça erguida. Saía jogando. E teve um acidente doméstico recente,
14: teve,
15: né?
14: Com fogueira. Lareira ecológica.
13: Isso aí. É. Henrique Iglesias.
15: Esse eu deixo pro Rafinha.
13: Cantor fazendo 51. Vamos lá, detona o filho do Julio.
16: Bem, a gente pode não gostar, mas tem que respeitar.
14: Mentiroso!
13: Agora tu veio, hein?
17: Ah, eu adoro
13: agora
17: o Henrique
13: tu veio.
14: Eu não me surpreendo em nada, o Sandrinho. Qual tu mais gosta dele?
17: Todas dele.
16: Ele não sabe nenhuma.
15: Canta uma, Sandrinho.
17: Ele fez uma com o Luan Santana.
15: Qual? Então canta.
17: Puta, eu não me lembro
15: agora. Ah, então tu não gosta, se tu não lembra.
17: Claro que eu gosto.
15: Todas as músicas que eu gosto, eu lembro.
16: Bailando, bailando.
17: Essa aí.
15: Bailando é uma.
17: Essa aí.
15: Tem aquela Sube-me La Rádio também, que é o último hit dele, né? O último grande hit.
16: Com certeza ele ganha mais do que a gente.
15: Olha só, mais uma vez aqui, nós temos a confirmação de que a conjunção astral, ela é algo relevante. É. No mesmo dia do aniversário do Lúcio, um craque campeão incontestável, o monstro Taffarel está de aniversário.
14: Monstro.
15: Cláudio André Taffarel, 60 anos.
20: Demais.
14: Santa Rosa, né?
15: Não sei de onde ele é.
14: Ou é Criciúmal.
15: Ah, tá ótimo.
14: Mas ele é gaúcho e é o maior goleiro da história da seleção brasileira.
15: É isso aí,
14: cara.
15: Isso é o que importa. E tá fazendo ele 60 é hoje, né? 60. E segue
20: três copas
15: na seleção,
20: consecutivas, né?
17: Tá na ele seleção. É de Santa Rosa.
15: Santa Rosa, boa. Alex Van Halen, o batera e um dos fundadores do Van Halen, tá fazendo 73 anos hoje.
20: Monstro, um dos maiores da história do rock.
16: Bom baterista.
20: Toca muito. Não, ele é um monstro, cara. Ele não é um bom baterista.
17: Como assim, um bom baterista?
20: Ele é muito mais que um bom baterista, ele é uma referência.
15: Porã, outro baita batera. Olha aqui, mais uma vez, a prova da conjunção astral. Outro baita batera de aniversário hoje é o Chris Franz, baterista do Talking Heads e também do Tom Tom Club.
20: O Chris Franz era casou com a baixista do Talking Heads, a Tina Weymouth.
15: Isso aí.
20: É, e aí, depois que o Talking Heads acabou, eles produziram muitos discos bacanas, inclusive o primeiro disco do Ziggy Marley, aquele que tem Tomorrow People.
15: Perfeito, porra. E por último, mas não menos importante da lista de aniversariantes de hoje, a atriz Betty Faria, que está fazendo 85 anos hoje.
20: Entre outros personagens, fez a Tieta do Agreste, Lua Cheia de Tesão, Luz Estrela, Nuvem Carregada de Paixão.
17: Eu adorei esse novo quadro do programa.
16: Sim, os comentários
15: do comentário de Porã aos aniversariantes.
17: Os comentários que ele fez com o Mr. Pino desprogramados ontem.
20: Não, alguns não estavam na nossa lista. Alguns me surpreenderam, porque nem sempre nossa produção pega tudo que vocês pegam.
14: Claro. É que aqui a produção, a gente tem um conhecimento.
20: É que aí a produção, assim, tem um equipe de produção.
17: É que vai render no programa.
14: A gente conhece um pouquinho de cultura inútil e afins.
20: Exatamente. Muito bem.
15: Muito bem. Então vamos dar aqui agora nos destaques do Pretinho Básico. Casal descobre que um homem...
14: Quem come fez?
15: Morava no porão de casa e furtava roupas e comida.
20: Caramba.
15: Isso é argumento pra filme.
17: No Arkansas.
15: Já vi filme sobre isso.
17: É, tinha o japonês, aquele que ganhou o Oscar.
15: Isso.
17: Como é que era
15: mesmo.
17: Parasita.
15: Isso aí.
17: Esse aí. Caramba. Que é mais ou menos a mesma... Esse casal aí é o Dutch e a Sharon.
15: E aquele psicopata ali é o cara que morava lá embaixo.
17: Exatamente. Lá no Arkansas, o Dutch e a Sharon começaram a ver umas coisas bagunçadas em casa. O marido perguntava pra mulher, pô,
21: esses gritos aí?
17: Onde é que tá
15: grito?
17: O...
15: Grito onde?
17: É o garotão deu play num vídeo.
15: Mas tu tá vendo vídeo durante o programa.
20: Vídeo sexual, né?
15: Não é. Olha limpa ti, Rafinha. Obrigado, querido.
20: Um abraço. Conteúdo adulto no programa. Que
16: não
20: baita.
16: Mesmo, porra. A gente viu o que tu manda no grupo do Pretinho.
15: Não, olha só.
20: Eu?
15: Não,
20: olha só. Eu não mandei
15: nada. Não, olha só. Vocês estão de brincadeira comigo.
16: Disparou sozinho.
15: Tá claro.
16: O telefone tá nos ouvindo.
15: É xing-ling, então.
16: Tu sabe disso? Não é.
15: Então não dispara sozinho.
16: Mas eu peço desculpas.
15: Tá, Gomes.
17: E aí eles começaram a ver algumas arrumações em casa que não tinham sido eles. Ele perguntava, onde é que tá as botas que eu deixei aqui? Ah. E ela, não, mas eu não mexi. Não,
15: isso
17: mexeu.
15: É perturbador.
17: Aí daqui a pouco começava, pô, quem é que comeu o iogurte? Não sei. E moravam só os dois, né? Eles são mais velhos, então os filhos dele já se mudaram e tal. Pô, mas eu deixei tal coisa na geladeira. Até um dia que eles, entre aspas, fizeram um teste. Eles trancaram as portas de casa com chave. Disseram, não, olha só, tá tudo trancado, inclusive as portas internas. Se a gente voltar e tiver alguma porta aberta, alguém tá entrando na nossa casa. Aí o marido saiu, a mulher foi no mercado, voltou, pá, as portas abertas.
15: Caramba,
17: e ela falou, não. E aí nesse meio tempo ela já ligou pra polícia, e aí chamou um dos filhos e pegou um taco de beisebol. E falou, não, tem alguém na nossa casa, vamos procurar. Aí acharam numa escada embaixo do porão, só um pezinho pra fora, assim.
15: Não.
17: E aí disse que o filho da Cheryl pegou e deu um pá!
15: No pé!
17: Deu um tacaço de beisebol. e no ficou. Pé. Porque o rapaz não queria se mexer, eles estavam vendo o pé.
15: Sim, claro.
17: Acho que é nessa imagem aí que dá pra ver algo. É, era meio que embaixo desse lixo aí que ele se escondia. E aí chamaram a polícia e descobriram que o rapaz tava há 2 semanas na casa do
18: meu
17: casal.
18: Deus,
17: é, tipo, porque um dia ele tava fugindo. Ali, um monte de tinha uma ameaça mesmo de furacão na cidade. E ele achou uma janela aberta e entrou pra se esconder. E aí ele disse que achou confortável.
15: Foi ficando.
17: Era legal.
18: Mas nessa foto ali, me parece que alguém encontrou ele no meio do caminho ali, ou são marcas naturais.
17: Não, é que ele é um indigente, né?
18: Não, mas ele tá todo arranhado na cara, cara.
14: Ah, não, mas assim, para pra pensar. Um cara invade a casa da tua mãe e tu não, tem um por taco. Isso,
18: a princípio começou no pé, né? Depois
15: é que peraí, né? Cara. Peraí um pouquinho. Eu falei psicopata agora há pouco. Eu não conheço o cara, mas é que não tem como,
17: não, as, não
15: como admitir que tu entre na casa de uma pessoa e fique morando escondido na casa de uma pessoa. Tu tem que ser louco pra fazer isso.
14: Não, vamos ser hipócrita também aqui no programa.
15: Não, para com isso.
14: Se alguém invadir a casa da tua mãe, se tu tiver um taco na mão e tu achar o cara.
18: Mas é óbvio.
15: Não é no pé que eu lembrou. Isso me lembrou aquela história do Alexandre, do cara pendurado pichando o prédio.
17: Ah, porra.
15: O Alexandre deu as marteladas no dedinho dele.
17: Aham, mas faz bastante tempo.
15: As marteladas.
17: É maravilhosa.
15: Bife. Martelo de bater bife. O cara pichando o prédio da minha mãe, eu olhando pela área de serviço, mas tem uns dedinhos ali, o que é aquilo ali?
18: É.
15: E o cara dizia, para tio, vou descer. E eu, então desce, meu, então desce. Não, para tio, vou descer, vou descer.
17: Que loucura.
15: Que coisa maravilhosa. Bonnie Tyler. Ah, que
18: olha
15: pena.
18: Aí. Subiu,
15: né? Bonnie Tyler não subiu, não, mas que... é colocada em... Que eu ouvi? O que você falou?
18: Não, perguntei se ela subiu, só
15: não
18: isso.
15: Subiu, ainda não subiu.
18: Mas ela tá ruim.
15: Ela foi colocada em coma induzido.
18: É.
15: A Bonnie Tyler, uma das vozes pop mais marcantes dos anos 80, com o grande single Total Eclipse of the Heart.
20: E morreu o Luiz Carlini, né? Um dos maiores guitarristas.
15: Falei no Discorama.
14: Uma baita coincidência. Né?
20: Maior coincidência de morrer 3 anos depois da Rita Lee, né?
15: Do isso, Carlini, um dia antes, 3 anos depois.
20: O Carlini fez aqueles sucessos todos do início da carreira solo da Rita Lee junto com ela.
17: 74 anos, a Bonnie Tyler estava em Faro, Portugal, e passou por uma cirurgia intestinal de emergência. E não reagiu bem à cirurgia. E aí foi ficando no hospital, foi piorando.
15: Puta
17: e
15: merda.
17: Aí a assessoria de imprensa divulgou que hoje pela manhã, ontem no fim do dia, foi algo nesse sentido, ela foi colocada em coma induzido para não piorar mais.
15: Uhum.
17: Então foi um jeito que eles acharam de estagnar a piora dela. O que não quer dizer que seja um estado terminal.
15: Certo.
17: Quer dizer só que...
15: Só deram um pause.
17: Foi a decisão que os médicos tomaram para evitar a piora.
14: Ah, tá com 2 bolas e 8.
17: 74 anos.
18: Não, tá pela bola 8.
14: Não tá, tá não. Tá em coma induzido, tem mais bola no jogo ainda.
18: Ah, reunião dançante, e quem nunca dançou essa?
15: Ah, verdade. Tem muita gente jovem que nunca dançou essa.
17: Tem muita gente jovem que não sabe nem quem é a Bonnie Tyler.
18: Ah, um erro dessa
20: juventude. E a Bonnie Tyler recentemente deu uma declaração de que ela ganha muito pouco da execução dessa música aí, né?
15: É mesmo, cara?
20: É que ela ganha muito pouco. Essa música toca há pelo menos 40 anos no
15: rádio, né?
20: É, mas
15: é que hoje toca cada vez menos, na verdade, né?
17: É, 83.
15: Ela tocava em 83, 84, no rádio, sei lá, 5, 6, 7, 8, 10 vezes por dia no mundo inteiro.
14: As rádio AM acabaram, né? Não, desculpe, vocês são de rádio AM. Hoje
15: não, não
14: em
15: é,
14: dia,
15: não
14: hoje
15: é,
14: em dia é.
15: Não é.
14: Rádio Clube de Pedro Osório.
15: Não, o que que toque? Mas não significa que seja uma rádio, uma música de rádio AM, até porque não sei o que quer dizer com isso, tu tá diminuindo as rádios AM.
14: Eu sou do rádio AM.
18: Não, a música ele diminuiu.
20: Ele veio do rádio AM.
14: Eu vim do rádio AM.
20: Ele fala com orgulho.
15: Tu, Ivan, tu trabalhou em rádio AM, Ivan?
14: Eu me confundi.
15: Ah, tu te confundiu.
14: O gordo Léo,
15: tá
14: eu.
15: Ótimo.
14: E trabalhei muito em rádio AM.
15: Spotify, no Brasil, libera inteligência artificial que atua como DJ e radialista.
20: Olha aí.
17: Chegou a hora, tá?
15: Olha aí, chegou a hora. Um abraço, galera. Foi muito legal ter estado aqui com vocês.
17: A Dani, ou o Dani, é a nova inteligência artificial do Spotify. Nova pra nós, tá? Porque ela já vinha viralizado na Europa, nos Estados Unidos. Que significa o quê? Agora, tu pode colocar lá na inteligência artificial o que que tu gosta de ouvir. Alguns padrões de música e de rádios que tu gosta de ouvir, E a inteligência artificial do Spotify, que entendeu que mesmo depois que a pessoa pudesse escolher a música que quisesse, o rádio continuava sendo uma ameaça, foi o jeito que eles identificaram de se aproximar do rádio. Tem uma inteligência artificial que vai anunciar as músicas, que vai dar informações sobre o artista, que vai falar sobre o tempo, a estação da tua cidade, porque tu vai ensinar ela qual é a cidade que tu mora, qual é a temperatura que tá do teu local.
14: Sentamos na graxa, irmão.
15: Sentamos na graxa. Não acredito.
14: Na graxa. Não
18: acredito. Alexa já faz isso.
17: E tem a voz masculina, a voz feminina. E não são só as tuas músicas que ela dá play. Essa inteligência artificial, baseado no jeito que tu ensinar ela, vai te surpreender com uma playlist nova todos os dias, com as regras das tuas...
15: Ah, o Spotify já faz isso, né? Esse dispositivo o Spotify já tem. Tu vai ouvindo coisas e ele vai tentando entender o teu gosto pessoal e te sugerindo
17: só
15: coisas.
17: Só que agora é uma troca. Aí ele te ensina uma coisa. Ele diz, ó, eu te apresentei isso. E tu diz, não, isso aí eu não gostei.
15: Ele
17: eu gosto
15: fala,
17: mais.
15: E aí, neném, por que a gente nunca teve uma
17: eu
15: história?
17: Eu gosto mais disso aqui. Fala. Tem uma troca como o ChatGPT, como o Gemini, as inteligências artificiais que a gente tá mais acostumado. Ele era um algoritmo antes, certo, né? Ele ia tentando interpretar, tipo o TikTok, o Reels. Agora não, agora tu pode ensinar a inteligência artificial do Spotify para fazer a tua rádio personalizada.
15: Olha aí. Tá bem.
14: Tá bom. Mas
15: vamos ver
14: o que
15: vai acontecer.
14: Acho que não vai engajar.
15: Não vai enganjar.
14: Não enganja.
15: Eu acho
14: não
15: que
14: engana.
15: Em horários de música, em horários que as rádios tocam música, tá ok, que tudo bem, sofra ali um, né, um impacto. Não, nem sei se sofre impacto, mas existe uma ameaça de ameaça, digamos assim. É. Agora, em horário de talk shows como o Pretinho e como outros tantos que a gente conhece, acho que assim não tem
20: em
15: como,
20: casos,
15: né,
20: como esse, o nosso aqui, do Pretinho, desprogramados, programas desse gênero, é muito difícil, né? Hoje, pelo menos, né, Alexandre, uma inteligência artificial alcançar o grau de criatividade, de criatividade e rapidez com que a gente faz as coisas.
15: Não, mas é que
20: aqui
15: tem uma coisa que a inteligência artificial jamais vai alcançar, que é a sensibilidade humana, né?
20: Exato.
15: Sensibilidade humana, a reação humana a qualquer coisa. A inteligência artificial não vai reagir humanamente a qualquer coisa.
20: Com certeza. É isso aí.
15: Muito bem, foram estes os destaques do Pretinho Básico, 1:28. Rodaica tá quieta hoje, né, Rodaica?
20: É o trânsito, deixou ouvinte, ela abalada.
15: Tá mais ouvinte.
19: Mais ouvinte hoje, tá. Né? Mas tem uma historinha aqui pra contar, pra variar daqueles probleminhas que só os nossos ouvintes são
15: ontem
19: capazes.
15: Estreou na RBS TV o
19: Inesperadas
15: 11:15. Eu, infelizmente, não pude ver, já estava dormindo.
19: Já estava recolhido,
15: mas deve ter sido legal.
19: Mas pra quem estava recolhido, a gente também tá com um canal no YouTube e pode assistir a hora que quiser. Né?
15: Aí tu veio, hein?
19: Inclusive com mais episódios. A RBS, ela vai exibir alguns episódios. A temporada completa tá no @ canal Inesperadas no YouTube. Ontem a gente já entrou com o terceiro episódio. A gente está com uma audiência muito bacana lá, um engajamento muito grande, confirmando uma sensação que eu e a Alice tínhamos de que essas conversas femininas, onde a gente trata de questões que fazem parte da vida de todas as mulheres, era algo que estava faltando aqui para nós. E aí, com o Inesperadas, a gente está criando uma comunidade muito bacana. E a intenção é já partir para a segunda temporada e já com muitas novas ideias.
15: Muito bem, parabéns para vocês.
19: Toda quinta-feira, 19 horas no YouTube e 23:15 na RBS TV.
15: RBS TV.
19: Fiz uma coisa e queria saber a opinião de você se fiz certo. Descobri que o meu cônjuge estava o quê, Rafinha? O que, que ele estava fazendo?
15: Cônjuge.
18: Traindo.
19: Tava o traindo. Cônjuge.
18: É inacreditável isso.
19: Por mais de uma vez, Rafinha.
18: Mais de uma
19: mais
18: vez?
19: Mais de uma vez.
18: Bom, aí tem que ter o comentário do Porã, né?
20: Não, eu não vou comentar. Não, vou esperar a Rodaica ler.
15: Exato.
19: Vamos entender a história.
15: Comentar
19: aí
15: o quê?
19: Eu tive uma ideia. Nós trabalhamos juntos.
18: Aí eu erro, né?
19: Com isso, eu pedi a um funcionário dar em cima do meu cônjuge.
15: Um funcionário ou uma?
19: É, porque a gente tá falando uma relação homoafetiva, né?
15: Ah, ok. Agora entendi. Não, é que antes eu não tinha percebido ainda.
19: Então, eles são namorados. Ele descobriu que tava sendo traído por mais de uma vez e teve uma ideia.
15: Aham.
19: Vou chamar um colega nosso aí, um funcionário, pra dar em cima dele.
15: Tá.
14: Que ideia merda. Bacana, hein? Gostei da ideia.
19: E aí eu pagaria um salário a mais pra esse funcionário, pra esse colega aí, pra fazer esse serviço.
14: Tá. Eu tô livre
19: disso. E ele aceitou.
15: Olha isso, hein?
19: Não deu outra. O meu cônjuge caiu. Os dois foram para um motel. E eu fiquei na frente do motel aguardando ele sair.
15: Ah, nossa. Nossa, mas ó, é querer sofrer.
17: Que sangue frio,
15: mano. É querer sofrer. Imagina o tempo que os caras ficaram lá dentro, a cabeça dessa pita, como é que
17: pagou
15: foi?
17: Pra um cara dar em cima do teu namorado.
14: Não, pera, mas
17: ficou na frente do motel esperando.
19: Isso que é porque, né? tu queria produzir o flagrante, né?
14: Não, claro, mas tu
15: mais a partir não, do momento.
17: Mas Rodaica, então...
19: Gente, a pessoa que trai, ela nega, tá? Vai estar morta no cachorro. Chão esticada, vai ter um respiro, ela vai dizer, não, eu não fiz nada.
15: Fica
19: não,
15: a dica, inclusive.
14: É que pra mim o que pegou é o mau-caratismo.
19: É que isso, mas, ninguém
14: mas
19: fala.
14: Mas peraí, o mau-caratismo do cara que foi contratado pra fazer
15: exatamente.
14: O teste.
15: Exatamente!
14: Porque assim, chamaram pra pintar a casa, não passar o reboco.
15: Exatamente,
14: ele foi lá,
15: cara.
14: E ele fez o
18: serviço. Mas se bateu?
19: Olha só, ele não tem nada a ver com isso, ele não ele é um traidor, tem, não, ele foi tem. Contratado
15: ele não
19: pra fazer
15: precisava
19: um
15: ir ao motel.
14: Não, ele tinha que, na hora que
19: mas
14: tá bocando, chega.
15: Isso, é agora.
14: Aí
18: mas culpado é o Magrão, tá
19: a
18: traindo, vocês são loucos.
19: A combinação foi essa, quem é culpado na história é quem trai, não é o parceiro. Vocês
15: não,
19: estão sendo...
15: Vocês não entenderam o ponto, vocês não alcançaram o ponto.
14: A gente tá pegando a pessoa que foi contratada, o terceiro, tá. Fora do casal.
19: Tá.
14: Ele foi só pra dar em cima. Ele não tinha que consumar o fato.
19: Tinha, foi o pedido da pessoa.
15: Ah, não, mas daí tá
19: pra
15: aí,
19: pra pessoa
15: porra.
19: Pegar a situação
14: tá,
19: acontecendo.
14: Mas entrando no motel,
15: precisava
19: Léo, qual era
15: no
19: a primeira
15: motel?
19: Coisa que o marido ia dizer se ela pega antes dele entrar no motel? Não, mas eu não ia fazer nada. Não, mas eu ia largar o cara ali dentro. Não, mas eu só tô dando uma carona. Ele ia trazer 59 desculpas e ia ficar o dito pelo não dito.
17: Ah, eu ia até a porta e
19: gente,
17: saía.
19: Homem é assim. É. E aqui são três envolvidos, ele conhece muito
18: ele
19: bem.
18: Ele tem tudo na cabeça igual. E outra coisa, dá com um pouco Magrão, bateu a taradeza com o cara?
14: O cara não sabe se o cara é ou não.
19: Mas aí nós vamos
15: chegar nesse ponto. É óbvio que é isso.
19: A história continua, vocês nem ouviram o resto.
15: Tem razão.
0: Eu gostaria
19: de ouvir. Peguei os dois saindo do motel, parei o carro e acabamos tudo, que era o que o cara queria, pegar no flagrante.
0: Tava arranjando um motivo certeiro pra se separar, não aguentava mais o carro.
15: O que aconteceu?
19: Os dois estão juntos até hoje.
18: Tá aí, ó.
15: Puta merda!
0: Os outros dois.
18: A
14: história de amor
18: legal. O marido e o cara contratado.
19: Ou seja, a gente ficou 7 anos juntos e ele botou toda a história no lixo pra ficar com o cara que eu contratei.
0: Mas peraí, mas tu foi lá e contratou.
15: Assumiu o risco.
0: Assumiu o risco, querido.
19: Ele assumiu o risco, não, e talvez não esperasse que isso fosse acontecer, mas aconteceu. Só que também tem o seguinte, né? Se os caras ficaram junto ou não, é o de menos, porque já tava decidido a terminar o flagrante.
0: Eu tenho certeza que isso nunca aconteceria com o Rafinha, por exemplo.
14: Ah, isso aí foi trairagem.
17: Claro que não, ele não ia aceitar o dinheiro.
19: Eles se apaixonaram.
0: O Rafinha não gosta de homem.
18: Exatamente.
15: Não, agora vamos
17: por isso?
15: Antes de entrar na palhaçada, vamos voltar pro caso.
19: Só deixa eu dar o último recado aqui do
0: Rafinha, não transa homem.
19: Que ele diz assim, abraço e gordo Léo, teu show é muito bom.
15: Que legal, hein?
14: Pô, muito obrigado.
15: Teu show no Magrão.
17: Mas tu perdeu uma parte do público. Ah, ele perdeu agora,
19: ou
17: né?
19: Leva
17: sobrou
19: os dois
17: um só.
19: Daí daqui a pouco.
14: Mas
19: né?
14: Leva outro.
19: É isso do amigo.
14: Obrigado, meu amor. Obrigado. Beijo no coraçãozinho.
15: Que loucura.
19: É,
15: né?
19: Gente.
15: Mas imagina a cabeça desse magrão hoje. Bah, que cagada.
19: Olha,
15: que eu fiz.
19: Olha, eu vou dizer um negócio pro nosso ouvinte.
14: Ele gera corno.
19: Uma palavra pra resumir.
18: Uma palavra.
19: Livramento. Sabe por quê?
17: Uruguaiana.
19: Se os dois não tivessem ficado juntos... E o cara que te engana ainda quisesse estar contigo e seguir te enganando, porque tu sabe que depois de uma vez faz mais 5.000 vezes e segue negando.
15: Não é a regra.
19: Se eles não tivessem tido uma história e fossem ficar os dois juntos, talvez ainda tu cedesse um retorno a uma pessoa que não te merece.
15: Tá bem.
19: Então este é o motivo pra tu não voltar, pra tu não te sentir inclinado a passar por cima de tudo, passar pano e voltar com o cara que tava te traindo. O cara foi lá e te traiu com um colega de trabalho, que é motivo maior do que esse. Deu, acabou, beijo.
15: Tá bem.
19: Livramento. Livramento.
15: 26 minutos para as duas. Vamos ver aí, Rafinha, o que vem dessa cabeçola?
18: Sincericídio. Diori, começa com o Diori. Quando é que
15: Diori tá em Portugal de férias, cara.
17: Londres.
15: É isso Londres aí, agora?
18: Cara, é Londres, né, cara? Diori, espera o programa começar, depois solta tuas piadinhas. Vini Moura. As piadas com animais, tudo bem. Agora, esse teu novo personagem não tem engajamento com o programa.
14: E agora?
18: Adams, tá complicado, negrão. Às vezes até esquece de te apresentar. Lelê, cuida mais da saúde. Ninguém merece ficar ouvindo os teus sons exóticos no programa. Gomes, alguns destaques já se repetiram. Não custa procurar alguns novos. Rafinha, quando for âncora, tenta ser empático com os colegas e não fica mexendo no celular. Porã é igual a Marina Silva, aparece só por um período.
17: Porque ela aparece só de 4 em 4 anos.
14: Ela surge, ah, você presidente.
19: Nós estamos falando da política. É, tá.
18: É um comparado. Rodaica, agora com o programa só de mulheres que você comanda, aliás, por mérito, não transforma o Pretinho no Roda Viva. Fetter, tu és um gênio do rádio, querido, um exímio comunicador, mas tenta ser mais imparcial e renova logo esse contrato e para de mimimi. Neto Fagundes, quando o Fetter fala, observem. Neto Fagundes, a gente sabe que não é porque tu estás dando exemplo.

0: É porque tu já tá de saco cheio. Lembrando que é tudo entretenimento, diz aqui o Adson Máximo de Criciúma. Que baita cidade, Criciúma.
1: Beijo, o Adson é o máximo, né, cara?
0: Isso aí. O que que houve? Tá refletindo?
2: Tô refletindo coisa sobre boa. O Máximo aí, disse a meu respeito. Não, máximo... É legal a gente refletir sobre o que fala
1: a nosso respeito. Ele falou que tu é o Máximo, né?
0: É, ele falou que tu é o exílio.
2: E tu, Porã, tem o que pra botar pra nós aí, Porã?
3: Eu não sei o que é pior.
2: O que é pior?
3: Se eu tomar um sericídio ou necessitado, que foi o meu caso. Eu sou um merda.
2: Não, mas eu acho que não tem... Eu acho que não tem...
4: Mas todo mundo levou um pau e o do Fetra, ele é um gênio.
2: Não, eu acho que não tem. Ele não quis te falar
3: ele não
2: nada.
3: Não gosta de mim.
2: Não, pode ser.
1: Alguém pode não gostar de ti.
0: Não é alguém. Pode.
5: Alguém não gosta. Ele só esqueceu. Tava fazendo a lista ali e se passou.
2: Ainda não é relevante no programa.
4: Vou fazer ele mandar um só pra ti.
3: Não, deixa assim.
0: Manda esse sericídio só pro Léo.
4: 10, um top 10.
0: Vá, daí deu. Deixa o cara deprê.
1: Ah, isso aí. Manda um top 10 só pro Léo.
3: Não. A terapeuta tá de férias. Faz isso.
2: Bota aí, Porã.
1: Boa tarde, Pretinho. Os últimos programas, os destaques vão até 13h45. À tarde, até 18h45. Daí não sobra tempo pro Neto contar as piadas. Se a audiência quisesse saber das notícias, iria assistir o Jornal do Almoço. Fetter, põe um limite de 30 minutos de aniversariantes, destaques e outras besteiras.
2: Já tá posto, ele já é posto.
1: Ouvintes e piadas.
2: Ele já é posto. Até uma e meia
1: tem
2: que acabar.
1: Tem destaques que são umas bosta que esse gordo do Rafa Gomes...
2: Porque acho que foi ofensivo com o bosta de destaque.
0: Não, tu poderia ter editado isso, né, Porã? Mas aí a gente vê a tua trairagem.
1: O Joel de Itajaí
3: escreveu isso. Ele nem tá gordo, Joel. Cara. Ele nem tá gordo, não, Gomes, cara.
0: Isso aí é ruim destaque, ele não tá gordo. São coisas diferentes.
1: Mas eu discordo do Joel de Itajaí. Primeiro que o Gomes é um cara super competente, profissional, de primeira linha.
2: Verdade.
1: E que os destaques, eles fazem a conversa rolar no programa.
3: É que às vezes também acontece nada soltinho. Legal no mundo.
2: É ali que a gente mais debate.
4: Às vezes o cara acha que vai render. Então
1: fica tudo muito programadinho.
0: Exato. É que todo dia tem que ser mais destaque, dois destaques. É difícil essa vida, eu sei como é.
4: Não, são quatro.
3: São oito todos os dias. Tu nunca fez, tu prometeu os destaques.
0: Por cada programa. Tu tem que ter destaque no programa da 1 e das 18.
3: E quando é que vem o teu?
0: Já mandei, eu mando direto pra vocês um monte de informação legal.
1: Não. Tu nunca manda nada legal lá no grupo. Só manda pra
0: hoje. Eu não mando no grupo, eu mando no direct dos guris.
2: Até hoje tu tá devendo um roteiro pra gente ver qual é a tua capacidade.
3: Só fica mandando
0: foto de mim. Hoje é comigo.
1: Imagina o roteirinho do Rafinha.
2: Olha só. Hoje é comigo. Gomes, tu e o Léo, vocês estão proibidos de produzir material para o programa das 6 de hoje, que é o Rafinha, que acabou de assumir no ar, que vai fazer
4: a programação. Tá, mas não. Todo o material é só o destaque.
0: Só o destaque. Eu não vou ir atrás de aniversariante.
3: Tá, os destaques são dele, então, beleza.
2: Os destaques são teus.
3: Então tá.
2: Os destaques são e quatro. Mais do que isso. São quem quatro. Vai abrir o destaque é tu.
0: Com certeza.
2: Então tá.
5: Mas, gente, hoje em dia é muito fácil fazer isso. Desculpa eu dizer isso pra vocês.
0: Não, mas é...
5: Quando eu comecei a trabalhar em produção na minha vida, não existia internet.
2: Ponto. Não, ok, ponto. Tá aí.
5: Ponto, acabou.
2: Perfeito.
1: Continuou o Manac da Rádio Gaúcha.
5: E não pode usar IA. Não, pega o telefone, isso. Liga pra 259 pessoas até alguma saber. Transforma aquilo ali num texto.
3: Tô contigo, minha irmã. Hoje qualquer imbecil
5: interpreta pra população conseguir compreender o que tu tá dizendo.
3: Minha irmã, tem razão. Qualquer imbecil hoje faz...
5: Não, imbecil também não faz.
4: Não, é...
5: Porque de imbecil o mundo tá cheio, eles não conseguem interpretar uma linha do que faz uma rede social.
4: De imbecil nós vamos descobrir a ciência.
5: Tem que saber. Hoje em dia se faz curadoria de conteúdo.
3: Não, a nossa equipe de produção é um fenômeno.
5: Daí
3: o crente.
2: Tá, olha só.
0: Pode abrir um precedente, vai estourar aqui.
3: Procedente.
2: Preciso colocar um e-mail aqui.
4: Eu preciso de companhia.
2: Que é bem interessante.
5: É um problema?
2: É um problema. Problema do nosso ouvinte. Não divulguem meu nome, caros amigos. Sou de Caxias do Sul, tenho 35, minha esposa 32. Estamos casados há 10 anos. Já passamos por muita coisa juntos. E eu não estou falando de traição ou grandes brigas, mas de dificuldades da vida adulta, como... aperto financeiro, problemas familiares, inseguranças e tudo aquilo que um casal enfrenta enquanto constrói sua vida.
5: Normal.
2: Até agora tranquilo, né? Todo mundo conhece isso aqui. Há cerca de 4 anos... Tivemos uma perda familiar e, depois disso, minha esposa mudou. Escreve muito bem o nosso ouvinte.
3: Eu ia falar justamente isso.
2: Ela era carinhosa, alegre, sorridente, parceira. Nossa relação era leve, tínhamos intimidade, carinho e uma vida sexual normal. Ela se tornou fria, amarga, irritada, nada quer, tudo incomoda, até coisas simples de casal como um abraço mais carinhoso ou um tapinha na bunda de brincadeira, ela já não gosta mais. O que que tu falou?
5: Qual é a idade que ela tem?
2: 32.
5: Ah, tá. Eu ia dizer que talvez fosse menopausa, né? Mas não é.
2: Quando ela quer, eu aceito sempre, porque parece que é a única oportunidade do mês que eu vou ter.
5: É, tá. Tu tá aí pra isso.
2: Já conversa. Como é?
5: Ele tá ali pra isso, né?
2: E ela tá pra quê?
5: Pra a oportunidade do mês. Pra oferecer a ele a oportunidade do mês, que é o que ela tinha ali pra dar.
2: Ela diz que me ama, já conversei diversas vezes sobre isso com ela, mas nada muda. Ela diz que gosta de mim, mas que simplesmente não sente mais vontade. E eu confesso que isso está abalando minha autoestima. Me sinto mendigando carinho, sexo e atenção dentro do meu casamento. Já pensei em separar algumas vezes, mas temos um filho de 6 anos e isso pesa muito. Também já pensei em procurar alternativas apenas para matar minhas vontades, mas ao mesmo tempo me sinto culpado só de imaginar.
3: Então é o 5.
2: Queria muito ouvir a opinião de você sobre até onde vale insistir e como ajudar alguém que parece ter perdido a vontade de viver um relacionamento amoroso. E como não deixar um casamento morrer aos poucos, mesmo ainda existindo amor entre os dois. Abraço, sou ouvinte de vocês desde 2012. Oh, que baita e-mail aqui do nosso ouvinte, hein, cara? Baita e-mail.
5: Qual foi o acontecimento que gerou a mudança?
2: Que foi uma perda familiar.
0: Depressão. Não sabe o que foi.
2: É, mas aí não se sabe qual é a perda, né? Mas enfim, cada um com as suas perdas. Talvez possa ser depressão mesmo.
5: É que as pessoas carregam traumas, situações que vão vivendo ao longo da vida, muitas vezes até que aparecem depois de um tempo e tu não sabia que estavam ali. E isso pode fazer com que muitas coisas do teu comportamento, das tuas nuances, sofram alterações. No caso dela, foi essa questão afetiva, porque provavelmente ela teve um trauma que mexeu muito na afetividade dela. E aí isso ficou preso, né? Tô falando aqui numa linguagem bem esdrúxula, porque isso é uma coisa que um psicólogo, um psiquiatra tem que conduzir.
2: Talvez a instrução mais acertada seja encaminhá-la, ou sugerir a ela, né, que procure um auxílio psicológico.
5: E às vezes até fazer isso um mochilão é uma questão também, pra mulher,
4: pode dar
5: uma
4: saída. E ele também,
2: fundir,
4: né?
2: Oi, o que é um mochilão?
0: Ela fazer um mochilão, né?
4: O que tem a ver?
0: Viajar sozinho um pouco, se parecer.
2: Cala a boca!
0: Não, é uma baita ideia.
3: Ou convidar ela pra comer um fundi, tomar um vinho. Às vezes é isso que falta no relacionamento.
2: Tem razão, Ivan.
0: Tu acha que o cara não fez isso nenhuma vez?
5: Eu acho que é um conjunto de coisas e não são ações assim tão simples. Às vezes são coisas mais complexas. É que às vezes até pra pessoa aceitar que precisa buscar um profissional e se tratar, é um problema. Não porque é todo mundo que enxerga dessa forma e está disposto.
2: Sim.
5: E eu acho que quando a pessoa entra num processo de depressão, ou no caso dela, que ela já não tem mais tanto interesse pela vida, tu fica tão afundado dentro daquilo ali que tu nem te imagina buscando uma ajuda. Tu não tem nem essa energia, nem esse desejo mais. Da mesma forma que ela não tem nenhuma atração mais por ele, ela também não tem o desejo de buscar ajuda, porque ela está inserida num contexto muito ruim. Sim. E aí é difícil como ajudar essa pessoa. Eu acho que realmente é ajuda profissional que precisa, né? Tem que conversar com um profissional da área, talvez ele primeiro, se ela não quiser, e entender o que ele pode fazer para ajudar. Porque certamente, da mesma forma que ele está infeliz, ela também está, né? Ela não deve estar feliz agindo dessa forma, deve ser difícil para ela também, né?
3: Quando nós perdemos o pai, nós conseguimos, demoramos 2 meses e com a ajuda profissional a gente conseguiu.
2: Nós, tu e a tua família, tua mãe, tu tem irmãos, Ivan?
3: Tem, mas não converso.
4: Tá, mas qual a ajuda profissional?
2: Qual foi a ajuda profissional que vocês buscaram?
3: Um detetive.
2: Pra quê?
3: Porque ele tinha se perdido. Aí encontramos ele no Mato Grosso.
5: Aí ele voltou. Não é uma perda de falecimento.
3: Não, ele saiu pra buscar cigarro.
4: Ah, e aí nós perdemos o pai. Ah, tá.
2: Certo.
5: Eles perderam o pai. Na verdade, se o pai saiu pra buscar cigarro e não voltou, o pai não se perdeu.
3: Aí quando ele voltou.
5: Só tomou um rumo.
2: Se encontrou, exato.
3: Aí quando ele voltou. Deu 2 meses e aí ele morreu muito cedo.
5: Ah, daí faleceu.
3: Muito cedo, moleque.
2: Desculpa, que horas era?
3: 4:30 da manhã ele tomou um tiro.
4: Ah, tomou um tiro?
3: Saiu pra mim. É, o pessoal lembrava que ele era militar, né? O pessoal guarda, né? Quem apanha não esquece.
2: Que loucura. 14 minutos para as 2 da tarde. Vou aproveitar aqui o gancho do mochilão,
0: claro,
2: né, do Rafinha.
0: Que baita dica.
2: Que sugere que a nossa ouvinte vá fazer um mochilão.
5: É, de repente pela Europa. Tem essa sugestão médica também, por que não?
2: Exato. Ela tá super exatamente.
0: Não atrapalha por ela.
2: O Wesley de Bento Gonçalves manda o seguinte e-mail para ti, Rafinha.
0: Fala, irmão. Querido.
2: Ontem o PB das 6 da tarde foi magnífico. 10 cartões distribuídos e muitas risadas.
5: Meu Deus.
2: Mas precisamos falar sobre ele, que enreda, tumultua a qualquer frase dita por outro integrante, aquele que não sabe quando nasceu a geração Z. O soldadinho de brinquedo.
0: Hoje eu vim fardado.
2: No minuto 49:30 do Spotify, o Lelê alerta o pessoal sobre o ciclone, que aliás foi forte.
0: Foi.
2: E suas consequências. E então o Miniman solta. Não dá pra fazer paraglider.
4: Não é possível que ele falou isso.
3: Alô?
5: Que horror.
2: Eu morri de rir sozinho no trabalho, meus colegas não estavam entendendo nada, eu não conseguia explicar o que, que tinha acontecido, cara.
4: Não ouvi.
2: Manda aí um que privilégio, Lelê.
5: Que privilégio, Lelê. Lelê não tá no programa, é um privilégio, né? Pra ele,
2: dele,
5: caso,
2: óbvio,
5: né?
2: Tá e almoçado. Manda aí mais um abraço pro teu público que a gente gosta.
0: Ah, um carinho especial, meu público. Amo você, gente. Contem comigo.
3: Pra quê?
0: Pra o que precisar, né?
3: Ah, claro. Faz isso.
2: Você não conseguiu mandar um boné pro cara que
0: mandei
2: tava contando
0: dois, né?
2: Com o boné.
4: Dinheiro emprestado. Né?
2: Wesley, de Bento Gonçalves. Valeu aí, Wesley. Porã, tá com algum problema que a gente pode te ajudar, Porãzinho?
3: Assim? Não, brigou,
6: não, cara,
3: aí, cara.
6: Não, mas é que muitas vezes eu te entendo.
4: É que não fica legal na live.
2: Me entende,
0: é que tá
2: agora
0: na live,
2: entende,
0: né, Porã? Né, respeita a audiência,
6: tudo
0: né, Porã?
6: Tava tudo bem. Sim, desculpa, Rafael.
0: É, tu tava na live palestrando ali o programa rolando. Aí é sacanagem. Amarelo, Fetter, faz favor.
3: Tu não avisa.
4: Ah, o Anel tem razão.
6: Pode amarelar se quiser, tá tudo certo. Porque às vezes entram uns assuntos que estragam o dia do cara.
3: O pessoal em Floripa não sabe que dá umas duas tem o pretinho. Eu tenho essa dúvida. Porque todas as tretas acontecem contigo.
2: Deixa eu te dizer,
3: duas.
2: Não é só em Floripa.
6: Não é só em Floripa, cara. Não é só,
2: não
6: em,
2: é só em Floripa.
6: O pessoal não sabe que há 19 anos eu tô no ar essa hora.
2: Que loucura.
0: Pulou dois, né? Pulou dois.
2: 12 minutos.
3: Olha, gente.
2: Para as 2 da tarde. Como passa rápido, infelizmente, passa muito rápido.
0: Quando a gente se diverte, né, Alexandre?
4: Quando a gente está com os nossos amigos.
2: Isso.
4: Com as pessoas que a gente ama.
2: Isso. Como é rápido. Ivan, tem uma piada, Ivan?
3: Tenho. O
2: que é que tu falou?
0: Não, achei que tu ia chamar o Rodaico.
5: Não,
4: quer apresentar?
2: Eu já chamei 2 vezes,
6: Rodaico. Quem sabe tu vai para o Ancoragem.
2: Quer ancorar? 6?
0: Alexandre, eu tô aqui soldado no quartel para trabalhar.
3: Não, mas ele vai...
2: Ah, é, tu vai trazer os destaques. Eu preciso estar aqui pra te chamar pra dar os destaques.
0: Fica tranquilo. Isso. Olha, tu tá abrindo.
2: Hoje,
0: um
2: essa cota em aberto que nós temos aqui no Destaques vende. Hoje vende.
0: Com certeza.
2: Hoje a cota vende.
0: 3 destaques, eu trago 3.
2: Pode ter certeza.
0: 3 impactantes. Não essa coisa solta aí.
3: Uhum. São 4.
0: Não, eu vou trazer 3.
2: Não, deixa ele 4. Fazer. São 4, tá? São 4.
0: Às vezes tu pula, né?
2: Aí é prerrogativa vezes... minha de escolher 3 ou 4.
0: Eu vou botar um bem ruim que tu vai pular. Vai por mim, vale 3.
3: Ah, o famoso boi de piranha. Tem que ter um boizinho. Os caras botam de propósito.
4: Não, tem que ter. Às vezes tem 4 notícias boas, eu guardo uma pra 6.
3: Claro.
0: Olha
3: claro.
0: Aí, viu?
4: Claro.
3: Não, tem que... Não, às não vezes dá. Acontece nada de cara
4: 4 notícias boas, uma parece ruim. Aí tu bota 3 boas e uma ruim, ele
0: é o efeito
4: ruim.
0: Team leader. É um monte de cara bonito e um feio. Ele vai parecer bonito.
4: É isso
0: junto.
4: Aí. Isso. Tu nunca pode andar com os feios. Tem que andar com os bonitos.
2: Claro. É o efeito o quê?
0: Team leader.
3: E que nem com o gordo.
0: É... Os líderes, né, de torcida, e tu bota um feio ali no meio e parece que ele é bonito. No meio de todos bonitos.
2: Não, como é que tu falou o nome, Dudu?
0: Team leader.
2: Não, team leader. É cheer. Cheerleader.
0: Não, é team leader,
2: cheer.
0: De time. Team leader.
2: Não, não.
3: Time leader. Nossa, mas não faz sentido nenhum o que tu falou.
2: Fala tu pra ele. Ele não acredita em mim. Fala tu pra ele, Gomes.
3: Team leader.
4: É cheerleader.
0: É cheerleader.
2: Cheerleader.
0: Falei a piada, não.
2: Um rápido show do
3: acabou, tu roubou meu tempo.
2: Tu roubou o tempo do colega.
4: É que nem gordo, os gordos andam junto, porque daí o menos gordo parece magro.
0: Não, isso não. Isso não.
4: Claro que sim.
5: Daí prejudica.
3: Daí eu, por isso que eu ando com gordos agora.
4: Porque a gente é amigo.
2: Básico, volta já.
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5: Voltamos com o Pretinho Básico para mais um tiquinho de Pretinho Básico. 3 minutos para as 2 da tarde. É, acho que a gente já botou tudo que tinha. Olha ela. Não, nada.
6: Calma.
5: Nada.
6: Quem tem medo, cara.
5: Nada.
7: Olha, não vai meter essa.
8: Mas tá aqui que eu já gostei.
5: Quê? Desculpa. Fala no microfone, colega. Rádio, microfone. Fala.
7: Agora tu foi grosseiro.
5: Não tá, não pega. Esse aí tem bem pertinho. É. Vai pra o quê?
9: Eu irindo embora?
5: Porque tu acha que eu vou te expulsar?
9: Sim, porque depois do amarelo vem o vermelho. Entre o azul, não vai dar tempo, que já vai terminar o
5: Exatamente.
9: Programa.
5: Exatamente, boa. Só por isso, só por essa noção
9: é o vermelho.
5: Do cartão azul, eu não vou te expulsar.
6: Não, Roda, não acontece. Esse lado não acontece.
5: Por ter, chego, é por ter chegado depois do
6: As
5: programa começar de novo.
7: Daqui,
8: é daqui.
9: É
8: daqui,
9: esse cantinho aí.
6: Não, esse canto.
7: Um dia a gente vai trocar e eu e o Rafinha, a gente vai pra ali, pra ver o que acontece.
9: Eu acho.
5: Pode ser hoje às 6 da tarde. O que vocês acham?
8: Porra, já que as funções vão estar todas invertidas.
5: Ah, é, já que vamos estar
7: exatamente. Então vai ser isso aí, nós vamos pra lá e falar de planta.
5: Então vamos dar-lhe aqui na escolha do craque do episódio. Porazinho, tá tudo bem, Porazinho?
10: Tá tudo bem, claro que tá.
5: Tudo bem.
10: Tudo ótimo.
5: Cara de Mal, poderia ser só uma pizzaria temática, mas é a Cara de Mal, a pizzaria que você encontra em Gramado originalmente e em Porto Alegre, no Boulevard Laçador. Pode sair votando então, Porã.
10: Hoje eu vou votar no Gordo Léo.
5: Porra, não fiz nada hoje. Não fiz nada hoje,
6: Gordo Léo. Agora não tava focado.
7: Aí
6: hoje,
7: é um pouco Gordo Léo.
6: Grosseria. Ele focou no início ali, no comentário dos aniversariantes.
10: Ele
6: foi muito bem ali.
10: Acho que o Gordo foi bem.
7: Obrigado.
10: Não fez muita coisa.
5: Tu, Gordo Léo, vai votar em quem? O que é que o Ivan vote?
7: Eu gostaria que o Ivan votasse.
5: Então deixa o Ivan votar.
7: Olha só, primeiramente eu ia votar em ti.
5: Tá.
7: Mas...
5: Mais o quê?
7: Errado.
5: Mais ou mais?
7: Errado. Mais.
5: É, mais o quê?
7: Mais errado.
8: Arregou no final,
7: Tu arregou, eu esperava de ti. Mas bom, pra quem vem de pijama, é o que acontece. Olha só, eu vou votar no Porano, que precisa de um voto, ver se ele se acalma e não agrede ninguém lá em Floripa.
5: Tá.
7: Porque eu tava vendo aqui o Big Brother aqui no intervalo do programa.
5: Tava
7: ele tá invocado, hein? Tá invocado. Se eu tô lá, eu já tinha me mijado todo, eu sou bem na moda.
5: Beleza, então tá, trocaram votos os dois. Tu, Gomes.
10: Obrigado, Gomes.
8: Ah, eu fiz a leitura labial de algumas palavras no intervalo também, eu acho que o Porã tá precisando de um voto. Mas sempre que eu gostei muito do comentário dos aniversariantes, o quadro novo do Porã.
10: Foi bom.
8: Onde ele foi eloquente sobre todos os aniversariantes.
6: Nos primeiros 20 minutos, tu estourou.
8: Mapa de calor, todo
10: total,
8: no Porã.
10: É, que às vezes nos primeiros 20 minutos tu define o jogo, né?
8: Mas aí nos últimos 20 ele sumiu.
10: É verdade.
5: Exato, exato.
10: Perdeu, porque eu cansei muito no primeiro tempo.
5: Rafinha vai votar em quem? Teve o programa inteiro pra pensar, teve o intervalo inteiro pra pensar e não conseguiu. Vou Tava pensando nos destaques das 6 da tarde, né?
6: Ah, já tenho. Vou votar em ti.
5: Tu tá metendo essa.
6: O quê?
8: Deixa rodar.
5: Tá bom, cara, deixa votar. Votou em mim. Rodaica vai votar em quem, Rodaica?
9: Vou votar em ti.
5: Por quê?
9: Eu gostei da tua performance no programa.
5: Ah, muito obrigado, então. Então acontece que eu já tenho 2 votos como Porã, é isso?
8: Isso. Exato.
5: Então em quem eu votar, não adianta nada mudar.
8: Claro
5: não.
8: Que adianta.
5: Quem mais tem um voto?
8: Léo.
5: O Léo tem um voto.
7: Eu tenho um voto.
6: Aí o Ivan.
10: O Léo, então, que eu não voto. Fez nada no programa.
5: Exato, eu não vou dar um voto pra quem não fez nada no programa.
7: Como não fiz nada?
5: Porã eloquente.
7: Só porque eu vim aqui.
6: É no Porã.
5: Nada,
6: né?
5: Vir não é o
7: suficiente. Mas o Porã já ganhou só por ter vindo.
5: Bom, isso é verdade. Isso é verdade. Não, mas eu vou votar na Rodaica hoje, pra entregar o pacote completo. Não expulsem ainda a voz.
6: É isso aí.
5: Tá entregue o pacote completo. Rodaica, parabéns. É a craque do episódio.
10: Não,
5: claro
10: não,
5: que é.
10: Não, é verdade. Ela
5: ninguém mais votou nela?
8: Não. Esse é o único voto dela. Então ganhou o Porã.
5: Porã, desculpa.
8: Ganhou o Porã, porque daí fica empatado tu e
5: claro,
8: ele, tu não pode votar
5: eu
8: em ti mesmo.
5: Votar em mim. Eu jamais, que nem o Rafinha, votaria em mim.
6: Ninguém jamais faria isso.
8: Não, acho que só deveria. Só porque, questão de ordem. O Rafinha já fez 2 vezes e a Rodaica já fez 1.
5: Já votou nela?
8: Já.
5: Votei. Tu já votou em ti, Rodaica?
9: Já.
8: Mas já, um dia
9: eu
8: tu
9: me
8: disse,
9: de ter
8: eu
9: votado
8: mereço.
9: Contra. Ah, pode ser.
8: É, tu falou, não, eu mereço.
9: Eu já votei
6: isso
9: contra
6: aí,
9: também.
6: Eu tô muito contigo, Rodaica. Quando a gente entende que a gente jogou demais...
5: a gente fica quieto e fica esperando alguém dizer que a gente jogou demais.
6: E aí, se as pessoas não alcançam, a gente tem que mostrar pra elas. é o que eu

0: que a gente faz às vezes.
1: Cara, olha, não, sério, mano, sério.
2: Eu adoro.
1: 6 da tarde, o Pretinho Básico vai voltar de novo. Volte com a gente, Porazinho. Bom fim de semana pra ti, Porazinho.
0: Tomara, né,
1: Porazinho? Não te estressa, não vale a pena, Porazinho.
3: Não, não vale, não vale.
1: Vamos voltar às 6 da tarde, volte com a gente.
0: Feliz Dia das Mães, até segunda, galera.
3: É, pra todas as mães, isso aí.
4: Feliz Dia das Mães, Rodaica.
1: Nem no encerramento do programa vocês me respeitam mais.
4: O Dia das Mães pra Rodaica.
3: Mas o Dia das Mães pra Rodaica é...
1: Vocês me respeitam mais.
3: Tá dentro do respeito a ti.
1: Não, não tá. Boa tarde, audiência querida. Até às 6 da tarde.
4: Tchau, mãe. Já agora eu tô chegando.
3: Olha, sério, cara. Sério.
5: E travou.
4: Travou, hein?
5: Destaque, né?
4: Eu não vou fazer destaque.
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1: Daí todo mundo tá ouvindo a melhor vibe do FM. Muito boa tarde pra você. Ah, estamos no ar com mais um Programa das Minas, ou melhor, o último Programa das Minas da semana, sexta-feira, dia 8 de maio, agora 2h08. Eu, arroba marina.soares, estou chegando diretamente do topinho da capital, Florianópolis, aqui do morro, gente. Dá pra ver que o dia está bem do bonitinho, tá? Tá friozinho daquele jeitinho que a gente gosta. Mas hoje o papo, eu queria perguntar pra vocês da audiência, porque vocês perceberam, vocês conseguiram entender o momento que a gente parou de entender o que, que os jovens estão falando? Porque tem hora que parece outro idioma, tipo, do nada, tu para de entender. Até determinada idade tu entende e tal, e aí chega um dia que tu fala, eu não sei o que tá acontecendo, isso é português, é um código secreto. E o pior, quando tu tenta usar, fica ridículo, né, Dri? Boa tarde, amiga.
4: Não, total. Fica bizarro demais, Marininha. Boa tarde, Santa Catarina. Como eles dizem, como os jovens dizem, fica cringe. Então, hoje, a gente quer fazer o Dicionário das Minas e entender quais são as gírias que a galera mais nova tá falando, tá usando, tá, gente? Porque eu já me sinto uma titia. O que será que é gíria hoje em dia? Você conhece alguma? Traz pra gente pra participar por aqui também. Edna Ferretti, boa tarde, amiga. Como o pessoal vai participar com a gente desse programa que promete, hein?
5: Boa tarde, Minas. Boa tarde, Santa Catarina. Ó, gente, hoje é dia dos jovens, tá? Esse momento é todo de vocês. Dos mais jovens, dos tios, dos primos, enfim, todo mundo que tá ali junto nessa situação bizarra. Já manda tua participação pro WhatsApp de Floripa, que é o 489-9188-1009. Para Joinville, no 479-9249-6532. Ou para o de Blumenau, que cai comigo, no 479-9249-7153. E olha, eu só queria fazer uma pequena correção. Cringe, que você falou, Dri, agora já é cringe, não existe mais. Já mudou, ninguém mais fala cringe.
4: Ah, o quê?
5: Muda o tempo todo.
1: Não dá pra acompanhar. É porque, no, a partir do momento que chegou na gente, eles param de falar. É exatamente assim. Muito você, da audiência, você ouviu alguma palavra que não entendeu o que estava acontecendo? Manda pra gente, inclusive no YouTube, Atlântida SC, que é onde a gente começa. Por aqui, atração confirmada do Atlântida Celebration, Vitor Clay. Abalo psicológico. É mais ou menos o que a gente sente, né?
4: Uhum.
1: Quando começa a ouvir jovens.

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0: Tem música?
1: Exato.
0: Tem. Tem bate-papo? Tem.
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0: Tá na Atlântida e todo mundo tá ouvindo a melhor vibe do FM. Estamos de volta com o programa das Minas, sexta-feira, dia 8 de maio. E aí hoje a gente tá falando um pouquinho das gírias da geração Z, Alpha, coisas que a gente já não entende muito bem. Você tem alguma palavra que você ouviu assim e falou, gente, o que esse jovem está querendo dizer? Manda pra gente sua participação, 48991881009. Gente, tem muitas coisas. Eu vou começar com uma participação aqui que vai dar um exemplo pra vocês, tá? Boa tarde, Minas. Aqui é a Thaís de São José. Eu quero a tradução de Gag de la Gag.
1: Que?
0: Gente, nunca esse é muito bom.
1: Gag de la Gag.
5: Eu nunca ouvi isso.
0: É que o Divinho aí conhece Gag de la Gag.
1: Ele acabou de me falar, essa reação foi ouvindo ele, cara.
0: Gente, é Gag de la Gag. É, como é que eu vou dizer? Gag é uma palavra em si. Gag. É fiquei em choque. É. Sabe aquele. Bafão, passada. É isso. É esse pros antigos, entendeu? Aí é o gag, e aí que virou o gag de la gag, entendeu?
1: Tô que muito passada.
0: Que é muito gag, é muito passada. E aí tem o gag de la gag, se escreve G-A-G, tá bom? Então, essa é uma das gírias, são gírias gays, né, gente? Essa é do mundo gay, porque tem isso, né? Tem o mundo LGBT e tem o mundo hétero. O mundo hétero tem o 6-7, vocês já ouviram essa bosta?
1: Cara, esse 6-7, então, eu fiquei maratonando pra entender e eu preciso dessa explicação na minha mesa agora.
0: Cara,
1: exato,
0: então...
1: Exato, o Divo acabou de me falar também porque eu não entendi nada.
0: Gente,
1: eu
0: então...
1: Vi que vocês postaram também no Insta do Atlântida da Floripa com a gente que um coreano fez a dancinha. Marina, por favor, venha
0: aqui. Cara, então, um dos principais ali do BTS, ou de mim, não sei, gente, também não conheço os caras do BTS. Mas ele fez o passinho do Jamal e o... isso aí, o 6-7. Mas o 6-7, gente, ele é um meme que ele nasceu ali no TikTok e tal, que ele veio de uma música de um rapper lá, Dot Dot, 6-7, blá, blá, blá. Aí juntaram com um negócio de basquete e aí virou 6-7, que não quer dizer nada, na verdade.
1: É só 6-7, literalmente.
0: É só 6-7. Sabe quando a gente falava Antônio Nunes e dava tapa?
1: Ai, sim.
0: Tipo, não tem significado, é só adolescente sendo adolescente, entendeu?
1: Tá.
0: É simplesmente isso. Tá. E é muito difícil, porque tem muitas palavras dessas que não querem dizer nada. Mas no mundinho deles, faz sentido.
1: Agora, imagina pra uma pessoa que talvez é brasileira e morou muito tempo fora e tá voltando pro Brasil agora pra entender esses contextos sociais do momento. Mas falando em contexto, a gente tá falando sobre as gírias atuais, mas eu queria lembrar de vocês de uma época na história... Que volta e meia acaba viralizando algum recorte tal de uma entrevista, de algum programa de rádio, onde as pessoas falavam o português corretíssimo, de um jeito completamente diferente. E aí eu fiz um resumão aqui pra compartilhar com vocês algumas teorias da onde que surgiu aquele sotaque antigo, que naquela época era super normal. Antigamente, quase tudo que a gente tem é gravado, né? Pela TV, pelos rádios, enfim, os filmes antigos. E aí, isso não representava, de certa maneira, só a fala do dia a dia. A conversa informal não era gravada. E aí, falar bem naquela época, falar parecido com a língua escrita, é que era o... Como é que é? O gag de la gag. Como é que é isso
0: gag
1: mesmo?
0: Gag de la gag.
1: Gag de la gag. Isso que era, tipo, sensacional. O sotaque mais carregado ou fala popular era visto como um erro ou alguma falta de educação. Por isso, quando a gente assiste alguma coisa, eles estão falando o português perfeitamente. Um R super puxado. Rede Globo, lembra como é que era assim? Um negócio diferente? Então, contextos sociais da época.
0: Cara, e é muito doido como realmente a gente teve muitas fases de como a gente conversa, tal, como a gente fala. E, inclusive, eu entrei numa discussão esses dias no meus stories. Pra quem me segue lá em marina.soares, eu entrei numa discussão que tem, inclusive, a ver com esse vídeo que a Dri falou do cara do BTS fazendo o passinho do Jamal. Por quê? A gente postou isso no Instagram, @AtlântidaFloripa, com todas as praças. E aí veio um pessoal xingando, o que a Atlântida virou? O que é isso? Que coisa absurda, não sei o quê. E aí eu fiz uns stories falando assim, gente, então, deixa eu contar uma coisa pra vocês. Não é que isso aí é lixo, bababá. É que a gente tá velho. E aí é bom a gente se colocar no nosso lugarzinho. Porque toda geração teve essas coisas sem noção, coisinha boba. Inclusive, um ouvinte do PDM veio me mandar mensagem assim, não, Marina, nos anos 80 não tinha esse tipo de coisa. Aí eu mandei um áudio, ô amigo, fala sério. Tinha um monte de lixo nos anos 80 também. Pensa claro bem, o teu pai, teu avô também não achava palhaçada o que tu gostava quando tu era adolescente? E é a mesma coisa, gente. É coisa geracional que é normal a gente achar que a nossa geração é melhor, que a geração nova tá perdida, blá, blá, blá. Isso aí sempre vai acontecer. Então, não dá pra gente ficar com esse moralismo de ai, eles falam 6-7, olha que babaca, sabe?
1: Exato, porque também é muito saudosismo, né?
0: É.
1: Tipo assim, saudade da minha época, saudade de quem eu escutava, de como eu ouvia aquilo. Cara, tudo evolui.
0: Sim.
1: A vida é uma evolução. Bom dia, vamos viver o hoje, entendeu?
0: A gente muda, cara. A gente muda, a gente para de achar essas coisas legais, para de entender novidades, enfim. Mas eu lembro também que quando eu era mais novinha, eu também falava várias coisinhas que hoje em dia são bem vergonhosas. Gente, os depoimentos do Orkut, breguíssimo, breguíssimo, mas a gente botava cada letra de uma cor. E aí botava uns H no fim, sem motivo nenhum. Botava um O maiúsculo, outro O minúsculo, um H. E aí cores, e aí emoticon, que era assim que chamava, não era emoji, era emoticon. Então assim, a gente sempre foi meio casqueirinho, né? Adolescente, ele tem isso inerente na sua vida, né, Edna? Eu acho que faz parte.
1: Com certeza. E assim, ó, um dos pontos fundamentais que já chega a ser, assim, repetitivo da nossa parte. Mas a idade é apenas um número, gente. É um número. Então, se você é uma pessoa que gosta de estar aí nas tendências, você vai estar independente da idade que você tiver. Você vai ter gostos, obviamente, que foram construídos com muito esforço durante anos. Como, por exemplo, a Duda. Por questões do tempo, talvez quando ela estiver com uma idade mais avançada, ela não queira mais estar nesse ritmo de ir sempre em shows, mas ela não vai deixar de ir num show. A Glória Maria passou a vida toda falando, não falando a idade dela, e eu acho muito interessante esse ponto, porque ela falou, cara, tem várias entrevistas tocando nesse assunto, mas ela falou, olha, o etarismo é muito forte ainda. Uhum, então, quando ela faleceu, a galera acabou descobrindo a idade, mas se ela tivesse falado, talvez iam tratar ela como, ah, você já tem quase 70 anos, então você não pode gostar de tais coisas. Agora, Maria passou a vida dela viajando o mundo, e não é porque o tempo passou que ela deixou de fazer isso. Então, as gírias, assim, eu acho engraçado as diferenças, porque realmente, pra gente, foi de um dia pro outro e tá muito fresco na memória ainda. Então, agora quando vocês trazem a Duda, principalmente a Marina, que tá aí perto das meninas mais jovens, quando trazem essas gírias, a gente lida com isso com bom humor. Por que não lidar com bom humor também com outras questões da vida? Quando você vê alguém sendo jovem ou alguém falando de uma maneira mais jovem, não pegue no pé, sabe? A pessoa escolheu falar daquele jeito. Tá tudo bem.
0: Sim. E às vezes a gente vai achar meio bobinho mesmo, mas é uma fase da vida, sabe, gente? Todo mundo teve a sua fase da
1: vida
0: bobinha. E faz parte da gente. A gente faz essas coisas e é legal na época, entendeu? É parte de quem a gente se torna. Eu acho que o meu maior medo é me tornar uma pessoa mais velha, chata. Sabe, aquela que critica tudo, que não aceita nenhuma mudança no mundo, nenhuma cultura nova. Ah, sei lá. Eu agora tenho 60 anos e eu acho um absurdo o, sei lá, as crianças indo e fazendo passinho do Jamal. Pô, não, sabe? Eu não quero ser essa pessoa. Morro de medo, Dri.
3: Gente, seguinte, quando eu assisti a Bob Esponja, eu achava o Lula Molusco um porre. E eu, aos 25, me tornei o Lula Molusco. E eu acho
1: que deixou de gostar do Bob Esponja? Não.
3: Não, exatamente, entendeu? Eu acho que essa é a vida. E olha só, conhece um tal de Henrique Silva aqui, Edna?
1: Conheço.
3: Então, ele colocou aqui no YouTube. Fiquei muito confuso quando li pela primeira vez PPRT. Aí a Luísa respondeu
1: Posso,
3: aqui que
1: sim.
3: Significa papo reto. Pra mim é PowerPoint, gente.
0: PowerPoint? Não, isso é PPT, amiga. Isso é PPT.
3: Mas é que é mais próximo do que papo reto, entendeu?
0: Pois é, mas é papo reto.
3: É muito mais próximo.
0: Tem muitas palavras assim que a gente fica perdido, né? Inclusive, vocês já ouviram Delulu? Já ouviu?
1: Não. Delulu já ouvi, já.
0: E tu, Dri, nunca ouviu Delulu?
3: Não. O que é isso?
0: Cara, é que
1: Delulu
0: assim,
1: das ideias.
0: É uma coisa que vem de outra, né? Delulu vem de delusional, que é uma pessoa... Como é que traduz isso? É iludida, assim, sabe? Iludida na vida, completamente perdida, assim, vive no mundo dos sonhos, viajona, sabe?
3: Tá.
0: E aí virou Delulu. Ah, a Dri é muito Delulu, ela acha que ela vai casar amanhã, entendeu?
3: Tá.
0: Aplicação numa frase.
1: Tá, entendeu? Pode ser. E cabe, couve aí, couve, gostei.
0: Tadinha. Não, não foi assim, amiga. Mas, entendesse? Tem esse Delulu. Entendi. Só que é muito doido, porque daí tu vai falar com o jovem, e aí ele chega assim e fala, gente, eu fiquei gag de la gag, que a Adri é muito Delulu. E aí tu fala, acabou a minha vida, né? Eu não sei mais o que tá acontecendo no Brasil.
1: Eu fico imaginando como é que são as sessões de terapia, já que a gente sempre fala disso aqui, das pessoas que atendem os adolescentes, né? Deve ser bem complicado. Eu fiquei Delulu das ideias porque a fulana lançou um PPRT pra mim e eu não gostei.
0: Pois é, eles têm que se atualizar, né?
4: E aí depois ela foi lá e farmou a aura.
0: É, farmou, amiga. É farmou, não é formou.
1: O brilho sumindo.
0: É farmou.
4: Ai, perdão, fui moleque.
0: Isso aí eu acho que tem a ver com Minecraft. Eu não sei, gente, eu já tô ficando realmente senhora das
4: ideias. Tem. Nosso adolescente falou
0: tem
4: aqui.
0: Tem a ver com Minecraft, né?
4: Tem a ver.
0: É alguma coisa assim, porque daí, tipo, ah, sei lá, pra tu fazer madeira no Minecraft, tu tem que farmar. Sei lá, gente, é uma coisa assim, é outro universo. É uma loucura, tá? Que a gente fica de fora, entendeu?
1: Eles estão deixando a gente maluco.
0: Mas a gente também fazia essas coisas, entendeu? A gente falando depô, manda depô. O que que a mãe ouve tu falando, manda depô? O que que é isso? O que que tá acontecendo? E era o depoimento do Orkut, né, gente? Todo mundo faz isso. Temos um áudio por aqui, bora ouvir a nossa audiência querida.
5: Fala, minas.
0: Oi.
5: Tudo certo?
0: Tudo bem.
5: Tem gírias que não saem nunca da moda, né? Uma delas é, e aí, magrão? Tudo certo.
1: Aí, magrão é boa.
5: Ou senão, e aí, do? Não sei o que quer dizer do, mas enfim. São gírias, né? Que o pessoal utiliza muito. E é isso, né? Vida que segue. Valeu, beijo. Vocês são top, hein?
0: Querido.
1: Valeu.
0: Gente, recebemos aqui uma participação que o cara tá uns 20 anos atrasado. Que ele mandou, fala, minas, boa tarde. Até hoje eu não entendi o meme do fazer uma sopa pra nós. Pô, nego, isso aí faz
1: Meu
0: um
1: Deus.
0: Tempo, cara. E aí...
1: Faz aí uns 5 anos.
0: É, o que eu vou te falar, assim,
1: mas...
0: é que tem a ver com drogas. Amiga, eu acho que faz uns 15 anos.
1: Faz uns 15, eu achei que fazia 5, gente, perdão. Quem é assim também vai entender. E o fazer uma sopa pra nós, ele tinha esse apelo aí com a galera por várias questões. Por exemplo, na visão da Marina era drogas, né? Drogas, que inclusive façam pro Erd, não usem. Mas, pra mim, sempre foi o quê? Vou fazer uma coisa aqui pra gente estar se alimentando. Então era uma forma fofa de falar, vou fazer uma sopa pra nós.
0: Ah, entendi. É que no caso, o vídeo em si, o cara, ele tá meio ilícito, assim. Ele tá fazendo coisas ilícitas. Aí fica.
1: Achei que ele tava usando a panela de pressão pra fazer a sopa mesmo.
0: Não, amiga, eu só entendi isso depois de velha mesmo, que é um babado fortíssimo, na verdade. Temos áudios, bora ouvir nossa audiência.
6: Fala, minas, tudo certo? Boa tarde pra vocês aí. Que nem agora falando em gíria geracional, digamos assim, um bom exemplo na minha época era o tipo, que hoje é falado, acho que por Deus e o mundo, o tipo na minha época é, meu Deus do céu, era o final do mundo, tu ia ser um Zé Ninguém, um mendigo, pelo menos na minha família era assim, né? Se eu usasse o tipo em uma frase, meu Deus do céu, eu era o vagabundo, o vendedor de ilícitos da família.
0: De ilícitos, muito bom. Cara, é muito doido esse negócio de gíria, né? E antes do show do intervalo, eu queria perguntar pra nossa audiência se vocês sabem, e pras minas também, o que significa tudo azul. Você sabe, manda pra gente. 489-9188-1009. Vamos com Mystical Magic. Ih, Benson Boone. Bora pro
1: YouTube. Eu tô saindo com uma crise de meio.

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19: 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Tá na Atlântida e todo mundo tá ouvindo a melhor vibe do FM. Estamos de volta com o PDM, nosso querido Programa das Minas. Hoje com a temática gírias da geração Z barra alfa. Porque agora a geração Z também já é bem adultinha, na real. Agora já virou geração alfa. Tem algo que você ouviu esses últimos tempos e não entendeu nada? Manda pra gente, 489-9188-1009. Temos áudios aqui. Bora ouvir nossa audiência, como sempre, claro. Bom.
20: Fala, Minas. Eu escutei uma das minas aí falar, que eu peguei a conversa meio por cima, que o cara falou que na época dele não existia essas coisas. Claro que existia. Deixa de ser tongo, piada e bosta. Desculpa o palavrão. Cara, no meu tempo de moleque, de adolescente, nós tínhamos um jeito escroto de andar. Andava tudo largadão, assim, tipo, calça da Angels lá no meio das pernas. Chegava pra cumprimentar os caras, deixava a mão molinha assim, ficava batendo no peito, falava, trinca de galinha.
19: Quê?
20: Esse piá não entende de nada. Esse piá tá fora da casinha. Então, quer dizer, a língua do P. Tempo do colégio, nós ficava falando a língua do P. Vocês já falaram a língua do P, Minas? Tentem, eu quero ver vocês falar uma palavra, uma frase na língua do P.
19: Não sei, Tardes. Nunca aprendi. É, amigo, eu nunca aprendi. E ele me fez lembrar de uma vergonheira que eu acho que era padrão ali em 2010. Calça saruel. Vocês usavam calça saruel?
21: Sim.
19: Saruel.
21: Usei muito, muito.
19: Ai, gente,
21: usei.
19: Que coisa horrorosa. Eu tenho felicidade de nunca ter usado uma calça saruel.
21: Vestido balonê.
19: Ah, isso aí é fofo. Também. Voltou pra moda, entendeu? Inclusive. Voltou pra moda.
21: Mas saruel, balonê pra mim, podia ficar lá em 2013. Eu acho tão feio esse balonê. Horroroso.
19: Ah, depende.
21: Bolero, então, é gente.
19: Ai, gente. Bolero. Bolero, coisa mais inútil do mundo. Serve pra nada.
21: Não tem sentido.
19: O bolero não serve pra nada.
21: Em real, mas assim, ó. Só pra mim, né? Que eu era evangê, daí eu não usava regata, eu usava aquilo. Pra mim serviu, mas assim, jamais usaria de novo.
19: Horroroso.
21: Gente, e eu contar uma pra vocês. 2020, 2021, 2021. Não faz muito tempo. A Titi aqui foi lá e comprou o quê? Um bolero de tigrinho pelinho.
19: Ai, não.
21: Para usar. Usei uma vez e daí eu falei, nossa, estou passando vergonha, nunca mais usei daí.
19: Ai, que horrível, gente. Ai, é horrível isso. É horrível.
21: Ai,
19: são muitas
21: gente.
19: Modinhas. Inclusive, uma modinha que existe hoje em dia é chamar meninas que só têm amizade com homem de pick me girl. Vocês já ouviram isso? Pick
21: não,
19: me
21: já.
19: Girl.
21: Não.
19: Não conheci, Adri. Então,
21: não.
19: Pick me girl é basicamente um termo dos Estados Unidos, ali, da língua inglesa, pra chamar a menina que é... Pick me quer dizer me escolhe, né? Então é aquela menina que ela quer fazer de tudo pra chamar a atenção dos homens. Então, daquele grupo de homens, na escola, no trabalho.
21: Tipo, ai, eu sou baixinha.
19: É, aquela, ai, eu sou baixinha, Pê, para. Ai, olha o tamanho que fica o teu moletom em mim, sabe? Ela quer chamar a atenção, ela
21: diz
19: que...
21: Eu falei com a tua namorada, Pê, o Pê é tão legal.
19: É, ela não gosta de ter amizade com menina, ela fala... Ela que só se entende com um homem. Ela é aquela que fica querendo dar em cima de todos da rodinha. Mas ela fala que não, eles são irmãos. Como irmãos pra ela. E existe esse termo, pick me girl. Eu sinto que pick me girl já existe há muito tempo. E que bom que agora tem um nome. Eu acho que
21: tem
19: poderia
21: um
19: ter um nome em português. Mas esse nome existe. Já conheceu alguma pick
21: talarica.
19: Me girl? Não. Ela não necessariamente vai talaricar. Ela só é insuportável.
21: Ela só gosta de ser desejada o tempo todo, né?
19: É.
21: E aí também de constranger outras mulheres quando ela tem a oportunidade.
22: Que no fundo ela é um pouco homem, né? O ego tem que estar sempre sendo validado.
19: Tipo isso, amiga.
22: Entendi.
19: E olha aqui, diferentemente da Pick Me Girl, também tem um termo que eu descobri essa semana, gente. Que é aquela pessoa que ela é tão, mas tão básica, ela não tem nenhum diferencial. Sabe aquela pessoa que, cara, ela não tem um hobby, ela... Ela não é, tipo, não tem nada de personalidade dela. Ela é uma NPC, que é uma pessoa genérica.
21: Ah,
19: pessoa sem personalidade. Porque o que é o NPC? É aqueles personagens que ficam andando aleatório no videogame, sabe? Sabe aqueles
21: personagens... Tipo assim, você vai jogar GTA.
22: Sim, aí tem a galera andando, aquele povo.
0: Tá. Aquele povo que não quer dizer nada, só tá ali pra, de figurante. É o figurante da
22: figurante,
0: novela.
22: O figurante, o figurante.
0: E aí, tá, basicamente, é isso. Tu chama a pessoa, nossa, ela é muito NPC. De tão básica, ela é uma NPC. O Divinho, com certeza, já ouviu isso.
22: Ele tá se identificando em todas, eu tô assim, ó, chocada.
0: Sim,
22: me
0: amiga,
22: sentindo
0: porque...
22: uma idosa.
0: Existe, e aí tu vai ouvir NPC e não vai entender nada, mas é isso, NPC é uma pessoa básica, né? Também
22: gente,
0: tem o Aura, que a gente falou, que tem que entender que os jovens falam muito e que a Adri descobriu semana passada, né, amiga?
22: Exato, exato, mas tem várias coisas novas. O Divino tá aqui com a gente há um ano, e há um ano atrás ele foi numa gravação comigo, onde eu estava vestida com um jeans e tava com a barra da calça, assim, dobrada, sabe? Quando a gente usa um tênisinho, o calça dobrada e tudo mais. E aí, ele olhou, assim, pra minha calça e falou, sabe que quem usa calça dobrada é porque é lésbica?
4: Oxi! Ah, não!
22: Não entendi, e depois, cara! Eu falei, nada contra, mas, tipo assim, infelizmente minha comorbidade é gostar de homem, não sou lésbica. E aí ele falou que sim, cara. Ele falou que quem usa calça dobrada é, tipo assim, lésbica. Inclusive, quando tá num mundo social aí, as mulheres, meninas, usam a calça dobrada pra se entender que é lésbica que pode chegar.
0: Isso aí, coisa que eu nunca ouvi na minha vida.
22: Também nunca ouvi, novidade.
4: Eu também nunca tinha ouvido,
0: eu uso
4: gente.
0: Dobrado todo dia e eu não sou lésbica, nada contra. I love
22: Exato.
0: Sapatonas, mas não é
22: Exato.
0: Meu caso. Entendeu?
22: Exato.
0: Sei lá, é coisa de geração, né? As gerações se comunicam. E aí eu descobri que existe o verde lésbico, que é o verde militar.
22: Sim. Descobri essa semana, cara. Eu fiquei louca com a minha amiga.
0: A Edna, eu acho que tá de verde lésbico, não tá?
22: Isso! Não.
4: Eu tô com a unha preta, tá. Mas a minha cor de roupa tá verde lésbico.
0: Verde lésbico, tu vê?
22: É, já é um verde lésbico.
0: Isso existe, gente. Isso existe.
4: É tipo a cor que eu tô na live. Se quiser ver qual é a cor, por interesse aí de vocês.
22: O verde militar ou no popularmente falado verde vômito, né?
0: É, o verde cocô. Ele existe e virou
4: a melhor
0: verde
4: cor
0: leve.
4: Do mundo.
0: Pois é, eu adoro essa cor e aí virou. Porque eu também não sei. Mas enfim, né, gurias, a gente poderia ficar 3 horas falando de gírias da geração Z que a gente não entende nada, mas a gente tem que indicar uma coisinha boa pra você, porque...
22: Que delícia.
0: Ai, deu de se sentir velho, né? Vamos indicar uma coisinha legal pra esse fim de semana? Tá na hora.
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0: Gente, vou indicar uma coisa muito legal hoje que eu vi no fim de semana passado. E eu amei, que é o filme Prenda-me Se For Capaz. É um filme meio velho, de 2002. E ele é um filme de crime barra comédia, assim, e é muito bom. É com o Leonardo DiCaprio. Tom Hanks, tem muita gente legal, tem outros nomes aí super famosos no filme. E aí, basicamente, o que é? O Leonardo DiCaprio, ele interpreta um menino ali de 16, 17 anos, que aí os pais dele estão se divorciando, e ele dá uma louca e resolve fugir de casa. E aí ele resolve fugir de casa, tem a brilhante ideia de começar a fingir que ele é um piloto de avião. E aí ele faz uma carteirinha falsa, ele compra uma roupa falsa, pra começar a pegar carona com os aviões. E aí disso ele vai pra outra coisa, vai pra advogado, vai pra médico. Tudo isso antes de fazer 18 anos de idade. É o Frank, tá? E aí no meio disso tem o Tom Hanks, que é o agente do FBI, que ele quer ir atrás desse homem pra capturar esse pirralho que tá fazendo um monte de M. Gente, é baseado numa história real, tá? Realzíssima, desse vigarista, e tem um baita de um plot twist no fim. Tipo um baita, que aconteceu na vida real e ninguém acredita. Então, assim, essa é a minha recomendação. Prenda-me Se For Capaz, um filme de 2002 com Leonardo DiCaprio e Tom Hanks. Vale muito a pena. Dri, o que é que tu indica pra gente?
22: Cara, hoje eu vou indicar um livro, tá? Um clássico, eu vou indicar Senhora, um romance urbano do escritor brasileiro José de Alencar, publicado lá em 1874, gente, ai, eu adoro essas coisas, né? É um super clássico que, inclusive, a nova geração deveria ler, porque é interessante. E o romance narra basicamente a trajetória de uma mulher, a nossa Aurélia Camargo, que quando pobre, foi passada pra trás pelo homem que ela amava, o Fernando Seixas.
0: Não nasce e mais depois... a Aurélia, né? Não nasce mais a Aurélia.
22: Não nasce.
0: Acabou a fabricação aí.
22: Com a Aurora. Depois de enriquecer graças a uma herança inesperada, tornando-se uma linda e rica jovem da sociedade carioca, bajulada por muitos pretendentes, a Aurélia procura se vingar do Fernando, que passava por um aperto financeiro, e aí comprou ele por 100 contos de réis, né, na época, gente. Aí, após um longo período de casamento tenso, pleno de observações cáusticas e irônicas, sem que cheguem a consumar carnalmente a união. E aí, o casal só vai conseguir se reconciliar depois que o marido compra de volta a sua liberdade, gente, devolvendo à esposa o dote recebido. Gente, é um livro muito bom. Vocês já leram esse livro?
0: Eu não, amiga.
22: Não.
0: Mas é uma
22: boa. A primeira
0: boa
22: vez que eu li foi no colégio. E, gente, eu reli ele mais umas duas ou três vezes. É um livro maravilhoso. Fica de...
4: Então deve ser bom mesmo.
0: Deve ser bom. E tu, Edna, o que tu indica pra gente?
4: Olha, galera, pra fechar, então, o nosso Vale o Play, nada melhor do que falar sobre a série maravilhosa da Netflix, chamada Super Mães. O Dia das Mães tá aí. E é uma série que ela foi feita de 2017 até 2023. São várias temporadas, vários episódios. E nela é retratado o quê? De uma forma bem realista, só que muito bem humorada, os desafios da maternidade moderna, carreira, vida pessoal de quatro amigas em Toronto. Tem 7 temporadas, os episódios são bem curtinhos, então a série aborda esses temas aí como puerpério, retorno ao trabalho, a necessidade de uma rede de apoio. E eu, que ainda não sou mãe, eu me amarro em assistir porque é muito divertido. Cada uma dessas quatro personagens tem uma personalidade, um jeito de viver a vida, então com certeza, se você é mãe, você vai se identificar com uma delas. E é uma série muito gostosa. Eu fico maratonando direto, então tenho certeza que vocês vão se amarrar. E é uma série boa pra você assistir assim, ó, nesse climinha gostoso de frio.
0: Que fofo! Essas são as indicações das minas, muito bonitinhas, né? Tá na hora de ser um pouquinho cobra.
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22: Vamos lá, minas, para o nosso Fala Que Eu Te Julgo, eu quero a opinião de vocês sobre algo que estava conversando com meus amigos. A minha opinião sobre primeiros encontros é a seguinte: se você saiu com o cara que você conheceu, ele foi legal a noite toda, pagou tudo, te ofereceu carona e essas coisas, se ele faz o movimento que quer algo mais, eu acho sacanagem não dar. Não tô falando pra dar no primeiro encontro, mas se quiser, pode também. Mas tem que jogar o jogo. Essa é a minha opinião e meus amigos estão me criticando. Acham que é assim ou não? Edna Ferretti, vamos ajudar nossa amiga aqui.
4: É sexta-feira, 2h51 da tarde, já estragaram meu dia com esse relato aí. Mas olha... você não tem obrigação nenhuma, se você pensa assim, boa sorte, mas não espalhe essa fake news pro mundo todo. Eu acho que as coisas têm que acontecer como elas devem acontecer. Se você tá com vontade, você vai lá e você faz o que tem que ser feito pra você mesma. Mas agora, só porque a pessoa foi extremamente legal, a gente normalizou ser bem tratada, tipo, como se fosse algo maravilhoso, ser maltratada, perdão. Então assim, tá totalmente errada, tem que aceitar a crítica e melhore.
22: Marina Soares.
0: Eu acho que assim, a gente ter gratidão, sim, a gente tem que ter gratidão se uma pessoa paga as coisas pra gente, é querida. Claro, com qualquer pessoa, independente de ser encontro ou não, gratidão. Mas gratidão, ela não tem que ser uma coisa sexual, tá bom? Então se a pessoa não quer, não tá afim... Porra, que babaquinha, né? Ai, não gostei, Dri.
22: Ai, querida.
0: Não gostei.
22: E outra, assim, né, tu só vai estar comprovando pro cara... que ele tá fazendo certo, porque a... não sei, mas a mulher, ela meio que foi acostumada, tipo assim, seu cara foi legal, eu tenho que recompensá-lo com algo sexual, a gente não é assim, entendeu? Aí o cara vai lá e ele fala, ah, eu sei como tratar uma mulher, eu vou lá que eu vou conseguir o que eu quero. Aí depois, no outro dia, você vai estar chorando, porque nem te chamar mais ele vai te chamar, tu entendeu? Porque ele conseguiu já o que ele queria, tá bom? Então, não, amor, não espalhe essa fake news como a Edna falou, não, tá?
0: Amigo.
22: Eu acho que é esse o rolê.
0: Isso aí que tu tá descrevendo é o job, tá bom? Então, não é exatamente o que um encontro quer dizer. E com essa, a gente fecha o nosso programa das minas. Valeu, Dri!
22: Beijo, gata, astro lá no arroba Dritelo, arroba Atlântida Join. Um beijo pra minha mamãe Eliane, também Dia das Mães é domingão. Um beijo, mami, te amo. E agora com o vibe pra Joinville em região Minas. Até amanhã, amo vocês.
0: Valeu, Edna.
4: Valeu, Minas, muito gostoso. Mais uma semana aí finalizada. Eu sigo online, arroba Edna Ferretti. É claro que a minha mãezinha também tá assistindo. Então, mãe, te amo, parabéns por tudo. Feliz Dia das Mães.
0: É isso, vamos encerrar. Um beijo, mãe, também te amo. Um beijo no coração. Vamos encerrar com Anira e Marina Sena, Mandinga. Eu tô em arroba marina.soares. Tchau!
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1: 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Boa tarde pra você, chegando, hein? Eu sou a Edna Ferretti e bora juntos com o Vibe Atlântida para todo o Vale do Itajaí. 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Por aqui, antes de curtir Bob Sinclair, Bruno Mars, o Rapa, Jungkook, eu te convido pra mandar a sua mensagem, o seu alô, a sua foto, o seu boa tarde, sei lá, qualquer coisa, no 479-9249-7153, pra gente trocar baita ideia. Seguinte, a sua participação aqui no Vibe de hoje vai valer um presentão que eu vou contar daqui a pouquinho, tá? Aliás, um spoiler. Reggae, muito reggae. Hoje à noite, gente, não vou me aguentar, não. Hoje à noite, na Rivagem Blumenau, na organização aí da Uguione Shows, com apoio da Atlântida, vai rolar Armandinho. É isso mesmo, Armandinho, em Blumenau, nesta noite. Pra você que quer curtir esse showzaço, já corre aí no nosso WhatsApp, 479-9249-7153, ou lá no meu Insta mesmo, @EdnaFerretti, me mandando por que você merece ganhar esse par de ingressos pra curtir Armandinho na Rivagem nessa noite. Combinado? O nosso Vibe Atlântida tá só começando, tem muita coisa pra chegar, tem fofoca dos famosos, tem previsão do tempo, então bora viver agora com Bob Sinclair e quer dizer... 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
4: E o Primavera Sound? Depois de muita espera, o público vai finalmente poder conhecer o line-up da próxima edição do Primavera Sound em São Paulo. O festival anunciou que as atrações serão reveladas no dia 11 de maio, segunda-feira. O evento volta ao Brasil nos dias 5 e 6 de dezembro de 2026, no Autódromo de Interlagos. Informações sobre vendas de ingressos e preços ainda não foram divulgadas. Mas, em edições passadas, o Primavera Sound trouxe para o Brasil nomes como Arctic Monkeys, Interpol, The Cure, Charlie XCX, Lorde e muitos outros. Esse ano tem os rumores de que a banda The Strokes pode ser uma das atrações principais. 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

0: pro próximo 15 de maio. Ou seja, logo aí, o projeto é um álbum ao vivo, gravado a partir de um show exclusivo que aconteceu em janeiro em Los Angeles, e a gente até falou aqui no Vibe Atlântida. Em ruínas de um castelo, no qual os presentes não puderam levar o celular, então é realmente algo exclusivo. O repertório percorre faixas já conhecidas como My Hand e o mais recente, de março de 2025, aí esse álbum que também fez muito sucesso. E agora, quase um ano e pouquinho depois, ele volta com arranjos inéditos mergulhados em dark pop. E são isso que dizem os boatos, tá? Vale lembrar que Gaga, assim que soltou esse disco pro mundo, veio ao Rio de Janeiro na primeira edição do evento Todo Mundo no Rio e fez um show gratuito na praia de Copacabana pra 2,1 milhões de pessoas, segundo a Rio Tour. Pra você que tá ansioso, relaxa, já já a gente conversa um pouco mais sobre tudo isso. Daqui a pouquinho eu tô de volta com o Vibe Atlântida, as melhores músicas possíveis pra uma sexta-feira de preguiça nublada, meio sei lá, mas eu vou deixar essa tarde melhor, viu? Bora curtir bastante! Agora vem aí, Piada do Pretinho.
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9: Essa é a Atlântida, a melhor vibe da FM, a rádio das nossas vidas. Muito bem, agora 4 horas e 8 minutos e o Dreadlocks vem invadindo com Isabela, Solta pelo Mundo, Bob Marley e The Wailers. Bora viver muito, Vale do Itajaí. É sexta-feira, por incrível que pareça. E agora sua única obrigação a partir desse momento é deixar a energia dos melhores sons que tocam aqui na tele te levar, viu? Agora 4 e 8, como eu te falei antes, e eu quero te lembrar que hoje tá rolando um super sorteio aqui no Vibe Atlântida pra você curtir Armandinho na Rivage num oferecimento de Yu-Gi-Oh! 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Bora viver o Dreadlocks ao vivaço hoje à noite, hein?

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1: 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Com vocês, Foo Fighters, Window, também rolou Shaboozy, Charlie Brown Jr., Shady, Sam Smith. Se fosse para resumir, essa sequência seria a sequência ideal para uma sexta meio preguiçosa, hein? Rolou muito, a gente conseguiu curtir pra caramba. E já já vai ficar ainda melhor com o Top Hits do streaming depois do show do intervalo. Não sai daí, viu? Agora bora de Tá na Pista?
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1: Paul McCartney convocou ninguém mais, ninguém menos que Ringo Starr para um dueto inédito intitulado de Home to Us e lançado hoje, tá? No single, o vocalista e o baterista dos Beatles evocam o clima dos anos 60 ao retomar a parceria aí e cantam sobre sentimento de pertencimento à sua terra natal. Na música estou falando sobre da onde viemos, assim como muitas pessoas, vocês vêm do nada e constroem a sua própria vida. Ringo era de Dungle, e lá era barra pesada. Ele dizia que costumava ser assaltado voltando para casa depois do trabalho. Mesmo sendo um lugar louco, era o nosso lar. O feat faz parte do primeiro álbum solo do artista em 5 anos, que se chama The Boys of Dungle Land, e chega às plataformas, então, em 29 de maio. Já estamos ansiosos para conferir mais disso, quero mais. Já já o Vibe Atlântida volta. Continua aí, porque tá chegando, sabe o quê? Vou dar alguns spoilers, na real. Vou trazer para você informações privilegiadas depois do intervalo. Lola Young, Hozier e Lagoon. É só isso que eu posso abrir.
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1: Ok. 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
4: Nutricionista Camila Passold. Alimentação tem influência na qualidade do nosso sono? Isso é fato ou fake?
5: Nós, seres humanos, somos feitos para comer de dia e dormir à noite. Portanto, hábitos de alimentação impactam muito na qualidade do nosso sono. Procure iniciar o dia com um bom café da manhã e distribua suas refeições ao longo do dia, evitando jantar tarde. Ideal que a última refeição seja realizada até no máximo às 20 horas. O consumo de carboidratos de baixo índice glicêmico, como a batata doce, aipim, e a diminuição dos alimentos que contêm açúcar simples também auxiliam nesse processo.
6: Acompanhe @cardioprime no Instagram para mais informações.
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21: Os Beatles estão de volta. 56 anos depois do fim do grupo, o Ringo Starr confirmou uma colaboração no próximo álbum do Paul McCartney. O disco é intitulado The Boys of Dungeon Lane e chega nas plataformas no dia 29 de maio. Essa tracklist inclui 14 faixas e o cantor já compartilhou o primeiro single do projeto, Days We Left Behind. Mas não só isso. A parceria entre Ringo e Paul rola na faixa Home to Us, que é um dueto sobre a infância da dupla em Liverpool. E essa música também já está disponível. O Paul disse que rolou até uma confusão no início, porque ele achou que o Ringo não tinha curtido da música. E ainda brincou que ele jamais cantou em um dueto com qualquer outro do Beatles, e isso é uma exclusividade. 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
1: Essa é a Atlântida, a melhor vibe do FM, a rádio das nossas vidas. Chegando então às saideiras do nosso Vibe Atlântida. 23 graus agora em Blumenau, 4h41. E você vem comigo curtir muitos, mas muitos sucessos. É o Top Hits chegando. E eu vou invadir sim essa sequência daqui a pouquinho pra te trazer também a previsão do tempo e pra dar aquele tchau mais do que merecido aí pra essa semana. Combinado? Vamos de Top Hits? Tô dentro!
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1: 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Por aqui agora, 4h54. Já o nosso Vibe Atlântida tá dando aquele tchauzinho. Mas por enquanto você já conseguiu curtir Post Malone, Lagoon, Hozier, Lola Young. E agora, bora curtir a previsão do tempo? Será que esse tempo assim, meio friozinho, vai embora ou ele veio pra ficar? Bora de previsão com Defesa Civil de Blumenau.
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1: Gabriel Cassol na área. Boa tarde, Gabriel.
3: Boa tarde, Edna e todo o pessoal da Atlântida. Durante a noite desta sexta-feira, o tempo fica instável devido à atuação de uma frente fria sobre Santa Catarina, que já vai trazer condição para pancadas de chuva sobre a região do Médio Vale. Essa chuva acontece de forma fraca, moderada, que atua ao longo da madrugada também do sábado. O sábado começa com tempo instável, condição para chuva ainda, e no decorrer do sábado tem condição para chuva intensa em curto espaço de tempo de forma pontual. A temperatura máxima fica em torno dos 17 graus e a mínima do sábado acontece ao final da noite e varia em torno dos 13 graus. No domingo, durante a madrugada, ainda tem condição para chuva de fraca a moderada intensidade. Mas ao longo já da manhã, o sol já aparece, a instabilidade se afasta da nossa região devido ao ingresso de uma nova massa de ar seco e frio que vai trazer o retorno do tempo firme, predomínio de sol. A temperatura máxima no domingo varia em torno dos 18 graus e a mínima ocorre ao final da noite e varia em torno dos 10 graus. Com as informações do tempo, direto da Defesa Civil de Blumenau, meteorologista Gabriel Cassol.
1: Valeu demais, Gabriel. Obrigada pelas atualizações. E agora sim, um bom final de semana pra você aí. Continuamos online em @ednaferretti, @atlantidabnu. E corre pra lá que tem uma notícia muito legal nos stories, tá bom? Agora bora curtir ele, Armandinho, a estrela dessa noite, na Rivage, em Blumenau, no oferecimento de Ugione Shows e com o apoio da Atlântida. Corre, corre, viu? Já pra você que se inscreveu no WhatsApp hoje à tarde no programa, dá uma olhadinha no seu WhatsApp. Talvez os seus ingressos pra curtir esse momento com a gente estejam por lá. Agora, Eu Sou do Mar, depois Rolling Stones, Alphaville, tudo isso pra fazer o esquenta ao Desprogramados, com Mr. P, Porã e convidados. Valeu, Atlântida, até segunda! Aumente o volume!
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4: Tá na Atlântida e todo mundo tá ouvindo. É a melhor vibe do FM na rádio das nossas vidas. Estamos chegando com Desprogramados para toda a rede Atlântida Santa Catarina e para o mundo no nosso canal Desprogramados no YouTube. 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O nosso WhatsApp para sua participação é o 489-9188-1009 e ainda ali pelo chat da nossa live no canal Desprogramados. Ele está entre nós, a nossa estrela, ou melhor, o nosso vovô estrela. Ele está aqui, Mr. P de pijama.
5: Estou aqui querendo ter.
4: A Shakira tocou essa?
5: Tocou,
4: no show?
5: Tocou. Trocou um trechito.
4: Só um trechito?
5: Um trechito.
4: Ah, essa era a melhor da Shakira. E Pies Descalços.
5: Também? Tocou tudo.
4: Essa é da época da Shakira, quando tava começando.
5: Sim, por isso de pés descalços.
4: Pies Descalços. Humilde. Não tinha nem o que calçar.
5: Não.
4: E veio ao Brasil, tocou na SAP, lá no Pinhal, lá.
5: Sim, fez muito sucesso.
4: Ela e a Angélica foram os shows inesquecíveis da SAP lá na Praia do Pinhal.
5: Fico com
4: Angélica
5: ela.
4: Angélica e Shakira.
5: É, fico com ela. E uma foi de táxi e outra de pés descalços.
4: Exatamente, tu vê só.
5: Agora eu te pergunto.
4: Pergunta.
5: Como é que está a vida desse homem? Está bem?
4: Ah, mas muito bem.
5: Que bom, é isso muito que a gente bem. Quer, uma sexta-feira.
4: A energia, sim, a lá energia. Em cima.
5: É, a energia.
4: Nada vai me abalar.
5: Perfeito.
4: Nada me abala.
5: O boa tarde tradicional nesta sexta-feira. Em que nos encaminhamos para o Dia das Mães no domingo.
4: É,
5: já antecipamos
4: verdade.
5: Os votos de felicidades para as mamães.
4: Deixa eu aproveitar e dizer que eu comprei um presente para nossa mãe.
5: Não, tu tá brincando. É mesmo.
4: Eu só queria saber quando é que eu posso levar lá
5: não
4: nos ingleses.
5: Não deixa que eu levo.
4: Não, não.
5: Claro.
4: Não, o presente é meu. Tu não comprou nada pra mãe Lena. Tu não comprou
5: não,
4: nada
5: não.
4: E tu ainda quer dar não. O meu presente pra ela. Lena, eu já comprei teu presente. O Everton, teu filhinho caçula, o mimadinho.
5: Não, o Neco.
4: O Neco,
5: isso.
4: É o Nequinho, o problemático. O ele não...
5: Tu já tá me colocando contra
4: comprou.
5: A minha mãe.
4: Ele
5: é
4: não
5: por
4: comprou.
5: Isso. É por isso que eu não quero...
4: Já chego na família causando discórdia.
5: Claro.
4: É,
5: já
4: eu
5: bastam
4: sou desses.
5: Os meus dois irmãos.
4: É,
5: agora
4: tá
5: vem
4: bom.
5: Tu também, mas...
4: Vou mandar um presente pra Lena.
5: E isso é uma outra coisa. O Dia das Mães é tão legal, mas quando
4: legal pra quem
5: tu
4: tem
5: é...
4: mãe, né, Pi?
5: Pesada agora.
4: Deu uma pesada. Não, tudo bem, legal, porque a lembrança... Aliás, ontem eu vi um vídeo tão bacana. Como é que é o nome daquele cara que faz aquele programa? Agora eu vou ser bem Mr. P. Mas eu vou ser bem Mr. P. Sabe aquele cara que faz aquele programa no GNT dos homens, o Papo de, Papo
5: Sim,
4: de Segunda,
5: Papo
4: né?
5: Papo de Segunda.
4: Que é o Bosco, aquele, não
5: o
4: tem
5: Bosco,
4: o Bosco?
5: Filho
4: o Barbudinho.
5: Do Bosco, do
4: o Barbudinho.
5: João Bosco. Filho do João Bosco.
4: Ele é filho do João Bosco? Eu não
5: claro.
4: Sabia que ele era filho. Ele é parecido mesmo.
5: Claro.
4: Ele não é.
5: É.
4: Ele é.
5: É
4: não, ele não
5: João...
4: é.
5: Então,
4: não, se ele for ou se ele não for... Não...
5: Ele é filho
4: ele
5: do João Bosco.
4: Ele estava falando sobre essas coisas.
5: Ele é maravilhoso.
4: E aí, agora falando bem sério para as pessoas que não têm mais a sua mãe presente na sua vida, que já, né, as mães já partiram.
5: Já partiram.
4: Ele falou uma coisa que eu concordo muito, cara. Quando aquela pessoa parte, tu passa a perceber que aquela pessoa nunca vai morrer enquanto tu estiver aqui. Enquanto, porque
5: claro.
4: Aquela pessoa, ela fica
5: claro.
4: Arraigada dentro de ti. E é esse sentimento que eu tenho em relação a, não só à minha mãe, quanto ao meu pai. É, porque realmente parece que é isso que acontece. Parece que aquela pessoa, ela vem
5: completamente
4: pra dentro de ti.
5: Completamente.
4: É impressionante.
5: É verdade, é verdade, é verdade.
4: Gostei bastante do que ele falou.
5: É, não, é bonito. E mesmo aqueles que não têm mais a presença da mãe, obviamente que vão fazer a sua
4: claro.
5: Oração, seu pensamento, vão elevar seus... seus agradecimentos.
4: É, né? É isso aí. Não, vai ser legal. Vai ser um belo fim de semana com frio, né? O frio chegando.
5: E eu ia comentar contigo da dificuldade que é dar presente pra mãe, muitas vezes. Porque às vezes tu quer surpreender, às vezes tu quer ser óbvio.
4: E aí, tu, às vezes tu pergunta, mãe, o que, que tu quer? Não quero nada, meu filho.
5: Era aí, mas eu ia chegar aí. É. Porque na maioria das vezes, a mãe diz pra ti, tu não compra nada.
4: Não vai gastar dinheiro comigo.
5: Não gasta dinheiro, eu não quero nada, eu não preciso de nada.
4: É.
5: E realmente, a mãe, na maioria das vezes,
4: já tem tudo. A mãe já tem tudo.
5: É, né?
4: Mas assim, deixa eu te dar uma dica. Compra um presente pra Lena.
5: Sabe o que, que é?
4: Eu já comprei o meu. Comprei, porque eu quero ser filho
5: da
4: dona Lena.
5: Vai mandar hoje por mim.
4: Não, eu vou lá nos ingleses domingo.
5: No domingo.
4: Eu vou lá nos ingleses domingo. Agora, 5h16, ela também está entre nós. A gente está com a mesa original do Desprogramados.
5: Sim.
4: Com Marina Soares, nossa produção desde o primeiro programa.
5: Exato.
4: Agora que ela já é a comunicadora da maior rede de rádios do sul do Brasil. Ela é chique, ela ancora o programa das Minas. É a nossa Little Diva. Little Diva, seja bem-vinda ao programa.
3: Oi, gente, boa tarde. Estou muito feliz em estar aqui. Um dia muito especial, porque realmente o Dia das Mães é fofo. Uma das datas mais fofinhas.
4: Já manda um beijo pra Dona Sueli.
3: Um beijo, Dona Sueli. Te amo, mames.
4: Aí, Dona Sueli, uma das nossas primeiras ouvintes.
5: Verdade.
4: Essas pessoas acreditaram em nós. Marina,
5: Dona Sueli.
4: Essas pessoas acreditaram.
5: Sim.
4: Quando ninguém acreditava.
5: É,
4: Luciano Calheiros foi outro.
5: Acreditou. Muito antes. Sim.
4: É.
5: Quem mais acreditou?
3: O Aldino
5: acreditou. Faz tempo que não aparece.
4: Faz tempo, ele nos largou. Mais um que se decepcionou com a gente. Mais um decepcionado com os programas. Mas eu quero aproveitar e mandar um abraço que eu lembrei. Hoje eu fui nos Correios, ali na Trindade, a nossa audiência nos Correios.
5: Foi receber alguma coisa ou foi
4: enviar? Não, fui enviar, porque eu tenho um negócio paralelo, né?
5: Enviadão.
4: Que é o... Que bonito, Pi, logo tu. Eu tenho um negócio de discos, né?
5: Tu tava enviadando.
4: Eu fui mandar umas caixinhas pros meus clientes.
5: Isso é legal, mandou pra mim também?
4: Não, porque tu não é meu cliente.
5: Eu te
4: presentei, tu não é minha mãe. E aí o Douglas, cara, o Douglas lá do Correio na Trindade disse que vai nos ouvindo todos os dias pra casa. Que adora o programa, que
5: ele
4: adora nossas discussões. Eu não sei como é que ele vai pra casa. Tu pode ser legal com a pessoa que ouve o programa e manifestou, porque geralmente as pessoas, elas vão nas vezes...
5: As pessoas
4: quando se manifestam e te reconhecem...
5: Querem respeito.
4: E dizem que tu é legal, que elas querem receber assim
5: que tu seja
4: um afago
5: legal.
4: De volta.
5: Sim, um afago de volta.
4: É.
5: Um afago pra ti,
4: um
5: Douglas.
4: Um afago pro Douglas. Muito bem.
3: Gente, vocês estão falando de audiência e eu lembrei que a Edna falou que o programa das Minas tem um padre que ouve a gente. E aí lembrei que hoje o Padre Fábio esteve no Bola nas Costas.
4: Padre Fábio de Melo.
3: Lá no Rio Grande do Sul. E aí eu pensei, vocês conseguiriam ser vocês mesmos perto de um padre? Eu não ia conseguir muito.
5: Mas talvez
3: com
5: a pessoa...
3: Padre, eu fico...
5: É a pessoa que eu mais fico sendo eu, pra que ele me perdoe.
4: Exatamente o que eu ia dizer.
3: É?
4: Era o que eu ia dizer pra um homem santo.
5: Mas é tudo
4: eu
5: que eu
4: falo
5: quero.
4: Tudo.
3: Os maiores absurdos vocês falam.
4: Os maiores absurdos eu falo.
5: Eu não tenho me confessado mais, porque eu teria que ficar muito tempo lá. Então eu tô evitando, e quanto mais eu evito, mais tempo eu tenho que ficar. Agora ali é um momento legal.
4: É um momento legal, mas eu tenho uma certa dificuldade. Na verdade, tenho muita facilidade em me abrir para profissionais. Eu tenho muita facilidade. Se eu vou no centro espírita, eu já descarrego tudo, eu já falo tudo. Se eu falo
5: com a minha... de santo não te aguenta mais.
4: O pai de santo não me aguenta, o padre não me aguenta, minha psicóloga me abandonou. Ela me abandonou. Simplesmente que ela não me aguenta mais, porque eu entrego. Eu digo assim, cara, tá acontecendo isso aqui, ó.
5: Sim.
4: Me ajuda a resolver esse negócio aqui.
5: Isso aí.
4: Entendeu? Então, com o padre, eu fico à vontade. E a gente quer trazer o padre Fábio de Melo aqui, né?
5: Tomara que a gente consiga.
4: Tentando.
5: Vai ser importante pra
4: tentando.
5: Nós.
4: Aí tu pode trazer a mãe. Pode trazer a mãe aqui pra ver.
5: O que?
4: O padre Fábio de Melo com a gente. Imagina, tu depois de toda essa tua carreira, depois de todos esses anos, esse universo mundano, nesse universo...
5: Tá, já entendi. Tá.
4: Tu traz, tu imagina que belo fechamento, assim, pra tua mãe lembrar.
5: Tá.
4: O Neco entrevistou o Fábio de Melo.
5: Tá.
4: Tu imagina que legal, cara.
5: Mas eu tô louco para encontrar o padre Fábio de Mello, tomara que ele venha, para que eu diga para ele o dia que nos encontramos.
4: Ah, tu e o padre Fábio de Mello já se encontraram.
5: Já nos encontramos.
4: E o que que tu falou para ele?
5: Em Gramado, num hotel.
4: É mesmo?
5: Sim.
4: E o que que tu disse para ele?
5: Nada, nos encontramos dentro do elevador, só eu e ele.
3: E aí?
4: E não falou nada.
3: Tu não
4: nada,
3: falou, não falou nada, bem, seu pai?
5: Nada, nada. Ah, é. Apenas bem nos cumprimentamos. Tua. Tudo bem?
4: Bem coisa bem. Tua. Porque tu achou que ele ia te reconhecer. É isso! E tu não manifestou. Vou ficar na minha, ver se ele me reconhece.
5: Minha, vou ficar na minha.
4: E aí ele perguntou quem tu é mesmo.
5: Aí eu pensei o seguinte. Poxa, aquela velha história que muita gente pensa quando encontra uma pessoa
4: muito
5: famosa, né?
4: Uh-huh.
5: Tem muita não gente que incomodar. Diz oi. Tem muita gente que pensa, não vou incomodar. Eu pensei, ele entrou pacato, quietinho no elevador.
4: É.
5: Eu vou deixar ele quietinho, vou fazer o que eu tenho que fazer, que aí no andar que eu quero, saio e deu.
4: Foi que nem eu quando encontrei o Guga aqui num sushi famoso da cidade.
5: Mesma coisa.
4: É, eu só passei assim, se não vou incomodar, vou incomodar, vou incomodar. Grande Guga.
5: Deu. É.
3: É que deve ser muito chato pra eles,
4: fora.
3: Né?
5: Não, e outra coisa que eu pensei, Marina, quando tava no elevador. Digamos que eu invente de dizer alguma coisa que ele goste, que ele queira retribuir ou que fique bom, vai abrir a porta.
4: Ah, sim, e aí tu vai começar a falar e não vai mais deixar ele embora.
5: Entendeu? Vai ficar
4: aí
5: o tu constrangimento.
4: Vai dizer, tu vai dizer assim, padre, o senhor tem mais um minutinho?
5: Sim.
4: Eu gostaria de me confessar.
5: É, exatamente.
4: Entendeu?
5: E era uma coisa rápida, o elevador entrou, fechou. Vai subir, vai abrir, vai fechar. Então, deu, deixa.
4: Mas agora falando...
3: Ah, vai pedir uma benção, eu pedi.
4: Ah, uma benção. Ah, benção, padre.
3: Só benção, padre. Só benção, padre.
5: Benção, padre.
3: Rápido.
4: Sabe que eu tenho um padre? Eu
5: mas,
4: tenho um...
5: porra, agora a Malina mas, me falou uma coisa que eu não percebi.
4: Mas tu sabe que eu tenho um padre na família, né? O padre Everton.
5: Não, mas esse eu não quero a benção.
4: Não, mas não faz assim.
3: O padre Everton.
5: Pecado, pequei.
4: O padre Everton que nos escuta aqui em Biguaçu.
5: Pequei contra...
4: Padre Everton é um pagão.
5: Não, não, padre Everton pagão, não.
4: Não,
5: Deus.
4: Não. Ele, o Mr. P, ele é um pagão, o
5: não,
4: padre
5: desculpa,
4: Everton.
5: Padre Everton,
4: o padre
5: eu
4: Everton,
5: quero a sua
4: vez
5: benção,
4: que ele
5: está
4: em algum
5: sua...
4: evento da família, eu digo para ele, benção, padre.
5: Desculpa,
4: porque ele é padre.
5: Eu preciso me desculpar com o padre Everton.
4: Por favor, né?
5: Padre Everton,
4: batizou minha filha.
5: Poxa, que
4: batizou
5: bonito.
4: Minha filha, batizou a Alice.
5: Padre Everton, me perdoe.
4: Por favor, né?
5: Me perdoe, eu na ânsia de brincar.
4: Vai lá em Biguaçu na missa, pra pedir perdão.
5: Ah, mas é longe.
4: Vai lá. Tá, 5h23, mas é engraçado, né? É como a gente, ao longo da vida, lida com essas coisas de fé e religião, né? Porque durante muito tempo eu frequentei a igreja e eu adorava comungar, né?
5: A
4: hóstia, né? Uhum. Aquele ato da comunhão. Eu adorava. Então, assim,
5: agora...
4: só que pra tu como um gato tinha que confessar.
5: Sim.
4: E já, aí eu já achava meio delicada aquela parada, né? Mas, né?
5: E agora,
4: geralmente eu ia na filhinha, minha mãe me olhava, meu filho, tu não te confessou.
5: Sim.
4: Mas
5: agora,
4: eu ia.
5: Mas tu vai na missa agora?
4: Faz muito tempo que eu não vou.
5: Não, eu quando vou, eu comungo.
4: É?
5: Mesmo.
4: Deveria
5: porque eu me confesso.
4: É,
5: não, mas eu me confesso.
4: Ah, diretamente com ele.
5: É, converso.
4: Mas aí que eu ia chegar. É aí que eu ia chegar, né? É, depois de um tempo eu passei a ter um entendimento que eu falo diretamente com esse poder superior aí.
5: Isso aí.
4: Mas tudo bem. 5h24. Sexta-feira. Sexta-feira chegou, Mr. P.
5: Chegou.
4: O que vamos fazer? Onde é que tu vai discotecar esse fim de semana?
5: Muito obrigado, Porã. Amanhã eu vou discotecar no Mané Boteco, Boteco Mané, na Avenida Beira Mar, em Floripa.
4: Que horas
5: então,
4: chega
5: convidados.
4: Teu público?
5: Ah, 9 horas, estão tudo lá.
4: Ah,
5: até
4: 9
5: às
4: horas.
5: 9 tem promoção de caipirinha e chope, quer dizer.
4: Ah, mas então vai estar lotado às 9.
5: E olha, indiferente de estar chovendo, porque a previsão é muita chuva para amanhã.
4: É muita chuva.
5: Não importa,
4: geralmente,
5: vamos lá.
4: Geralmente, quando
5: né?
4: tu faz teus eventos, chove bastante, né? Não, tô brincando, cara.
3: A gente tava aqui falando de Deus, né? Às vezes
5: exato.
3: É uma mensagem.
4: É uma mensagem pra tu te sossegar.
5: Não, ao
3: ou
5: contrário.
3: Ou pra limpar a alma.
5: Ah, e não só isso.
4: Não, mas não vai ser no baile do Pi.
5: Pra que as pessoas possam ir, justamente, entendeu? Porque às vezes a chuva...
4: Muito bem.
5: Não, não vou lá. Não, mas é mais motivo pra ir, porque lá não tá chovendo.
4: Então amanhã, Boteco Mané, a partir das 9 horas, tu já vai estar lá. Já vai estar lá às 9 horas.
5: 9 e pouco.
4: Que horas tu chega pro pessoal te acompanhar?
5: 9 e pouco.
4: Acompanhar a tua chegada.
5: 10 horas eu tô discotecando já.
4: Não, 10 horas já tá bêbado. É melhor te acompanhar quando tu chega,
5: não,
4: 9 horas.
5: Não, não ficar bêbado, não.
4: Não, amanhã não. Não. Responde, tu não bebe quando trabalha.
3: Não, imagina.
4: Só trabalha não, quando
5: mas eu,
4: bebe.
5: Mas eu sei.
4: Sabe dosar.
5: Sei dosar.
4: Que bom
5: sei
4: que
5: dosar.
4: Amanhã não vai dar pra ir de moto, né? Porque amanhã não. Vai chover.
5: Qualquer maneira, não dá para ir dirigindo se for beber.
4: Ah, é verdade, é verdade. Tá certo. Eu quero aproveitar e convidar a nossa audiência, porque...
5: vai ter festa, evento?
4: DJ Porã vai voltar...
5: Quando?
4: Dia 29 de maio, no
5: John Boom. Ah, eu tô sabendo, no John Boom, o reggae, Dreadlocks.
4: Dreadlocks, a festa Dreadlocks com o DJ Porã, esse amigo que vos fala.
5: Eu vou ir. Tu não vai nos meus eventos, mas eu vou ir no
4: eu
5: teu.
4: Eu vou em praticamente todos
5: não,
4: os teus
5: Não, amanhã
4: eventos.
5: Tu vai ir?
4: Amanhã não.
5: Viu? Eu
4: amanhã
5: vou no teu lá, dia 21.
4: Amanhã é ruim
5: fala.
4: Pra mim.
5: Não.
4: Amanhã é ruim pra mim.
5: Sim, porque...
4: Mas dia 29, quinta-feira, festa reggae.
5: 29 ou 21?
4: 29.
5: 29.
4: Dia 29 de maio, no John Bull, na Lagoa.
5: Legal.
4: Teremos Groove Eyes, Sintonize, DJ Porã, festa do Dreadlocks. 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
5: Muito bom, Porã. Eu vou lá, 29. Vou ir.
4: A gente vai estar te esperando.
5: Não, mas é óbvio que eu vou estar lá, né?
4: Vou separar um cantinho lá pra ti.
5: Um cantinho. Tá cuidando de mim.
4: Pra que tu fique à vontade. Claro que eu tô cuidando de ti. Tu é o nosso vovô estrela. Tu é o nosso principal ativo da empresa. Da empresa Desprogramados Corporation. Não tô falando da NSC. Na Desprogramados Corporation, tu é o produto principal. Produto lançado essa semana. Aliás, já recebemos reclamações. Que há uma super exposição no Vovô Estrela.
5: Ah, é?
4: Mas é que lançamento de um produto é sempre assim, as pessoas têm que entender. A gente tem que ficar martelando, compra,
5: olha, olha, agora há pouco tive informações de um colaborador, nosso colega, que a esposa dele disse, eu adorei e quero o Vovô Estrela Clássico.
4: Vovô Estrela Clássico. É o primeiro que vai ser lançado.
5: É.
4: Esse é o primeiro que vai ser lançado e vai ser uma tiragem.
5: Ele já.
4: Vai ser uma tiragem limitadíssima. Por quê? Esse depois vai ser o boneco que vai ficar raro. Porque o Vovô Estrela Gay vai vender muito. O Vovô Estrela Pai de Pet vai vender demais. O Vovô Estrela Gaúcho, gremista. Pô! Esse aí vai vender de montão, com chimarrão, né?
5: É.
4: O Vovô Estrela Casado.
5: Não se sabe.
4: Não.
5: Eu não sei
4: é uma incógnita.
5: Se esse vai ver
4: é uma incógnita.
5: Esse não.
4: Mas quando
5: não tem muito
4: casar
5: apelo.
4: De novo, aí
5: sim,
4: nós
5: eu
4: vamos
5: acho
4: botar.
5: Que esse aí não tem que ser lançado agora.
4: Não, esse aí nós vamos segurar.
5: Tem que ver.
4: O separado sim, cheio de papel para assinar lá. Mais uma separação. Tá, mas o importante é que logo em breve nós teremos o boneco. Hoje fiz contato com uma grande empresa do Rio Grande do Sul que quer produzir o boneco do Vovô Estrela.
5: Tá, fechou.
4: E em breve nós receberemos o protótipo aqui para mostrar para a nossa audiência. E você pode acompanhar ali nas nossas redes sociais, @canaldesprogramados, tudo sobre esse lançamento da Desprogramados Corporation, o nosso boneco do Vovô Estrela. Em breve, maiores informações. 5h28, vamos fazer as boas?
5: Vamos, as boas.
4: As boas do programa, tá na hora.
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4: Vai ser super legal. 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
4: 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Vamos às boas. Quem sou eu, versão aromas de detergente? Deu aquele problema com os detergentes da IP, né? Não sei se tu viu, né? Eu fui olhar os lotes lá em casa, todos do lote contaminado. Tudo fora. Aí diz assim, procure o saque da empresa. Mas é um produto tão barato que eu vou me incomodar mais procurando o saque da empresa.
3: O que me deu medo e o pessoal tava falando é onde que descarta isso aí?
4: Ah, tem
3: porque
4: isso
3: tá contaminado,
4: também.
3: Né?
4: Tem isso também, uma
3: é um babado
4: boa,
3: aí.
4: Uma boa dúvida. Né? E aí, vigilância sanitária?
3: O que a gente faz?
4: Alguém pode dizer pra gente onde descartar os produtos da IP que estão contaminados? Muito bom, Marina. 29 para 6. Quem sou eu, versão aromas de detergente? Tu quer ser... Eu acho tudo tão parecido.
3: Não.
4: O aroma do detergente.
3: Minha mãe sempre falou pra pegar o neutro. Ela o falou, neutro. Marina, os outros dão gosto na comida.
5: Ah, então, mas ela bota na comida?
4: Só de vez em quando. Ah, vou botar um pouquinho desse detergente.
5: Não, ela bota o neutro.
4: Isso.
5: Pra não dar gosto.
3: Claro.
5: Por isso que ela compra o neutro. É. Legal, não sabia. Por isso que tem que cuidar onde descartar.
4: É.
5: Entendeu?
4: Porque... O neutro é o melhor pra lavar os vinil. Sabia?
5: É. Por que o neutro e os que tem aroma não?
4: O neutro é melhor.
3: O de coco não pode.
4: Não, mas é melhor o neutro. Lave com sabão neutro.
5: Não tem explicação, não. Mas é o melhor.
4: É o melhor. Eu vou ser o de coco.
5: Tu vai já ser o de coco. Eu ia ser citado. O de coco, mas tu quis ser o de coco, então fica.
4: Seja o
5: de
4: vermelhinho, coco. Aquele rosinha.
5: Não.
4: De frutas vermelhas.
5: Eu vou ser o de limão. Tem de limão?
4: Não tem de limão.
5: O amarelo qual é?
4: Vai ser o neutro, Marina.
3: O amarelo
4: Marina.
3: É o neutro.
4: O amarelo é o neutro e o neutro. Eu fiquei sabendo há pouco tempo que o amarelo é o neutro. Eu achei que o neutro sempre fosse transparente.
5: Não, mas. Ah, e o transparente é o quê?
3: Ah, que pergunta difícil.
5: É, pra mim, o transparente é o neutro.
4: Não, o neutro é o amarelo.
5: Então é amarelo.
4: Verdinho, vermelhinho.
5: Verdinho é limão.
4: Não é pra problematizar. É só pra brincar um pouquinho, não precisa problematizar o negócio.
5: Eu quero ser detergente.
4: É ruim ser detergente.
5: Claro!
3: Quer ser a gordura.
4: Tacam numa esponja não, e te esfregam.
5: Não.
4: Hã?
5: É. Tá. É.
4: Tá.
5: Escolhe
4: mas
5: vai
4: um, por favor, amor.
5: Que vocês falaram o verde só...
4: O verde.
5: Eu agora fiquei curioso. O neutro incolor ou o neutro...
4: Agora pesquisa aí, Marina. Quais são os sabores de detergente?
5: Sabores não, aromas.
4: Os aromas
5: não, tu não
4: de
5: dá
4: detergente.
5: Pra comer detergente.
4: Não, cara, não
5: bota
4: dá.
5: Na boquinha.
4: Não dá.
5: Tá bom.
4: 28 para 6. É...
3: Branco ou transparente, tá dizendo aqui que é coco.
4: Tá.
3: E aí tem o limão citrus, que é o verde.
5: Olha
3: aí.
5: Eu
3: tem
5: sou
3: maçã,
5: limão citrus.
3: Vermelho.
5: Maçã, eu quero... Não.
3: Aí te tem decide. Uva.
4: Uva não.
3: Esse eu nunca vi.
4: Uva não. Também não.
5: Ah, tá, claro.
4: Tá. Então tá. Tu escolheu um, amor?
5: O limão citrus.
4: Ah, que amorzinho. Coisa fofa. 27 para 6.
5: Paciência.
4: Tá, beleza, fechamos. Aniversariantes do fim de semana. Shabuzei, 31 anos do Shabuzei.
5: Olha aí.
4: Carol Nakamura, 43 anos. Era aquela que dançava no Faustão? A Carol Nakamura?
3: Uh-huh.
4: Ah, muito bem. O Billy Joel, 77.
5: 77, Billy Joel.
4: Eu nunca gostei do Billy Joel. Não tem
5: que
4: nenhuma música que eu goste
5: isso,
4: do Billy Joel.
5: Ele não tem muito carisma, né?
4: Não tem.
5: É curioso
4: ele tem,
5: isso.
4: Ele fez muito sucesso.
5: Muito.
4: Principalmente
5: mas
4: nos anos 80.
5: Mas eu tô falando de carisma que...
4: Não me pega
5: é
4: o Billy Joel.
5: Interessante isso, né?
4: É, não me pega.
5: Curioso.
4: Quem mais? Quem
5: não
4: que
5: sei,
4: tá,
5: não
4: quem
5: sei,
4: que tá de
5: que
4: aniversário
5: tá
4: domingo? Domingo.
5: Quem? Dá uma pista.
4: No dia 10 de maio, dia das mães, aniversário de quem?
5: Eu sei. É do meu ídolo maior. Claro, Bono.
4: Está
5: de aniversário, eu sei.
4: Muito conhecido no Brasil como Bonovox. Nunca foi Bonovox, sempre foi Bono.
5: 66 anos ele vai completar.
4: 66 anos, exatamente. Parabéns, ganhou o troféu Super Peladinho. Pela precisão da informação. Peraí que eu vou te dar, peraí. Ó, pega ele aí. Muito bem, que respeitoso na presença da Marina.
5: Não, é por causa do aniversário.
4: Isso é evolução da pessoa, parabéns.
5: Paul David Hanson.
4: O feedback
5: vai
4: foi
5: ali,
4: positivo.
5: Paul David Hanson. Vai ali, olha.
4: Tá bom, cara. Paul eu David não quero, Hanson. Pra mim tá importante. É bom bono. Bono tá legal.
5: Mas
4: tá
5: o
4: legal
5: nome dele mim. É Paul David Hanson.
4: E o Tio que lançou coisas novas recentemente, né?
5: Sim, mas o nome dele é Paul David Hanson. Bono.
4: Todo mundo já ouviu.
5: 66 anos, todo dia 10
4: faz
5: de
4: o seguinte,
5: maio,
4: abre
5: 1960.
4: Teu Instagram
5: vou,
4: no domingo,
5: vou,
4: junto com a tua mãe.
5: Vai lá no meu Instagram e vê se
4: e fala
5: todo ano não tem uma publicação eu dando os parabéns
4: disco
5: pra ele.
4: Disco preferido do YouTube.
5: O meu?
4: É.
5: Unforgettable Fire.
4: Boa. É o que tem Bad in the Name of Love,
5: isto,
4: né?
5: Isto, que foi o primeiro que eu comprei
4: eu
5: e
4: gosto,
5: onde eu conheci.
4: Gosto do YouTube dessa fase, coisa que tu adora,
5: começar,
4: né? Que eu fale.
5: Começar.
4: Eu gosto mesmo, porque era diferente o YouTube nessa época, era
5: também
4: post-punk.
5: Também teve a fase diferente do pop.
4: Eu acho uma
5: ali.
4: Merda, desculpa, é
5: o
4: ruim.
5: O Atom Babe é um
4: Atom
5: dos melhores.
4: Atom Babe é maravilhoso, até ali, o YouTube vai até ali, né? Ali acaba. É, mas tudo bem.
5: Acaba não, pra ti.
4: Não quero te deixar irritado. Eu fui na turnê
5: não,
4: pop.
5: Não vai ficar. Eu não fico irritado. Aqui pode falar mal o quanto quiser.
4: A turnê do pop foi legal. Eu fui com o Maurício Amaral no show no Morumbi.
5: O Pop Mart?
4: É isso, que tinha o Limão. É.
5: Esse foi o meu primeiro em Buenos Aires.
4: É, eu vi no Morumbi esse show aí. Foi legal.
5: Que legal é aquela história.
4: Aquela história.
5: É, mas isso. Muito bom. E depois eu assisti mais dois em São Paulo.
4: É, eu só assisti esse.
5: Mas
4: quero ver de novo, eu gosto deles. Eu gosto. Eu fico zoando, mas eu gosto.
5: Mas
4: respeito pra caramba.
5: Gostar também.
4: Não, respeito pra caramba. Apesar de eu gostar mesmo do YouTube até o Atung Baby.
5: Tá bem?
4: Tá?
5: Então tu faz assim, ó.
4: Beleza, eu faço uma live no meu Instagram falando do YouTube até o Atung Baby, e aí tu segue no teu Instagram.
5: 66 anos, 66. Eu vejo o Bono, inevitavelmente eu acabo lembrando da adolescência e quando eu vi pela primeira vez. É muito legal, né?
4: Não, eu acho que eu e tu vimos pela primeira vez aquele show do Under the Blood Red Sky,
5: isso.
4: Né? Que é o ao vivo, o Sunday Bloody Sunday ao vivo. Não sei
5: não,
4: se foi a tua primeira vez.
5: Desse. Não, eu vi.
4: Eu
5: antes
4: via aquele programa Som Pop que passava na TV Cultura.
5: Isso.
4: E que era o Kid Vinil que apresentava.
5: Yeah.
4: E aí eu vi aquilo e disse, caralho, que banda foda. E tinha um cenário assim,
5: é o do canhão,
4: com
5: né?
4: Umas tochas e tal, lembra?
5: Ah, não.
4: Do então disco vermelho, do disco vermelho, Under the Blood Red Sky.
5: Não, mas...
4: Que tem Sunday Bloody Sunday, cara.
5: Eu sei, não, mas esse aí eu acho que é o...
4: Contigo.
5: Não, mas eu tô tentando... Calma! Mas tu é muito ansioso.
4: É que eu tenho um programa inteiro
5: mas
4: pra
5: é
4: fazer.
5: Mas é que tu é muito ansioso, é porque eu acho que esse... Porque esse é o que deu o LP depois, que é a capa vermelha.
4: É isso, aquele show.
5: Esse show é posterior ao primeiro que eu vi, que é numa caverna.
4: Ah, esse da caverna eu nunca vi.
5: É tipo uma caverna, assim.
4: Não, esse eu não lembro.
5: E tal, rochedo, que ele impunha a bandeira branca. Será
4: mas
5: que
4: nós
5: é o
4: estamos
5: mesmo?
4: Falando do mesmo, cara.
5: Mas aí,
4: claro,
5: esse
4: com a bandeira
5: show,
4: branca, com as tochas.
5: Esse show virou o Under
4: the Blood
5: Red Sky.
4: Virou o disco Under the Blood Red Sky, que é o disco ao vivo.
5: Que ano, tu lembra disso?
4: Ah, cara, faz muito
5: mas
4: tempo.
5: Mas que cansaço que esse homem tá, né, Marina?
3: Pois é.
4: Eu só tô querendo tocar o programa.
5: Não, tu tá querendo tocar muita coisa, então calma.
4: Tô querendo tocar o horror hoje.
5: É, calma.
4: Na verdade,
5: um pouquinho
4: hoje eu tô mais pra tocar o horror do que qualquer coisa.
5: Ah, tu vai pra casa hoje?
4: 22 pra 6. Quem mais tá de aniversário domingo?
5: O Bono.
4: O Bono e o Vanderlei Luxemburgo, Popechor.
5: Legal,
4: tu tava
5: parabéns,
4: naquele bola nas costas dele. Que sim, o Vanderlei foi lá, foi impressionante,
5: foi.
4: Né?
5: Ele é
4: aquele
5: um,
4: dia
5: ele é
4: foi
5: muito
4: demais.
5: Legal. Eu gosto dele.
4: Ele é bom demais. 74 anos. O Richarlison, 29 anos. O Richarlison atual, né?
5: O atual, não.
4: Não
5: o
4: que virou comentarista.
5: Não, isso.
4: Segunda-feira, aniversário de Sabrina Carpenter, 27.
5: Oh, legal.
4: Thiago Ventura, 37. O Yuki Tsunoda, 26, quem é esse, Marina?
3: É, da Fórmula 1.
4: Da Fórmula 1. Salvador Dalí.
5: Aonde?
4: Faria 22 anos.
5: Dalí aonde?
4: Faria 122 anos. Não, ele não dá, não vai dar ali nunca mais. É, 122 anos ele faria.
5: Ah,
4: um dos grandes do impressionismo, né?
5: Não, e aí, por isso que as pessoas ali começaram a morrer, né?
4: A partir dali.
5: Porque ele era um salvador dali, agora não tem mais salvador.
4: Exatamente, dali. A partir dali todos foram...
5: morrem, porque afinal de contas salvador dali...
4: Parabéns, foi muito bom.
5: E tu sabe quem é o salvador daqui?
4: Quem?
5: Ah, tu, é tu,
4: não.
5: Porque Aliás, foi uma bela oração.
4: Não.
5: Hoje pela manhã foi bonito, louvor. Calma.
4: Eles falaram que...
5: Não seja fofoqueiro. Eu falei, Maria. Eu falei do nosso grupo no WhatsApp que não tem a presença dele, que a gente faz o louvor pela manhã às 7 horas. Agora o Porã já sabe.
3: Não acredito que tu contou.
5: Eu falei. E aí eu disse que hoje era o dia do louvor do Ricardinho, que trouxe uma vela na cor vermelha, porque ele pensou no final de semana para fogo.
4: Ah,
5: sabendo que tu vai ficar ao lado da esposa o final de semana todo para incendiar.
4: Tá bom. Esse paixão, foi o louvor, paixão. Louvor do fogo
5: louvor
4: hoje.
5: Louvor do amor, da paixão.
4: Ah, muito bonito.
5: Aí todos nós nos reunimos, pegamos cada um a sua foto, tudo.
4: E vocês têm uma fala definida da reza? Cada um faz um pedaço?
5: Não. Dia que cada um tem do seu louvor, é só essa pessoa que fala, os demais ficam
4: então
5: em silêncio.
4: Então hoje foi o Ricardinho.
5: Empunhando a
4: e
5: tua
4: vocês,
5: foto.
4: Quando acabam, vocês falam amém.
5: A gente mostra a foto pra câmera, então fica metade do nosso rosto e a outra metade a tua foto no grupo todo, com todos os quadradinhos e imagens da tela.
4: Que coisa mais linda. Depois, amanhã, amanhã, no fim de semana, vocês rezam também?
5: Não, só na segunda-feira.
4: Então, na segunda, manda o print da tela pra eu ver.
5: É uma coisa muito nossa, né, Porã?
4: Tá,
5: eu não sei nem se eu deveria ter te dito isso, mas eu acabei
4: Mas eu acho que hoje a oração fez efeito.
5: Vendo.
4: Me impediu de fazer uma grande loucura hoje.
5: Na segunda-feira é a Marina que vai fazer o louvor.
4: Ah, que bom.
5: Aí
4: que
5: vamos
4: bom.
5: Aguardar
4: qual é a cor da vela. Porque a Marina vai na igreja, vocês não. Marina tá na catequese.
5: Não, mas eu já te disse
4: não,
5: que não é uma questão.
4: Não acabou a catequese
5: questão.
4: Ainda?
3: Acabou, tem a primeira comunhão daqui a pouco.
4: A gente quer estar lá.
3: Ah, querem.
4: A gente quer dar comunhão. Comunhão.
5: Tem que mandar a foto no grupo.
4: A gente quer.
3: Tá bom, vou mandar.
4: Com a velhinha.
3: Eu vou comprar um vestidinho branco.
4: Com a velhinha, papapá, comunhão.
5: Agora ela pode casar.
4: Acabou a catequese, mas que coisa
3: agora posso
4: fofa.
3: Pode nunca comer. Fiz
4: ela
3: isso.
4: Eu nunca fiz.
3: Nunca
4: ela nunca, isso vai salvar
5: a
4: tua vida, Marina. Vai salvar a tua vida.
5: Não, precisa hoje comungar. Ela vai receber pela primeira vez o corpo de Cristo.
4: Não, ela não vai receber hoje,
3: não
4: porque
3: é
4: ela
3: hoje.
4: Ainda não fez a comunhão.
5: Mas na comunhão recebe.
3: Sim, não, mas não é hoje.
4: Mas não é hoje, tu falou hoje ela vai receber.
5: Mas hoje, não é hoje a comunhão?
4: Não, não é.
5: Ah,
4: mas a gente quer um convite pra
5: quando
4: comunhão.
5: É a... Mas tu não disse que hoje 16, acabou, acho. Que não é hoje a comunhão. Eu não entendi nada, então. Não.
4: Como sempre, tu não entende
5: mas
4: nada.
5: Mas ela falou, é hoje
4: não
5: que acabou.
4: Não é hoje, ela falou que acabou a catequese, que logo ela vai fazer a comunhão.
5: Ah, eu entendi, o logo é o logo daqui a pouco.
4: Penso,
3: não.
4: Logo existe.
3: É logo no futuro.
5: Não, eu pensei isso, ó, acabou a catequese, logo vou fazer a comunhão. Daqui a pouco tem uma missa. Às 19, 20 horas, entendeu?
4: Ele
5: foi isso que eu entendi.
4: Hoje tu ia daqui pra missa.
5: Isso, logo.
4: Geralmente a comunhão
5: assim.
4: É no domingo, né?
5: É, porque é verdade.
4: É
5: na primeira.
4: Eu quero estar lá.
5: Tu quer estar lá? Tu quer ir?
4: Eu quero ver esse momento marcante da vida
5: mesmo,
4: da Marina.
5: Tu vai ficar ali na fila.
4: Claro, eu vou aproveitar, vou me confessar e vou comungar.
5: E vai comungar.
4: Nesse dia.
5: Mas não te mete e não vai comungar com os novos, né? Espera um pouco.
4: Primeiro
5: deixa
4: os novos, né?
5: E a vela, quem é que vai levar?
3: Ah, e tem madrinha, né?
5: Isso,
3: foi minha irmã. Uhum.
5: A irmã vai levar a vela.
3: Vai.
4: Eu
5: guarda
4: não lembrava
5: a vela,
4: que tinha madrinha.
5: Depois usa essa vela pra segunda.
3: Eu acho que o Crisma tem.
4: Crisma tem
3: aí
4: madrinha.
3: Aí vai ser tudo junto. Vai ser
4: vai
3: comunhão,
4: crismar
3: crisma.
4: Junto.
3: É, primeira comunhão acho
4: eu
3: que
4: crismar,
3: não tem.
4: Eu não crismei, tu fez crisma?
5: Sim,
4: eu não.
5: Fiz. Eu fiz todos os sacramentos.
4: Todos os sacramentos. E o casamento umas 10 vezes.
3: Tu
4: né?
3: era coroinha?
5: Sim, justamente. Não, nunca fui. Tu sou coroinha hoje.
4: Ganhou de novo o troféu Supla Peladinho. Pela sua total...
5: Desprendimento.
4: Seu total desprendimento. Ganhou de novo. Aí, nosso coroinha. Coroinha, tem mais aqui, ó. Segunda-feira, aniversário de morte de Bob Marley. Aí eu vou abrir uma live no meu Instagram pra falar.
5: Sim, tu faz todos os anos,
4: né? É o dia do reggae.
5: Vai pegar um LP, vai botar pra tocar.
4: Não, dessa vez eu não vou, já fiz vídeo ano passado.
5: Já tá cansado, né, Porã?
4: Não aguenta mais. Eu fiz Nascimento, em fevereiro.
5: Tu consegue ouvir disco ainda? Tu não tá cansado?
4: Não, eu adoro ouvir música.
5: Ai, coisa boa.
4: Eu prefiro ouvir música que ver televisão. Então eu, como eu tenho muita coisa pra ouvir...
5: O que mais tu prefere?
4: Eu tô sempre ouvindo. Ai, cara, não tem mais jeito, né? Não tem. Não dá mais.
5: Não dá, não.
4: Não dá mais.
5: Dá.
4: Não. Larguei. Dá, Larguei. 15 para 6. Vamos a apenas uma notícia de hoje. Vamos ver se tu concorda.
5: Tá.
4: pessoas criativas precisam de tempo para não fazer nada.
5: Ah, eu pensei que fosse não fazer bobagem.
4: Não, para não fazer nada. Precisa de um tempo assim só, cara.
5: Isso precisou... é o que eu mais faço, nada.
4: Exatamente. Tu poderia usar mais a tua criatividade. Mas eu acho que os primeiros anos do pijama tiraram
5: tudo,
4: toda a tua criatividade.
5: Tudo.
4: Mas é. tudo bem.
5: Ah, não, mas é que...
4: Tu tem
5: é.
4: Lampejos, eventualmente.
5: Isso, mas é né? eventual.
4: Mas é que tu tá muito ocupado. Temos que te deixar mais livre.
5: Mais ainda.
4: Essas 6 horas aqui na rádio estão te cansando muito. Ah, né?
5: Tá, tô no
4: limite. Nós entramos com o teu plano de...
5: De redução.
4: De redução de jornada.
5: Que bom.
4: Redução de jornada.
5: 2 horinhas tá ótimo.
4: Ó, lá, pessoas criativas notícia. Precisam de tempo para não fazer nada. No livro Bored and Brilliant, em tradução livre, entediado e brilhante, a jornalista Manoush Zomorodi fala sobre a relação entre hiperestímulos e a criatividade. A explicação por trás disso é simples. A cada vez que mudamos o foco de uma atividade para outra, mandamos uma mensagem para o nosso cérebro que essa mudança precisa ser feita e, para isso, usamos nutrientes que realizam a ação de iniciar o momento de foco em algo novo. Acontece que, ao nos obrigarmos a agir no modo multitarefa, que é o que um monte de gente faz hoje, né? Um monte de coisa ao mesmo tempo, nossos neurônios mantêm o ritmo de repetir a liberação de recursos limitados sem aproveitá-los de fato. No fim das contas, é como se você jogasse fora boa parte do potencial do seu cérebro para solucionar problemas e executar suas tarefas usando a criatividade. Porém, não fazer nada é o único momento em que você consegue parar para pensar sobre coisas que o excesso de produção não permite alcançar. Quando tu tá quietinho, geralmente, né, pra mim acontece ou no quando eu tô pra dormir ou quando eu vou acordar. Esses momentos que tá muito mais relaxado, né?
5: E aí
4: lembra
5: tu desliga?
4: Eu sempre anoto as coisas que eu...
3: No banho tu não sente? Eu sempre tenho ideias incríveis
4: no banho. Muitas vezes.
3: E aí eu não tenho onde anotar, dá uma agonia.
4: No banho eu tenho às vezes. Já tive mais no banho.
5: É verdade.
4: Quando eu tomava os banhos mais demorados, eu tinha muita criatividade.
5: É mesmo?
4: Voltando à notícia...
5: Ah, tá, desculpa.
4: Voltando à notícia... É necessário, né, que a gente desligue, porque quando você faz essas ligações entre pontos diferentes, chega a conclusões que o excesso jamais deixaria chegar. Por exemplo, tá muito multitarefa, tu não consegue ter o teu potencial máximo de criatividade. O silêncio, sem a pressão de ser obrigado a produzir algo, desacelera a mente, reorganiza os pensamentos, permitindo que novas ideias apareçam de forma natural.
5: Vocês não têm curiosidade de saber como funciona o cérebro da outra pessoa? Qualquer assim que convive contigo, tu não tem às vezes essa ânsia, mas eu queria tanto estar dentro daquele cérebro ali para entender aquele funcionamento. Eu tenho uma agonia.
4: Do cérebro não, mas é... Muitas vezes tu quer saber o que aquela pessoa tá pensando. Mas não tá dentro do cérebro dela.
5: Eu tinha vontade de estar dentro, ter a sensação, a experiência para sair um pouco de mim. Que talvez eu saindo um pouco de mim... Eu pudesse me entender melhor.
4: Eu acho que sim. Entendeu? Eu acho que é o que falta pra ti.
5: Isso.
4: Acho que é o que falta pra ti. Tu sair um pouco de ti.
5: Exatamente.
4: Isso tem a ver com o teu ego, que ele é muito grande. Ele não permite que tu saia de
5: ti. Mas eu não queria fazer consulta contigo agora. Não,
4: é uma consulta. É apenas uma dica.
5: Eu não te pedi nada.
4: Eu tô só conversando. Então tu faz o teu próprio caminho, que eu não vou te interferir.
5: Não, tu poderia dar a tua opinião baseada em ti, não em mim. Que é o ideal de uma conversa.
4: Não, mas é que e tu não quer sair que eu de ti. Eu não quero sair de mim, eu tô bem comigo
5: então,
4: mesmo.
5: Melhor ainda, fala entendeu? Por ti, não por mim.
4: Ah, tá bom, ficou chateado. Não, ficou realmente chateado, eu sei. Não, mas eu até...
5: Não, mas eu entendi o que tu disse, é verdade. Não. E tu sabe que hoje aconteceu algo que eu fiquei pensando, eu acho que eu tô muito ansioso e acelerado, impaciente. Porque eu tava sentadinho esperando o horário pro dentista, aliás, um abraço, doutor Leandro Gianichini.
4: Olha aí.
5: Família
4: famosa.
5: Isto. E aí sentou uma senhora também na recepção, e eu tava tomando um café, e daqui a pouco eu percebi que eu larguei o celular e eu ficava batendo no copinho de café assim com o dedo. Aí eu parei, eu fiquei com o pé... E eu olhei a senhora na minha frente, ela tava...
4: Tranquilinha.
5: Mas assim, uma estátua.
3: Nossa.
5: E eu pensei,
3: faz anos que eu não fico assim.
5: Exatamente o que eu pensei. pelo amor de Deus, eu passei a admirar aquela senhora.
9: Aquela calma.
5: Eu não sei, a gente não, por isso que eu estou dizendo do cérebro. Ah. Talvez ela possa ter infinitas outras coisas.
9: Mas reage
5: que a gente
9: diferente.
5: Não sabe. Exatamente. É. E eu pensei, mas que coisa de louco, eu não consegui simplesmente ficar parado, parado, esperando. O corpo tem que estar em movimento, tem alguma coisa que não está legal. Aí eu comecei a exercitar, respirar, me controlar.
9: Muito
5: percebi
9: bem.
5: Que tinha um pouquinho relacionado à posição, desconforto, onde estava, que se talvez eu estivesse na beira da praia eu ficaria parado. Mas é legal observar e vai ao encontro de tudo isso aí que nós estamos falando, de ter tranquilidade, além de estar sempre com o cérebro em funcionamento.
9: Palavra da salvação.
5: Quando começa a conversar,
9: não,
5: aí foi o Porã,
9: muito bem.
5: O Porã, ele não
9: foi
5: entendeu.
9: Muito bem. Eu gosto desse Mr. P que vem ao programa de vez em quando. Eu gosto desse. E ontem foi um fracasso o pijama místico. Nós resolvemos cortar, né? O pijama místico de novo do
5: então
9: programa.
5: Então tem que fazer o fim dele hoje.
9: Foi um fracasso.
5: Tu acha que cortou?
9: Foi muito em cima. Tá. O pijama místico
5: tem... Quer que eu repita?
9: Não, peraí. Antes de repetir, o pijama místico tem que ter sempre uma música depois.
5: Sempre.
9: E hoje nós vamos homenagear Luiz Carlini no final do programa, um dos maiores guitarristas da história do rock brasileiro, que gravou aqueles primeiros discos maravilhosos com a Rita Lee, é responsável pelo início, né, da trajetória da Rita Lee. Uma coincidência incrível que 3 anos depois da morte da Rita Lee, o Carlini veio a falecer. E tem uma história sobre Ovelha Negra, a música, né? Que aquela música não teria solo, não teria solo de guitarra. E o Carlini sonhou com aquele solo. O Carlini sonhou com o solo e chegou no estúdio dizendo eu preciso fazer um solo pra essa música. E ninguém deu bola pra ele porque a música era a balada do disco. Os caras falaram, não, já tem muita guitarra, esquece o solo. E aí ele saiu pequenininho do estúdio, né?
5: Uhum.
9: Pô, aí voltou no outro dia, o solo, pá, o solo, não sei o quê. Os caras nada a ver. Daí tinha um produtor gringo trabalhando com eles e disse assim, vai lá e toca o solo lá que tu quer fazer. E aí ele fez o solo de Ovelha Negra.
5: Isso.
9: E o cara disse... Tá pronto, é isso aí. O Carlini, não, eu nem fiz como eu queria fazer e tal, não. É esse take que vai ficar, foi um take só e ficou na Ovelha Negra. Espero que a gente consiga ouvir aí no final do programa a nossa homenagem ao grande Luiz Carlini. Vamos ali então fazer o show do intervalo. Hoje não chamamos a audiência para participar, né? Não fizemos nenhuma pergunta, mas tudo bem, o que tiver de participação a gente coloca no ar. 489-9188-1009 ou então ali no chat do canal Desprogramados no YouTube. A gente já volta.
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5: Eu fico confuso, porra.
9: Eu fico com a pureza da resposta das crianças.
5: Ah, e sempre tem. Tá.
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7: Olá, bom fim de tarde, amigo e amiga, ligados na Atlântida. Estamos chegando às 6:06 para mais um Pretinho Básico, nesta sexta-feira, 8 de maio, 2026. Vou te falar uma coisa já no início do programa. Fica com a gente até o fim, porque hoje tá especial. 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Neto Fagundes.
8: Fala, meu querido!
7: Muito bom fim de tarde, Neto Fagundes.
8: Tá tudo bem contigo?
7: Tudo maravilhosamente bem, meu compadre.
8: Qual de nós dois que tá com a temperatura errada?
7: É...
8: acho que vou tirar a minha jaqueta.
9: Não, tá friozinho. Fetter tá maluco, ele tá usando os troços.
8: Não, tem que tirar. Cara.
10: Ah, ele tirou o pijama, ah, pelo menos.
7: Eu tô de manga curta também.
11: Cara, eu tô vindo de um treino.
9: Treina duas vezes? Tu falou pra mim treinar de manhã.
11: Três vezes, às vezes.
9: Tá sobrando tempo no dia, né? Tá sobrando
12: que privilégio!
11: Privilégio.
9: Mas vem de bermuda, o Lelê vem de bermuda, não te preocupa. Faz a raiva dele.
10: Ah, não! Ah, 6:07, galera!
11: De graça, leva amarelinho pra ti, tem que parar com esse negócio aí.
10: O produtor do programa não pode levar amarelo.
11: Oi?
10: O produtor do programa não pode levar amarelo.
11: Como não? Desculpa, ele pode levar amarelo sim.
9: O produtor do programa. Só aqui. Tu foi expulso?
11: Produtor do programa é tu. O Rafinha hoje, ele produziu quatro destaques.
7: Então, não produziu o programa inteiro.
9: Não, okay. Calma, tu vai ver, vai render muito. Lelê, vai render pra cacete. 6:50, nós vamos estar falando sobre os destaques.
11: 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Muito boa tarde, bom fim de tarde, Léo Oliveira.
10: E aí, Alejandro?
11: Maravilhosamente bem. 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Seja Vero, Leandro Bortolatti.
7: Boa tarde, audiência do Pretinho, especial audiência.
11: É bom fim de tarde, Lele. Vai anoitecer daqui a 10 minutos. A tarde é quando a gente está 1 da tarde,
7: mas
11: entendeu?
7: Tem uma galera que tá escutando agora, sabe onde? Na Califa. Que
11: é mais cedo. Aí é tarde ainda. Tem razão, Lelezinho. Tem razão. 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Rafael Gomes, bom fim de tarde.
10: Bom fim de tarde, Alexandre.
11: Hoje ficou legal tua tarde hoje, hein?
10: Cara,
11: ficou
10: legal. Me sobra muito
11: jogou
10: tempo.
11: Jogou play a tarde
10: quando
11: toda.
10: Quando eu não tenho que fazer os destaques.
11: Coisa boa,
10: cafezinho,
11: cara.
10: Cafezinho com aula do Neto Fagundes.
11: Compensação, o garotão produziu uns destaques que eu vou te dizer, cara.
9: Não, primeiramente, boa tarde, Alexandre.
11: Bom fim de tarde, Rafainha.
9: Bom fim de tarde pra galera.
7: Eu queria mandar
9: um beijo especial pra galera que participa do Quase Nada, programa que antecede aqui o Pretinho, pro Rio Grande do Sul, que é a galera que entra no ar aqui enlouquecida.
11: É o teu público, ali é o teu público.
9: Não, é um público hoje muito legal.
7: O Quase Nada é o programa de
11: Costa Estado, porque
7: é o teu programa.
10: Hoje eu fiquei assustado porque a última ligação, uma moça fala assim:
9: Thaís, querida.
13: Ah, pô, meu namorado, ele é muito fã do Rafinha, imita o mestre e tal. Eu perguntei, tá aí, na hora H, ele já imitou o mestre? Ela falou, já.
7: Não.
13: No encerramento do Love, ele mandou um...
12: Que privilégio, Thaís!
7: Não é possível.
13: Ele entrou no ar e afirmou.
7: Não é possível.
10: Você é responsável pelos seus atos.
13: Que barbaridade, imagina, a moça ali, desnuda.
7: Que barbaridade.
14: Ah, cara. Pode ter sido depois daquela três respiradas.
7: Nem necessariamente
14: fonda,
7: né? Desnuda também.
13: Ai, não, podia estar de...
14: Pô, cara, bem colocado, isso aí é um elogio pra mim, né, cara?
12: Mas claro que
14: claro, é. Claro, mas um é óbvio.
10: Não. Com a voz do mestre. Com a voz do mestre, não.
14: Vamos fazer um teste aqui, ó.
9: Eles são muito ouvintes.
14: Respirou, ó. Tá, passou ali, respirou.
12: Que privilégio, Thaís, que sexo gostoso.
14: Olha aí, oh, de repente não, a mina já dá uma risada.
7: Não é o caso.
9: Vocês não sabem o que acontece na intimidade das pessoas.
7: Mas vindo do teu público, tá tudo certo. Não tem...
9: 28% da audiência
7: pretinha. Tamo muito bem.
13: Tá aumentando, então.
7: Não mete essa.
13: Não mete essa. Era 25, subiu. Como assim?
7: Não tem como, não tem como.
9: Fecha o mês, a gente tem aumento.
7: Não tem como. Tá, olha só. Parou, vamos lá. Aniversariante do dia, Cleiton. Neto Fagundes está na mesa, só observem.
9: Observem Neto de boina e jaqueta.
7: Fagundes. Observem Neto Fagundes e sua educação. Obrigado, Neto Fagundes.
10: Estamos no destaque.
7: Ouvinte, Clayton Alessandro Flores.
13: Alessandro.
7: Ele é supervisor de logística de Sapiranga, está fazendo 37 anos hoje. Parabéns, Clayton Alessandro Flores.
14: Galera da logística.
10: Clayton Alessandro, né?
7: E agora a gente já entra nos destaques do Pretinho, que hoje,
9: Alexandre,
7: hoje foram produzidos por Rafinha Menegazzo.
9: Durante a tarde toda.
7: Pagando uma dívida barra promessa que já perdura mais de ano neste programa.
9: Eu sou dois um homem anos. De palavra. Eu
7: dois
9: sou um
7: anos.
9: De palavra.
7: Que... O homem de palavra que atrasa, né? Atrasa a palavra.
9: Mais tarde do que nunca.
14: É,
9: né?
14: Cabelo do boneco.
7: Isso é questão de
9: não,
7: opinião.
9: Não, mas hoje tu pediu.
10: Quer trocar de lugar?
13: Troca
10: comigo?
13: De lugar, vai lá
9: pro microfone.
13: Isso, vem cá, vem, Gomes.
7: Vai, não, não, é com o microfone do produtor, não. Do jeito que é.
12: Baixar o microfone.
13: Não, mas tu não pode baixar?
14: É, pode baixar isso.
10: Eu sou o Rafinha agora.
13: Então... Agora tem o Rafinha.
7: O que tu quer, mano?
10: Eu sprayzinho? Vou tirar os tênis.
7: Dá-lhe sprayzinho no microfone.
14: Enquanto eles ajeitam o microfone, eu queria dizer pra nossa audiência.
12: Que privilégio,
14: Rafinha! Enquanto eles ajeitam ali, Fetter, eu queria dizer que ainda há ingressos. Para Novo Hamburgo, segunda sessão.
10: Hoje?
14: Estamos saindo daqui direto para Novo Hamburgo, primeira sessão lotada. Segunda sessão tem poucos ingressos.
13: Show novo.
10: Eu acho que são 10.
7: É, tinha 30 uma da tarde, agora deve ter o quê?
10: É, eu acho que é 10.
7: 10? Que beleza, então.
14: Vai esgotar durante o programa. Você está nos ouvindo agora, Novo Hamburgo, Vale dos Sinos.
10: Compra.
14: Grande região, grande região não,
13: olha a live.
9: Grande Porto Alegre, região grande do Vale dos Sinos.
13: Olha como é que tá na live, Rafinha.
14: Galera que tá na live com a gente no YouTube.
7: Tá vendo sensacional essa cena do Rafinha ali, um pouquinho mais baixo que a galera.
14: Ah, muda.
7: Não, não,
13: volta,
7: bota na vida real.
10: Porque,
7: aí.
10: Porque,
14: mais,
10: porque
14: mais,
10: eu me abaixei, né?
13: Isso.
7: É isso, aí, assim, vida real. Vamos lá, Rafinha.
13: Rafinha. Parece uma criança.
10: Eu tô abaixado.
7: Olha só, eu queria pedir agora a atenção de vocês pra que a gente não atrapalhasse.
9: Não, eu jogo com
13: o produtor do programa.
9: Eu jogo com obstáculo.
7: Tem um personagem que eu sigo, um influenciador que eu sigo no Instagram, e ele tem uma expressão que ele utiliza para pessoas pouco dotadas de inteligência. Não é o caso do Rafinha, mas é que eu acho a expressão tão sensacional, o inimigo da sinapse.
9: Vocês podem fazer o bullying que quiserem, eu fiz o que tu me pediu, abre isso aí.
7: Gabriel Medina. Não. Peraí, cara. Vai começar com surf. Seja menos previsível.
9: Deixa eu te falar uma coisa. Tu deveria abraçar uma causa importante que é o esporte.
14: Alexandre.
9: Tu tira muita gente da marginalidade. Se o Brasil incentivasse cada vez mais o esporte, teríamos melhores seres humanos.
13: Ah, agora ele veio bem. Esse microfone é o microfone.
7: É o microfone.
13: É o microfone.
7: É a maldição do microfone do Pretinho.
14: Os destaques do Rafinha, eu apostaria que seria ou sobre surf ou sobre o Red Hot Chili Peppers.
9: Calma, Lelê.
7: Recém começou.
9: Não, faltou.
14: E o Denzel, claro.
7: Recém começou, Lelê.
13: Vai.
7: Gabriel
10: tá
7: Medina.
10: Tá quente aqui, né?
7: Tá quente. Então, olha só, Lelê.
10: Não, meu, tá calor aqui.
7: É o microfone,
10: tá,
7: né?
10: Tá calor.
7: É o microfone.
9: Sabe o, né, que vai acontecer? Ele vai estourar. Nesse microfone ele estoura.
7: Vamos lá, então, pro primeiro destaque na produção de Rafinha Menegazzo.
9: Meu expoente, eu tô te esperando.
14: Olha, parei que o advogado vai...
15: Foi abrir a janela.
9: Não, nós estamos de carona com ele hoje, o nosso
14: cara,
9: motorista.
14: Ele tá só fazendo as mesmas coisas que tu faz.
9: Meu expoente, eu tô te esperando.
14: Ah, cara, Gabriel que... Medina celebra Luana Silva, que é a primeira brasileira a liderar o ranking mundial do surf.
9: Um feito histórico, Alexandre. Nós temos Gabriel Medina.
14: Dropa essa pra nós, Rafael.
9: Depois de um ano que ele ficou afastado, uma lesão no ombro, ele volta pra WSL e já conquista a liderança do ranking.
14: O que é WSL pra minha mãe? Não, minha mãe não, no caso, mas pra quem tá ouvindo o programa. Desculpa. Pra quem tá ouvindo o programa e não sabe o que é.
9: Elite Mundial de Surf.
14: Traduz a sigla WSL, Elite
9: World Surf League. Surf League.
14: Não deve ser isso.
9: É isso, é isso. É. Antes era WCT.
10: Tu tem certeza?
9: Absoluta.
14: Que
9: absoluta.
14: WCT era o quê?
9: World é Championship.
13: Tênis. Não, isso é de tênis, cara. Tá.
9: Não, não, WCT não, era do Sul.
14: É ATP. Tênis.
13: Não, tênis
14: tá,
13: não.
14: Olha só,
9: tênis WCT, é ATP.
14: Olha só, continuando então. Não. Peraí, tu como produtor não pode xingar o colega.
9: Cala a boca!
14: Legal, olha só. Esse é o bordão. Se fosse o Rafael Gomes e não tivesse a tradução da sigla, tu ia reclamar dele.
10: Eu não sei!
14: Que é importante. O que é que tu tem que dizer?
9: Tá bem.
13: Tu entende?
10: Avisar meu público, hoje sextou do PB, tem duas sessões. Show do pretinho.com. Quem quiser, vou tirar fotos, gravar áudios.
8: E outubro, e vou, vai dar.
14: Eu vou lançar quem não tá entendendo o que tá acontecendo.
10: E tem a minha palestra, também. Criatividade não é dom, quem quiser contratar, chama no direct.
14: Nós invertemos as posições de produtor e lock do programa. Então o Rafinha tá como produtor e o Rafael Gomes, produtor do programa, está como lock do programa.
10: E hoje eu vou pedir um Cavanhas, né? Minha marca, meus embaixadores.
14: Eu sou embaixador
10: do Cavanhas, né?
14: Quem quiser. Tem código de desconto do Cavanhas?
10: Não, ainda não tem, mas nós vamos providenciar pra ti, Lelê.
13: Tá aí.
10: Se quiser, eu peço pra ti.
13: Tá aí, se eu quiser um móvel planejado.
10: Não, eu dou um jeito italiano, eu sou embaixador da Italina também. Móveis planejados e X.
9: A Italina tá botando dinheiro aqui na rádio.
10: Pode colar.
9: Coisa boa. Quando vocês quiserem.
14: Vai.
9: Então, eu acho que está subentendido.
14: Não tem nada. Subentendido. Eu quero que tu abra e dê aí. Ele está celebrando que é a menina...
10: O que, que ele celebra?
14: É. Luana ele Silva, celebra. Primeira brasileira no ranking mundial do surf.
9: Isso aí já é um feito inédito. A gente só teve isso em 2007.
14: Temos umas aspas do Medina.
15: Então não é inédito.
14: Temos aspas do Medina?
9: Medina elogiou demais a Luana. Por quê? Primeiro,
14: temos aspas do Medina?
9: Ela é uma americana nascida no Havaí. Ela é meio havaiana, meio brasileira. Ela ganhou a tríplice coroa ali na Gold Coast, entende?
10: É a loira, Austrália. A loira.
9: Não, é a moreninha.
14: E tu tá tremendo por quê, assim?
10: Porque ela é a Tati Weston Webb. Pá!
14: Por que tu tá tremendo?
9: Ah, é verdade.
14: Só um pouquinho. Percebam que ele tá tremendo.
9: Eu tomei dois scoop de creatina hoje.
14: Dois o quê? Scoop de creatina? Dobrou a dose.
13: Tomou sequinho, sem água.
9: Não, quase
14: vomitei. E café a tarde inteira.
9: Tarde inteira.
14: Por isso tá tremendo um pouquinho.
9: Exercício, joguei tênis de manhã também.
13: Vou cair no
9: Guto. 6:30, tô gravando vídeos de tênis agora.
13: E veio pra trazer de Fabão, né? Veio pra trazer do reggae ali.
14: Ô, Rafinha, eu fiquei confuso ali que tu falou que é uma conquista inédita, mas que já tinha acontecido uma vez, então não é inédito.
9: Inédito porque tu tem um brasileiro, um masculino e um feminino no líder do ranking. Isso é inédito.
14: Ao mesmo tempo.
9: Exatamente.
14: Mas já tinha acontecido.
10: Mas ela não é americana? Não. Ela não nasceu no Havaí?
9: Não. Ela é americana brasileira. A Tati é o quê, Gomes? Já que tu sabe bastante.
14: Então, mas por que ela é americana brasileira? O pai é brasileiro e a mãe é americana?
9: Weston Webb, ela é meio americana, meio brasileira. Mora em Santa Catarina, mãe recentemente.
14: A Tati é nossa colega aqui?
9: Não, uma surfista. Nós estamos falando do quê, Alexandre? Tá prestando atenção no programa?
14: Eu tô prestando atenção.
9: Meio brasileira, meio americana. Ranking.
14: Tá, mas quem é a Tati, pra quem não surfa, quem não tem a mãe, assim, não sabe?
9: Surfista brasileira, meio americana, meio brasileira.
14: Tati era da Chimahut.
9: Ela mora hoje em Garopaba. Tá. E tô dando um exemplo, que é mais uma brasileira que participa da WSL, só que ela deu uma pausa na carreira.
14: Quem
9: foi
14: quer
9: mãe.
14: Dizer WSL?
9: A Luana está liderando o ranking feminino, como o Gabriel Medina. Pra tu ter uma ideia...
10: Garopaba é baita praia.
9: O top 10 dos brasileiros no ranking masculino, o top 10 do ranking da WSL... 6 são brasileiros.
14: Tá.
9: Nós temos
14: quem
9: Gabriel Medina.
14: Quarto lugar, quem tá?
9: Não, eu vou
13: continuar no seu. Vem na ordem.
14: Vamos lá, então. 6 pro 1. Quantos brasileiros no top 10?
9: 6.
14: Isso dá quantos por cento?
9: 60%.
14: Porra, é mais do que 50.
10: Tá, e quem é o segundo?
14: Quem são eles?
13: É o primeiro.
9: O primeiro
14: sexto
9: que
14: lugar, quem é?
9: O ranking é o Gabriel Medina.
10: Tá. Mas ele não tá lesionado?
14: Dá um ano,
9: não, tu não tá prestando atenção, não. Não,
14: então, mas... que ele... Como é que ele tá de liderança do ranking?
9: O que eu falei
14: no início?
9: O que eu falei no início?
13: Que ele tá machucado
9: ele
13: onde?
9: Ele tava um ano fora do tour.
13: Tá.
9: Por uma lesão no ombro. Ele volta e já.
13: Qual ombro?
9: O ombro do teu cu.
13: Que portão, isso? Portão. Isso aí! É importante saber qual é o ombro.
14: Olha só, uma coisa que é importante na posição. Não, não, por favor.
9: Não.
14: Olha só, tem o produtor.
9: Tem que saber qual é o ombro, uma coisa é um atucanar. Todo mundo de sacanagem.
14: Tu conhece, não tem como o seu ombro. Só um pouquinho, Lelê, por favor. Olha só, uma coisa que é importante posição.
10: Né? É ruim, né?
14: Uma coisa que é importante nessa posição é don't crack under pressure.
9: Bolachinha crack?
14: Entendeu?
9: Entendi, eu entendo em inglês.
14: Não cede a pressão. Não cede a pressão.
9: Eu tô tu me faz uma não, pergunta.
14: É que ceder a pressão significa chamar o outro de imbecil.
9: Ah, não deixa de
14: ceder a pressão significa tomar no cu.
13: Ah, o Gomes tirou os tênis.
14: Ah, não dá. Aí, o Gomes tirou o tênis aí.
13: O Gomes tirou os tênis.
14: É o microfone aí, ó.
10: Não, aí não dá, cara.
14: Tá bom, vamos pro segundo destaque.
16: Ô, Alexandre, eu gostaria de ressaltar uma vez.
14: Beleza, vamos ajudar o colega.
16: A postura exemplar de Neto
13: Fagundes. Olhem para Neto Fagundes.
9: Neto é meu amigo.
14: O Neto é contemplativo. Ele vem bem contemplativo no programa.
13: Troca de pessoa maravilhoso.
9: Antes, Alexandre, 6:20. Precisa encerrar.
14: O quê?
9: Parabéns aos brasileiros. A gente tá há quanto tempo sem ganhar a Copa do Mundo, futebol? Que é o esporte mais popular. Estamos remando com um monte de pizza fria. No surf, a gente ano sim, ano não, a gente é campeão mundial.
14: É verdade.
9: Sem mais.
14: Isso é uma verdade.
9: Vou te dizer os seis.
13: Vamos lá.
9: Gabriel Medina, Samuel Pupo, Iago Dora, Miguel Pupo, Ítalo Ferreira, Felipe Toledo.
13: Eles são parentes, os Pupo?
9: São, irmãos.
16: Muito inclusive, bem. Depois a produção me separou um e-mail aqui que fala do Iago Dora. Olha só que loucura.
14: Muito bem. Vamos tá nós, então, aqui para o próximo destaque.
10: Meio brasileiro e metade brasileiro.
14: Próximo destaque na produção de destaques de Rafinha Menegazzo.
13: Dia histórico hoje, né?
14: Neste dia histórico no Pretinho Básico. Próximo destaque.
13: Chuleta,
14: Denzel Washington.
10: Quê?
14: Anuncia desenvolvimento de mais dois longas da franquia O Protetor.
13: Ah, não, já deu, já.
14: Ah, pelo amor de Deus,
13: já
14: cara.
13: Já deu, já.
14: Notícia
13: já
14: é velha,
10: esse
14: cara.
10: É repetido, a gente já deu esse destaque.
14: Cara, é verdade. É verdade.
10: Acho já que a produção não destaque. Conferiu. Não, tem não três deu. Produtores, eles não conferem.
14: Pois mas é, vamos lá, três. Abre essa pra nós aí, Rafinha.
9: E três conseguem repetir ou errar os destaques. Obrigado, Alexandre. Ele anunciou, ele que interpreta
14: descruza Robert... Descruza os braços, tu tá numa posição de refratário, assim. Não, não, descruza os braços, te solta, relaxa.
16: Olha, teus ombros tão tensos,
13: cara. Tá sentado tá igual tenso, né?
14: Pra tu ver como não é fácil ser produtor do Pretinho.
9: Também não é fácil ser um cara como eu.
14: É uma barbada ser um cara como tu, cara, na boa.
9: Entregar tudo
14: é uma barbada ser um cara como
9: tu. Fácil é ficar ali, fazer Ctrl-V, Ctrl-C e trazer notícia, aí eu faço.
14: Cara, rachou o grupo aí, eu nunca imaginei, rachou o grupo.
13: Olha aqui a preocupação do Gomes. Pra quem tá na live, ele tá tirado pra trás.
14: Abre essa pra nós, Denzel Washington, com mais dois longas de O Protetor.
9: É, temos três edições, ele que interpreta
14: então, o Robert. Então serão cinco.
9: Exatamente.
16: Vale, só não vou acordar o rapaz do
9: Robert Macau, que é o personagem que ele faz em O Protetor. É, na edição do Protetor número 13, ele consegue voltar.
14: Desculpa te interromper, mas eu vou ter que dar um cartão amarelo pro Rafa Gomes, que tá no telefone ali, enquanto o colega tá abrindo a notícia.
10: Eu tô pagando a conta ali, cara. Eu tenho uma filha.
14: Justamente por isso.
10: Eu preciso pagar a conta.
14: Justamente por isso que eu te dou um amarelo.
10: É domingo esse mês. Poderia ter sido, pagar as contas hoje.
14: Poderia ter sido nobre e feito isso antes do programa ou depois. Durante o programa, não é legal.
16: Mas eu entendo ele.
10: Dia 10 é domingo.
16: Eu entendo ele, cara.
14: Quando é que vence a conta?
10: Dia 10.
14: Dia 10 pode pagar a segunda, tranquilamente.
16: Mas eu entendo ele, cara. É a praticidade do Banho Sul.
9: E passou a tarde inteira sem fazer nada.
14: Exatamente. Mas enfim, tá amarelado. Continuando sobre o Denzel.
9: Ele que interpreta Robert Macau, que é o personagem dele na edição do Protetor 1, 2 e 3. No 3, passa na Itália, ele volta a contracenar com uma atriz da nova geração, que é a Dakota Fanning, qual ele fez esse filme junto com ela no Chamas da Vingança. E agora anunciou que mais duas edições.
16: O papel que ela faz é a...
9: Lupita Ramos.
16: Lupita
9: Ramos.
13: Uma palavra.
16: Peraí. A música.
14: Vai cantar a música. Canta a música, Gomes.
10: Não, tira a trilha, por favor.
14: Tira, claro.
9: Isso aí.
13: Vai.
10: Uma palavra.
9: O Tom não pegou o Tom.
10: Não digo nada.
9: Não pegou o Tom.
10: Ai, meu sonho. Eu me emociono.
9: É sonho demais.
16: Cara, que coisa maravilhosa.
14: pensei que fosse ser tão bom, cara.
13: O cara tá lembrando o dia que lá tem o Gomes, cara.
14: Vocês são muito foda, vocês são muito foda, cara. Vocês não são pouca coisa, vocês são muito foda.
9: Pegou o tom direito.
13: Como é que é o tom?
14: Tem um monte de enganador, tem um monte de enganador por aí, mas vocês são foda.
9: Abre aspas, desde Austin, fala o seguinte. Desculpa, Lelê.
14: Ele não tá falando nada.
9: Não, mas ele tirou a tua atenção. Eu tô olhando pra ti.
14: Eu tô te ouvindo, tu falou, o seguinte.
9: Não, tu tem que olhar pra... É respeito. Eu estou te olhando.
14: Ah, moleque.
13: Ai, é respeito. Alexandrinho.
14: Olha pra mim e fala.
9: Alexandre, abre aspas, Denzel. Eu acho que
13: afirma,
9: muitas
13: rapaz.
9: Vezes ele faz o filme...
13: Quase matou o velho lá. Pra matou o velho. Tava de boca cheia.
10: Foi na hora certa.
13: Na hora do golinho.
15: Meu Deus do céu.
17: É que eu te gosto, né, Alexandre? Eu preciso que tu fique me olhando, meu tesão, meu expoente.
13: Perdemos, tiozinho. Perdemos, velho. Lá
14: ele vai Lelê. Voltar. Engasgou. Mas ele vai voltar. Ô, Rafinha, pra concluir o Denzel, porque já são 6h24.
9: Mais duas edições.
13: Novo Hamburgo,
9: ele agradece.
14: Onde é que estreia a quarta?
9: A quarta agora no segundo semestre.
14: E a quinta?
13: Que dia?
9: Ano que vem, 27.
14: Tem que ser garantido
9: que dia? Robert Macau, não tem dia. A notícia não deu
10: o
9: dia.
10: Ah, o produtor não pesquisa as notícias.
9: Não, só sou um, não tenho três.
14: Beleza. Próximo e terceiro e último
9: esse
14: destaque.
9: Esse é matador.
14: Do Pretinho Básico. Surpreendentemente, Rafinha Menegazzo, como produtor dos destaques, traz uma informação sobre quem?
9: Presta atenção, Lelê.
14: Sobre Anthony Kiedis. Quem é Anthony Kiedis? Anthony Kiedis é o vocalista do Red Hot Chili Peppers. Pois então, o Anthony Kiedis acaba de lançar Jolene. Lelê, Jolene.
10: Ai, cara. Mas a notícia é do Protetor 4 de 2024.
14: Não é possível. Não, então já foram lançados, então sim.
10: Não, ainda não.
9: Está em produção, como eu falei. Segundo semestre, Protetor 4. 2027, Protetor 5.
14: Tá bem. Jolene. O Anthony Kiedis acaba de lançar Jolene, que é o seu cold brew preferido para shows e festivais.
9: Banda que tá há muito tempo limpa, né, Lelê? Eles não se drogam mais. Aliás, o Chili Peppers anunciou 2026. Vem disco novo, vem música nova. E ele pegou o parceiro dele ali para criar uma marca de café gelado.
14: Cold Brew.
9: Exatamente. Tem duas opções ali. O Cold, o café
14: e
9: depois...
14: Brew.
9: E o Brew. Exatamente. Onde é que tu encontra? Pra quem já morou onde eu morei, em Los Angeles.
14: Onde é que tu morou em Los Angeles?
9: Los Angeles, morei em Santa Mônica e em São Clemente.
14: Ô, legal.
10: Santa Mônica tem raposa que nem lá em casa.
18: Vou dar uma dica.
13: Não tem raposa lá, cara.
18: Tem raposa, rapaz.
10: Tem outro nome dos bichos ali. Eu vi que tem.
18: Ô, meu, o Cold Brews aí.
13: Eu gosto do
9: Cold Brews. Só não vomita no programa.
13: Cara, o velho se molhou todo. Ele teve que secar ali. Tá todo
18: cagado. Cara, peraí. Que agora eu vou.
14: Tá.
18: Cara, pega o Cold Brew esse,
14: tá?
13: Cold Brew.
18: Bota num copinho, baixo, com gelo grandão.
14: Tá.
18: Bota o licor 43 junto.
14: Nossa!
10: Scoopzinho um nome, de creatina, tá? Duas um de pirona, tu dorme
14: o
10: dia
14: O nome
10: inteiro.
14: Desse negócio já existe, o nome disso é Carajillo. É uma bebida caribenha chamada Carajillo, onde tu bota café frio misturado com o licor 43 retirado do freezer.
9: Carajillo 43.
14: Carajillo.
9: Ah, não é o caso, né? Ele não tá mais bebendo, né? Ele, o álcool. O Anthony Kiedis tá na notícia.
18: Faz tempo, né?
9: Só pra
18: da banda só o
9: Padre.
18: Muito bem. Da banda só o Chad tá bebendo.
9: Encerrando no varejo, pacotes legal, né? Com 12 latas, na versão black, custarão $33.
10: Onde é que compra?
9: Enquanto a alternativa com leite de aveia será vendida por $36.
14: Leite de aveia?
10: Compra onde aveia?
9: Varejo, tu deve entender, tu é um cara inteligente.
14: Por que tu tá sendo tão indelicado,
9: ele
14: cara?
9: Ele tá perguntando onde é que vende, eu falei, tá na notícia, varejo.
10: Mas qual é o site?
9: Varejo, não tem site, é varejo. Nas coffee shops em Los Angeles e Nova York. Vai pra lá, tu vai tomar
18: o café
9: do Anthony
18: Kiedis. A versão com leite de aveia é pra vegano.
9: Provavelmente, não sei, né? Ele é gosto, aí é gosto das pessoas,
14: não,
9: né?
14: Mas provavelmente, né, Lelê?
18: Não sei.
9: Vai. Provavelmente, é um cara inteligente.
10: A produção Lelê. Tinha que saber.
18: É, geralmente a produção traz.
14: Especialmente porque é do Anthony Kiedis, o Chili Peppers, né?
9: Não, ele não cita nada de vegano, não. Ele dá duas opções.
14: Não, é que o leite de aveia, né? Tu eliminando o leite da vaca,
9: sim,
14: tu atende um outro público,
9: ele
14: né?
9: Pode
14: que
9: ser
14: é
9: algo também na questão do teu...
14: Vegano,
9: da tua dieta, né? Tem gente que opta por um leite de aveia.
18: Ah, pode ser a intolerância à lactose.
14: Ah, verdade. Tu tem intolerância à lactose? Lactose?
9: Não tem.
14: Tu tem certeza disso? Vamos experimentar. Vamos provar?
9: Não, tô legal.
18: Quer provar um leitinho?
9: Quer fazer uma batida pra mim?
14: Fiz hoje de mamão. Mamãozinho papai.
10: Mamão no saco. Achei fraco os destaques. Fraco.
9: Dia inteiro
10: pra achar.
9: Não, foi dia inteiro.
18: Quer ficar 10 pra 7.
9: 40 minutos, seu Matheus.
14: Hoje,
9: isso aí é muito
14: excepcionalmente
9: trabalho.
14: Hoje,
7: Eu também achei fracos os destaques. Eu achei, não achei fracos, eu achei previsíveis e datados. Achei previsível e datados os destaques.
10: Depois vou contar uma piada.
7: Tá, não, mas antes de contar a piada, eu gostaria de agora inverter novamente as posições. Tu volta pro teu microfone, Rafinha.
9: Obrigado,
7: nós, cara, por ter cumprido a promessa.
10: Grande abraço, hein? Grande abraço.
7: E permita que Rafa Gomes agora volte muito para obrigado. Seu microfone, aumente a sua altura ali, tudo certo. E agora então, traga destaques relevantes do Pretinho Básico, meu querido produtor do programa, Rafael Gomes.
10: Te mandei no WhatsApp.
7: Liam Gallagher apoia a ideia de fazer show gratuito do Oasis em Copacabana. Aí engaja!
19: Eu quero é rock!
10: Depois que terminou Todo Mundo no Rio, obviamente já começaram as especulações sobre qual vai ser a próxima atração do Eduardo Paes, né? O que o Rio de Janeiro vai apresentar pro mundo no ano que vem. E aí, os fãs começaram uma campanha, dizendo, olha, depois de Lady Gaga, depois de Madonna, depois de Shakira, a gente precisa de algo que seja tão impactante quanto o que a gente acabou de viver. E aí, os fãs começaram uma campanha para o Oasis se apresentar em 2027 em Copacabana. No X, o Liam respondeu aos fãs e disse, vamos nessa, só depende do Rio.
19: É que ele é bem pilheiro no X, né?
10: Cara,
19: desde que ele parou de beber, eu acho que uma das maiores diversões dele é ficar no X, no antigo Twitter, respondendo os fãs, e nem sempre o que ele fala ali é real, né?
7: Mas tu tá ligado que tu falou Twitter?
19: Ah, é mais forte que eu, né?
10: Coloradismo.
7: Vamos, Inter! Twitter.
10: O projeto do revival do Oasis tá acabado, mas não pra sempre. Os dois já falaram isso abertamente, que eles pretendem voltar em projetos específicos.
7: Tá.
10: E aí agora o fã-clube do Oasis de novo voltou com tudo e quer que o Oasis volte em 2027.
19: Aliás,
10: pra um show aberto ao público.
19: Inclusive foi anunciado, não sei se ontem ou hoje, que no dia 10 de setembro será lançado um documentário, um longa documentário sobre a turnê de retorno do Oasis, inclusive nos cinemas IMAX pelo mundo inteiro. Daí imagina, Alexandre, imagina a qualidade do som que vai vir esses troços. Som e imagem de primeiríssima. Eu lembro que eles estavam viajando com uma gigantesca equipe de filmagem e de fotos, né? Então vem material por aí.
7: Muito bom, Lelê. Aliás, próximo destaque. Próximo destaque, falar em muito bom. Próximo destaque que eu vejo aqui no meu telefone, mulher perde mais uma vítima.
13: Barbaridade.
7: Mais uma mulher que perde dinheiro, 50 mil reais, por acreditar que estava namorando o James Blunt.
9: Que pariu.
7: É bravo.
13: O que é pior? É perder 50 mil ou namorar o James Blunt?
9: Namorar o James Blunt.
19: 50 mil pra namorar o
13: quê?
19: O Brad Pitt até vai.
7: Eu jamais namoraria o James Blunt, então perder 50 mil é bem pior.
10: São João da Boa Vista, interior de São Paulo, uma senhora de 57 anos procurou a polícia depois que descobriu que era uma farsa o namoro dela com o James Blunt.
13: Demorou.
10: De acordo com ela, o golpe, ele se consistiu num dia que ela estava assistindo a uma live do verdadeiro James Blunt.
7: O golpe tá aí. Cai quem quer.
10: E durante esta live, ela estava comentando e participando da live, quando, segundo ela, um perfil privado do James Blunt entrou em contato com ela.
13: Olha só, elas querem te dar um toque, tia.
10: Vamos
13: acordar o leãozinho.
10: Ó, tô te vendo aqui na live e tal, tal, tal, mas esse é o meu perfil privado, eu só interajo com algumas pessoas. E aí começaram a conversar por ali e, de acordo com ela, começou como uma amizade. Com o passar do tempo, ele foi dizendo que foi tendo uma crise no relacionamento, que se separou e que precisava...
9: Puta merda.
7: Olha, segurei o quanto deu, amarelinho pra ti.
9: Ai, segurou mesmo.
13: Não, que James Blunt já é ruim o original. Agora ficou.
10: E que precisava de um apoio moral e financeiro pra se destratar com o atual empresário dele, pois era o empresário dele que impedia o James Blunt fake de vir ao Brasil encontrar ela.
7: Possível, cara.
10: Então ela começou a fazer depósitos pra, entre aspas, quebrar a cláusula de exclusividade.
13: Ela queria tirar ele do cárcere. Isso, ela tipo pagou isso. O resgate do sequestro.
19: Mas o cara que deu o golpe, certamente ele falava isso pra tiazinha.
13: O que ele falava? You're beautiful, it's
20: That's true.
10: E aí ele, o fake James Blunt pega um avião, que vem pro Brasil.
21: Ele gostou,
10: Só que aí quando ele chega...
19: quer ir embora, ele quer ir embora.
21: Ele quer ir embora, quer ir embora antes.
19: Ah, mas não, não, mas o Léo tá rindo.
20: Eu não, cara, eu não, nunca... Cara, eu, é feliz. Eu tô rindo dele.
21: É, ele acha meio abobado, tem duas coisas.
20: Eu sou abobado feliz.
21: É, isso aí.
20: Cara, mas é que o cara cantando...
19: Olhem pro Neto Fagundes nesses momentos, você só olhem para Neto Fagundes, cara.
20: Qual que tu gostou mais por enquanto?
19: Cala a boca, cara, deixa o cara terminar o destaque dele ali, velho.
10: Acabou o destaque. E aí quando o fake James Blunt chegou no Brasil, ele pediu novos auxílios financeiros para a moça até então. E ela já tava dizendo, pô, mas tu tá no Brasil, vamos se ver então. E aí foi, aí que ela desconfiou de que ele não seria verdadeiro, procurou a polícia. E aí a polícia falou muito fácil era de descobrir que não era o verdadeiro James Blunt. E principalmente...
21: A pena não, tem que perder mesmo.
10: Que o dinheiro dela não teria como voltar. Ela perdeu 50 mil reais.
20: Not beautiful!
10: Not beautiful. Pediu até o empréstimo.
20: Not beautiful! Tá bem,
19: Gomes, os teus destaques são maravilhosos. Muito obrigado. Teria mais um ainda, mas eu vou deixar guardadinho, porque melhor, já são 26 para 7. 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
10: Cara, é o seguinte, ó, queria só convidar o pessoal, né, antes do Nego Velho contar a história.
19: Mas antes o Toco, peraí.
10: O Toquinho, que é o seguinte, são 44 anos de Galpão Crioulo. E esse mês de maio, é um mês que a gente completa... Talvez, assim, ó, aqueles momentos mais emocionantes da gente resgatar histórias do Tio Nico, do início do Galpão. Então, quero convidar, convocar o pessoal da cultura regional aí, do nosso estado inteiro, do nosso mundo todo, porque o Pretinho está sendo ouvido, para amanhã, 8h30 da manhã, na RBS TV, assistir o Galpão Crioulo, cheio de novidade. Não vou nem dar spoiler aqui,
19: tá na Globoplay tá depois, compadre?
10: Tá na Globoplay. Boa. Também. Mas é que a gente conta ponto quando assiste, claro, 8h30 da manhã, óbvio, na RBS, claro, TV.
19: Eu vou estar vendo.
10: Né? Então, convidar todo mundo para quem acordar cedo da manhã, fazer um chimarrão e assistir esse momento especial dos 44 anos de uma história maravilhosa na televisão brasileira, criada ali desde o início pelo Tio Nico, né? E que completa 44 anos com uma gurizada chegando junto agora, uma novidade. Sempre tô com... Tô
19: a tal da renovação.
10: Tô,
19: né,
10: trabalhando com gente da idade dos meus filhos,
19: que
10: cara.
19: Que legal,
10: então,
19: isso é maravilhoso.
10: É maravilhoso, né? Então, amanhã, 8h30 da manhã, tem Galpão Crioulo. E amanhã eu vou estar na Fenachim, lá em Venâncio Aires.
19: Deu
10: um temporalzinho forte.
19: É, bicho, pegou essa noite, hein?
10: Mas tá, vai pra dentro do ginásio e a gente amanhã tá com os Fagundes às 7h30 da noite lá.
21: Coberto o ginásio, né?
19: Não é aberto. Ginásio aberto.
20: Ginásio aberto, isso.
19: É novidade, tendência.
21: É atrás de
19: isso, tá confundindo com o Daniel. É outra história, isso.
20: É com Saibro, é quadra aberta de Saibro.
10: Fala, pretinhos, tudo certo? Me chamo Gustavo, sou de Torres, mas atualmente eu tô morando em Porto Alegre. O Nego Velho chega num bar pra tomar umas e outras e vê em cima do balcão um pote cheio de nota de 100 pila. 100 reais. Curioso, foi chegando ali perto do atendente, perguntou, meu querido, eu fiquei curioso agora com uma coisa aqui, me diz uma, por que essa dinheirama toda aí em cima nesse pote aí? Ah, Nego Velho, isso aqui é um desafio, mas um desafio com 3 etapas. Pra participar, tu paga 100 pila. Se conseguir completar todas as etapas, leva esse dinheiro todo e mais uma BMW, meu querido.
21: Bah, mas
10: para só um pouquinho. Mas qual é o desafio? Pode me passar. Não, só posso ter falado depois que pagar, né? Ah, bom. Aí o Nego Velho tira uma nota de 100 pila, coloca dentro do pote e o atendente diz, bom, já colocou dinheiro, vou te dar aí, então. Na primeira etapa, tu tem que virar 1 litro de cachaça direto em menos de 1 minuto. Tá? Depois...
19: Tá.
10: Tem um pitbull lá atrás que tá com dente podre. Vai lá e arranca o dente dele. Tá.
19: Tá. Ok.
10: Mas só pode usar uma das mãos. Por último... Tu vai lá em cima que tem uma veinha de 90 anos que é virgem. E tu tem que tirar a virgindade dela.
21: Porra.
10: Meu querido, eu tô achando tranquilo pra mim, tranquilo. Pode passar o litro da cachaça. Aí deram o litro da cachaça pra ele. O Nego Velho começou a beber aquela cachaça, todo mundo no bar torcendo por ele, vai indo... 30... Deu uns 58 segundos, mas conseguiu terminar tudo. Antes de 1 minuto. Ah, Nego Velho, deu... Daquela tossida, assim, porque dava um troço forte. Logo depois, já sai meio cambaleando pros fundos do bar pra enfrentar o pitbull. Todo mundo dentro do bar torcendo pelo Nego Velho. Daqui a pouco só se consegue escutar. Era latido, grito do Nego Velho, aquela barulheira, uma confusão. Depois de uns 5 minutos, dá um silêncio total, todo mundo em pânico ali, esperando. Daqui a pouco entra o Nego Velho no bar, roupa toda rasgada, marca de mordida, todo arranhado. Olhou pro atendente e disse: pronto, meu querido. Agora só me diz onde é que tá velho com o dente podre que eu tenho de gastar. Fetter, desculpa o e-mail longo. Rafinha, eu sou teu público. Nós vamos dominar o mundo. Vamos!
0: Eu queria fazer uma pergunta pra vocês, pela mesa. Gostei, é uma curiosidade. Tu falou a marca de um carro aí.
10: É, Cucu. Curiosidade.
0: Qual é a marca do carro que tu falou?
10: Aqui
0: a
10: era...
0: A piada BMW.
10: BMW.
0: Você sabia o que todo mundo fala... pronuncia a marca deste carro errado.
10: Não é BMW.
0: BMW.
10: Pô, eu olhei o W.
21: Por isso que eu nunca comprei
0: porque
21: uma.
0: Não, é em alemão. E em alemão, BMW significa Bayerische Motorenwerk.
10: Werk.
0: Então o W é Werk.
20: Que viagem, hein?
0: A partir de hoje vocês passam a chamar a BMW de BMW. V.
21: Não tem como.
20: Eu também
21: não. Não tem como.
10: É
21: isso
10: simples,
21: aí.
10: É só eu.
21: Não inventas aí.
20: Não,
21: nem o vendedor da BMW vende
0: é
21: com
0: o que
21: BMW.
0: É, mas é
20: enviar
0: que...
20: BMW, vamos mandar longe. Não.
0: É o que é.
18: Se o Bob Marley soubesse disso, talvez ele não teria comprado a dele, né? Sabe por quê?
0: Não.
18: Porque ele, quando ele ganhou uma grana, ele comprou
0: uma BM.
18: BMW.
10: Não, Bob, BMW.
18: Bob Marley and the Wailers.
0: Pô, que loucura! Bob Marley and the Wailers. Eu não sabia dessa história, tá no documentário?
10: Agora é Wailers.
21: Não.
10: Agora é Wailers. É,
21: não tá no documentário.
0: Não tá, então tu inventou agora.
18: Mas ele não tá na biografia.
21: Ele botou legal. As cores da Jamaica na, pô, no
20: agora,
21: carro.
20: Agora oh, começou demais. O programa.
0: Plotou. Beleza?
20: Plotou. Agora tô falando de reggae, agora sim. Aí, meu irmão, bacana. Abraço pro meu amigo.
0: Produção!
20: Meu Machado.
0: Tá bonito hoje, parabéns, hein? Gostei da tua performance, mas agora chegou aquele momento, aquela hora boa de abrir um FIS e oferecer pra galera. E abre pra nós aí, produção. FIS é o refrigerante do grupo Heineken. Tu imaginou uma latinha abrindo, né, Rafinha?
21: Ah, imaginei.
0: Ah, tô ligado. Então imagina o seguinte, FIS, ele não é o refrigerante mais famoso. Todo mundo sabe qual é o refrigerante mais famoso. Não é o número um, né? Mas tudo bem, tudo certo. Ele se garante no sabor e na personalidade. É gostoso, bem gostoso. Tem nos sabores laranja, pera, guaraná da Amazônia e limão siciliano. Outra coisa...
20: Tem um limão siciliano? Como é que é,
0: cara?
20: Tenta, cara, vai te
0: tenta não me engolir no próximo bocejo, porque eu pensei
21: manhã,
0: que tu fosse me engolir
21: manhã,
0: agora.
21: 6 da manhã, vento.
20: Quer um cafezinho?
0: Tá pelo amor de
18: duas
0: Deus.
18: Duas sessões hoje ainda.
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20: já.
0: Exemplo?
20: Geladinho, quente, carimbadinho, muito bom.
0: Carimbadinho com o quê?
20: Ah, um negocinho ali, né? Só um negocinho.
0: Limão siciliano deve ser bom com uma coisinha.
20: Bota só uma coisinha ali.
0: Só uma coisinha ali.
20: Uma coisinha
0: ali. Cítrica, uma coisinha cítrica com limão siciliano deve ficar bom.
20: Mais purita mesmo. E aí, com o limãozinho, mais purita e... Ó, tá muito bom aqui o teu café.
0: Manda uma pra nós aí, Lelê, então.
18: Gelado. Bom dia, eu gostaria que esse e-mail fosse lido pelo Lelê.
21: Café do Antônio Kids. Oh.
18: Me chamo Fernando, sou de Matinhos.
21: Oi, Nando!
20: Beijo pro Nando Viana.
18: Sou de Matinhos, litoral do Paraná.
21: Paraná!
20: Meu Paraná!
18: Sim, Rafinha, o Paraná tem outras praias além da Ilha do Mel.
21: Tô sabendo.
18: No programa das 18 horas do dia 10 de março, o nosso querido Tarzan de Bonsai falou que o Paraná tinha somente a Ilha do Mel como praia. Sendo rebatido pelo Lelê, falando que o nosso amado estado do Paraná tem o famoso Pico de Matinhos.
19: Momento esse que acontece aos 22 minutos e 30 no não Spotify. Lembro. Caso Rafinha queira alegar que não disse isso.
0: Isso
19: não
0: me lembro. Pega. O cara que marca a minutagem do programa me pega.
21: Tem que ser muito tantã.
19: Rafinha, caso você não... Por que eu falei de Matinho?
21: Por que que tu falou de Matinho?
19: Porque eu sou esse
21: surfista.
19: Por que
21: tu falou de Matinhos?
19: Eu tenho alguns conhecimentos da minha época.
21: Por que que tu falou de Matinhos?
20: Rafinha. Por que tu falou de Matinhos?
21: Por que que tu falou de Matinhos?
20: Por que que tu falou de Matinhos?
19: Falou do litoral do Paraná.
20: Por que você falou de Matinhos? Viva o reggae!
19: Rafinha, caso você não saiba, o grande campeão mundial de surf, Iago Dora.
0: Olha aí, é de Matinhos.
19: Já disse em várias entrevistas que foi aqui que ele começou a surfar e que é o quintal do surf
0: dele. Em Matinhos?
19: Isso. Rafinha, apesar disso, eu sou o teu público.
20: Sabia que o Edu Ribeiro fez uma música pra esse cara? Me adora! Pois quando você surfa, me...
21: essa aí não veio.
19: Surfa, Iago,
21: essa foi essa. Obrigado, irmão. Sou desculpa teu qualquer coisa.
19: Adoro suas piadas quinta série e também seus pensamentos intrusivos com piadas de gordo. Vida longa ao PB, abraço a todos. PS.
21: Oi.
19: Rafinha Menegazzo, segunda mando outro e-mail te defendendo de quando o Fetter falou dos peitos da sua esposa.
0: Não, jamais faria isso.
20: Não, tu falou.
21: Essa eu quero ver.
0: Jamais faria isso.
10: Que horas ele falou isso?
0: Deve ter tido um contexto.
21: No minuto 23 do programa.
0: Não, deve ter tido um contexto.
21: Ah, claro.
0: Jamais faria isso.
10: Cara, o cara começou a surfar em Matinhos. Imagina esse louco no mar.
0: Ó, tem um e-mail aqui que eu gostaria que vocês prestassem atenção, Rafael.
21: É triste?
19: Ingressos acabando.
0: Não é triste.
21: Tem morte?
0: Não tem morte.
21: Doença.
0: Também não.
21: Tá, então vamos embora.
20: Mas eu acho que mataram a pessoa.
0: Né? Me obrigaram a sair do armário. Pretinhos, como estão? Não me identifiquem. Quando eu era mais novo, comecei a falar com uma guria. Gente boa, engraçada e muito gata. Chamei ela pra minha casa e pra minha tristeza, não rolou nada além de uns beijinhos. Desanimei, porém, para minha tristeza, aliás, surpresa... Ela me chamou para casa dela, com a condição de ser depois das 10 da noite, pois era o horário em que o pai dela saía para trabalhar.
20: Ai, papai saizinho!
0: Pô, me animei, me arrumei, fui para casa dela, chegando lá, mandei mensagem para avisar que tinha chegado. Ela veio toda silenciosa até o portão e me falou: meu pai ainda não foi trabalhar. Mas dá pra tu entrar se tu quiser. Na hora eu pensei: puta merda, mas só quem se arrisca merece viver o extraordinário.
21: Ele não tá errado, esse garoto.
0: Entrei na casa na ponta dos pés e fomos direto para o quarto. Colocamos um filme e o clima esquentou. Lenha.
20: Aí o papai saiu, né?
0: Enfim, tudo deu certo. E de manhã, fui embora antes do pai acordar.
19: Ah, que privilégio.
0: Passaram os 2 dias e ela me chamou novamente. O mesmo papo de que o pai não tinha ido trabalhar. O problema é que eu fiquei com tosse, doente. E depois que terminamos o ato, peguei no sono e tive uma crise de tosse. Acordamos com algumas batidas fortes na porta do quarto. Era o pai dela, puto. Eu, pelado, acordei assustado, peguei minhas coisas e me escondi no guarda-roupa.
21: Coisa linda, isso é vida.
0: Isso é o extraordinário. A menina abriu a porta do quarto e ele veio direto no guarda-roupa. Bah. Abriu a porta, me viu agarrado numa mochila, nu, em posição fetal, olhou diretamente nos meus olhos e disse... O que tu tá fazendo aqui, maluco?
19: Ai, paizinho.
0: Ele me deu 3 minutos pra eu me arrumar e sair. A menina nunca mais falou comigo. Abraço e obrigado.
10: Mas pelo jeito ele conseguiu sair do armário.
0: Saiu do armário, exatamente como ele colocou no início aqui.
19: Que bom que ele tá vivo, né, cara?
0: Que loucura, cara.
20: Foi psicografado com o e-mail, tamo que ver aí também, se o garotão não...
0: Não.
21: Meio Chico Xavier.
20: Isso.
0: Tudo certo.
20: Psicografaram o e-mail.
19: Mas tu vê, né, cara, o cara sabia de todos os perigos que tinha com a situação
0: e mesmo assim foi lá, né?
20: É que a vontade de amar, ela supera qualquer coisa. Meu marido é fajador de jiu-jitsu.
10: Vocês já foram pra casa de alguém escondido? As pessoas não podendo saber que vocês...
0: Quando?
20: Eu fui.
21: Quando é bom.
10: Eu fui também.
20: Eu fui, mas.
10: Qual
20: aí...
10: semana?
20: Ai, rapaz.
0: A vida é maravilhosa. O que estraga é a morte.
10: Levei de uma história do nada agora. Assim, o cara tava meio mal de grana, aí a mulher chama o filho e diz assim: faz o seguinte, ó.
1: Tenta vender o nosso pato aqui, cara. Vende esse pato aí, que é só o que nós temos. Nós estamos numa situação terrível, cara.
21: O cara tem que vender um pato. Pega esse pato.
1: Vai lá e vende esse pato. Aí o cara olhou, tinha uma porta meio aberta, assim, ele encostou na porta. Quando ele encostou pra oferecer, ei, não querem comprar o pato? Assim, aí a mulher grita pro cara que tava na casa, assim,
0: do you want
1: meu marido, meu marido, meu marido, entra, pô. Enfiou o cara e o guri pra dentro do armário. Pra dentro do armário, o guri com o pato e o cara também, que era o amante da mulher, né? E a mulher, oi, querido, voltei, o guri dentro do armário.
0: Corta pra dentro do armário.
1: Corta pra dentro do armário. Tá vindo comprar um pato.
0: Quer comprar um pato?
1: E o cara, que pato, cara? Não quer comprar pato nenhum. Cara, vou abrir um bico aqui, cara. Eu sei que o marido dela tá aí. Se eu gritar aqui, vai vender pro teu lado.
21: Cena,
1: tá, quanto é que tu quer pra esse pato? Ah, milzinho.
21: Milzinho!
1: Tá brincando, milzinho, cara. E eles, não, tudo bem, se vale a tua vida, milzinho. Eu dou um grito aqui agora, socorro, e deu, cara. Vai te pegar, sabe que tu é o amante da mulher dele, cara. Porra, tirou mil e botou na mão do guri. Pegou o pato, quando ele pegou o pato, o guri olhou pra ele assim, disse, devolve meu pato. Pô. E o cara, que teu pato, cara, acabei de comprar o pato. Não interessa, cara, me dá meu pato, preciso do meu pato aqui. Aí o cara disse, cara, acabei de comprar essa porra desse pato, que eu paguei mil, cara. Eu vou dar um grito, cara, eu vou dar um grito, tá, pega esse pato, essa porra desse pato. Nisso a mulher abre a porta e diz pro cara, sai. Aí o guri saiu também junto, né? Voltou pra casa com o pato e mil pila no bolso. Aí chegou assim, mãe, consegui. Consegui o dinheiro pra nós, tá tudo tranquilo. E ela, mas tu tá com o pato aí? Não, o pato consegui segurar. Não, para aí. Então faz uma doação ali pra igreja. O pato. Aí ele, é, sério? Ah, leva ali o pato. Ele leva o pato lá dentro. Quando ele abre a porta, o pato. Ah, não! Tu de novo com esse pato!
0: O pato! Ô, meu, por falar em padre, cara, vamos mandar um abraço pro padre Fábio de Mello,
1: que teve
0: velho,
1: aqui hoje.
0: Que teve aqui hoje, participou do Bola nas Costas, do programa de futebol aqui da Atlântida com a gente. Cara, que criatura adorável o padre, sério, Fábio de Mello.
1: Ele
0: ficou horas ali conversando com a gente, como se já nos conhecesse há muito tempo, cara.
19: Ele Colorado, entrou no clima do programa, cara. Nossa, falou ali da questão de ter abençoado o Ronaldo, né? O Ronaldo foi o nome.
0: Ronaldo.
1: Ele é do Cruzeiro, ele torce pro Cruzeiro.
20: É ele, o Ronaldo é o ídolo dele, cara.
19: Mas ele contou pra nós que ele largou o futebol no 7-1 da seleção brasileira.
0: Que loucura.
19: Que ele ficava muito mal. Mal mesmo. Sim. Daí a gente perguntou pra ele, pô, mas como é que faz, né? Daí ele falou uma frase maravilhosa, né? Ele falou que essas coisas, assim, que a gente tem que ter esse domínio da mente. De se afastar do que não nos faz bem.
20: Ah. Palavra do padre, ele falou, né, que Jesus...
1: É que nem ex-mulher, ele disse.
19: Isso. É que nem ex, né, cara? Tem que te afastar.
0: Mas será que o padre sabe como é que é se afastar de ex-mulher? O padre foi casado já?
20: Mas ele é estudioso.
0: Não, nunca foi casado.
19: Acho que ele entende a mente humana.
21: Mas na prática não dá, né?
0: Mas a mente humana é uma coisa.
21: Ele fala de insanidade, né? Eu gostei desse padre.
1: E o último jogo que ele foi... torcendo pro Cruzeiro foi quando o Grêmio caiu pra Série B.
20: Não foi quando o Grêmio caiu, já falei.
0: Quando é que ele vai no próximo?
1: Foi 2000, foi que eu perguntei pra ele.
19: Não, é que ele se confundiu, cara. Eu falei pra ele, bah, é normal, padre. O Grêmio já caiu 3 vezes, a galera se confunde mesmo.
0: 9 minutos para 7, Redmac, tudo para construção, reforma e decoração. Redmac, a gente é de casa, colocando os classificados do Pretinho. Vai, hoje, Gomes.
1: Uma moto.
0: Olha, uma Harley.
20: Compra tua essa moto.
1: Boa tarde, Pretinhos.
20: Por quê?
0: Não deixam.
1: Tô desapegando.
21: Vou se separar.
1: Tô desapegando da minha pretinha básica, maravilhosa. Motivo, vou dar um upgrade.
0: Tá linda ela, hein?
21: Tá bonita.
1: Vendo Harley 883, ano 2016, com 23 mil quilômetros.
0: É uma das mais lindas da Harley.
20: E mandou, cara, mandou pra exibir na live um panfleto. Gostei disso.
1: Toda original. A moto tá perfeita. 2 pneus 0, mata cachorro, Sissy Bar.
20: Como assim mata o cachorro?
0: Cara, mata cachorro é um apelido.
20: Que é? Apelido não.
0: É um apelido de um equipamento na moto.
1: Protetor.
0: Protege as tuas pernas.
20: Eu tenho meu cachorro.
0: Cala a boca!
1: A moto encontra-se em Joinville, tem 2 pneus 0 e tá apenas 46 mil à vista.
0: Certo.
20: Muito caro.
1: Em Joinville, Santa Catarina. O e-mail para contato do Vanderlei Girardi é Harley 883 no PB.
0: Joinville?
1: Ele falou duas rodas.
0: Sim, compadre, duas motos.
1: Eu tô trabalhando com outra área.
20: O que tem pra oferecer?
0: Uma moto.
19: É Camboriú pra Joinville?
1: Eu tenho o lado ali, né, cara? Mas eu trabalho com meia moto, né, cara? Tá bem difícil agora. Tô tentando vender pra um circo, cara. Tem aqueles caras que andam numa roda só. Tá praticamente fechado.
21: Isso é muito bom.
2: 46 mil. E-mail é harley883 no pb@gmail.com.
0: Ele entrega?
2: harley883 no pb@gmail.com.
3: Foi campeão do mundo com o Inter?
2: Não, eu acho que ele é hétero.
0: Não, eu achei deselegante.
22: Era muito.
0: Eu achei deselegante. Eu quis perguntar se ele entrega a moto. Ah, caso desculpa, eu queira comprar, ele manda entregar aqui em Porto Alegre. Errado, manda entregar aqui na rádio, será?
2: Acho que sim.
20: Tu vai comprar?
0: Mas se ele entregar, quem sabe?
2: Vanderlei Girardi.
0: Muito caro, não tem essa grana.
20: Não é por isso.
0: Não, é sim.
20: Não é.
0: Não é.
20: A Roreca não deixa.
0: Melhor dizer que é, melhor dizer que é. Vamos ali, já voltamos com o intervalo. Obrigado pela sua audiência.
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10: Tem que ser feliz com isso, vai encontrar teu público lá, né? Eu sei que tu queria ir pra casa, ficar com a tua mulher, namorar, né? Dar beijo na boca, beijão de língua, babado, bem babado. Era isso que tu queria fazer agora, né?
11: Ele gosta de um bem babado.
10: Mas vai fazer na volta, quando volta pra casa, certamente. Duas e meia da manhã, três da manhã. Quer dar voz pra quem? Pra quem que quer dar voz?
12: Mandar um abraço pro Raul, que tá levando o prêmio
10: Raul,
12: dele,
10: Leonardo. Rei da Espanha.
12: O Leonardo, estão indo pro Boteco Comedy na sessão extra. Eles só gostariam que a gente pudesse citar eles, porque ele tá solteirito há 13 anos e ele acha que lá pode ser que brilhe.
11: Vai subir no palco,
12: vai
11: então.
12: Lá. Beijo pra ti, nos falamos lá daqui um pouquinho. Últimos ingressos.
10: Eu tenho aqui, antes de encerrar, perguntas infantis ao Lelê.
12: Ah, que bom.
10: Quem manda aqui é o André Sandrini.
12: Perguntas infantis.
10: Ao Lelê. Sandrini é tipo tu.
13: Ele é da minha família.
10: Uma sequência de perguntas sobre o reino animal para o público infantil do Pretinho, que sejam respondidas pelo Lelê. Lelê.
14: Tá, se é pro público infantil, então, né?
10: É tu, né, Lelê?
14: Não, mas eu digo o palavreado a ser usado.
10: Sim, claro.
14: 18 menos.
10: Lelê, como faz pra colocar um elefante na geladeira?
14: Só abrir a porta.
10: E?
14: Empurrá-lo, né? Colocá-lo pra dentro.
10: E
14: fechar a porta.
10: Ok. Mas, e se quisermos colocar uma girafa na geladeira?
14: Aí tu tem que tirar o elefante.
10: Abre a porta,
14: tira o elefante,
10: coloca a girafa.
14: Coloca a girafa, fecha a porta.
10: Muito bom, tá indo bem, Lelê. O leão... Tô te incomodando, Rafinha?
12: Eu não fiz nada, quem falou foi teu garotão aqui do lado. Eu tô te olhando e prestando atenção.
14: A pergunta do leão, inclusive, se o Rafinha quiser responder, né? Já que ele
12: não, é pra ti as perguntas.
10: O leão, rei da floresta, convocou uma reunião pra tratar assuntos importantes sobre boa vizinhança. Todos os animais compareceram.
11: Okay. Não, peraí, temos o som do
10: Isso
11: leão.
10: Isso aí foi o leão.
11: Como é que é o leão?
14: Convocando a galera.
10: O leão tem estado terminal.
11: O leão fuma.
13: O leão com Covid.
11: Isso, o leão tá fumando.
10: O rei da floresta convocou uma reunião para tratar assuntos importantes sobre boa vizinhança e todos os animais compareceram, menos um. Qual, Lelê?
14: A girafa.
10: Por quê?
14: Ela está dentro da geladeira.
10: Muito bom, Lelê. Perfeito, Lelê. Supondo que tu precisa atravessar um rio, Lelê, que é a casa de uma família de crocodilos, mas tu não tem barco. No rio não tem ponte e também não tem árvores com cipós. O que tu faria, Lelê?
11: Tempo.
14: Pode repetir a pergunta?
10: Posso.
12: Puta merda.
10: Tu precisa atravessar um rio. Tá rolando uma reunião.
13: Vai começar o show de novo.
10: Tá rolando uma reunião que o leão chamou todos os bichos da floresta. Só a girafa não tá participando. Por quê? Porque tá na geladeira.
14: Sim.
10: Aí tu tem que atravessar um rio, Lelê. Um rio cheio de crocodilo, uma família de crocodilo mora lá.
14: Tá.
10: Tu não tem barco, o rio não tem ponte e tu também não tem cipó. O que que tu faz, Lelê?
14: Eu pego o elefante que eu tirei da geladeira, subo em cima dele, faço ele atravessar o rio, tô do outro lado.
10: Me serve a tua resposta, Lelê. Mas...
14: Tirei o elefante da geladeira.
10: Mas teu poder de observação não tá tão bom assim, porque nós temos uma reunião com todos os animais rolando lá na casa do leão.
13: Ou seja...
10: Portanto, não há jacarés no rio.
11: Os cocodrilos estão na reunião.
10: Te joga de bico e sai nadando.
12: É.
10: Bem tranquilamente.
12: Dia que é noite, né?
10: Os jacarés estão na reunião do leão.
13: Quase, Lelê, quase.
11: É,

0: Se remédio jamais vai por aí.
1: Eu vou te dar um 8, exatamente, vou te dar um 8,5, Lelê, passou por média.
2: Não quero passar com 10.
1: Maravilhoso, Lelê. Abraços do André Sandrini, 7h05, aproveitando que estamos contigo, Lelê, pode votar.
2: Ah, cara, que...
1: craque do episódio.
2: Hoje eu acho que pela primeira vez na história, porque a gente deveria dividir.
1: Não, mas não tem como, Lelê, isso não dá.
2: Eu queria votar no Rafa Gomes e no Rafinha pela troca ali que
1: entendi,
2: foi
1: não, mas vai ter que votar num só, um deles só.
0: Ainda hoje tem que chegar no Hamburgo.
2: Aí então eu vou ter que votar no Rafa Gomes, porque a imitação foi melhor que os destaques.
1: E eu acho que o Rafinha tava nervoso nos destaques, tava tremendo.
2: A expressão corporal dele aqui,
1: ele tava todo encolhido, refratário.
0: Sentiu a bomboneira.
1: Gomes, vota em quem, Gomes?
3: Ah, o Rafinha produziu muito bem o programa, eu sei que é difícil estar nessa posição. E aí, pra coroar com chave de ouro a apresentação dele, agora o produtor do programa vai dizer o número do WhatsApp do programa.
1: Vamos lá, diz aí, Rafinha, qual é o número do WhatsApp?
4: Eu não uso o WhatsApp no programa.
0: Tu não lê todo dia?
4: Não, mas eu não recebo material de ouvinte, eu só peguei os destaques.
1: Ele tá certo.
3: Meu voto é do Rafinha.
1: Vota no Rafinha. Léo Oliveira, vota em quem?
0: Cara, eu vou votar no Rafael Gomes.
1: Tá bem?
0: Uma atuação impecável, impecável.
1: Como o Rafinha emulou, o Rafinha muito bem.
0: Muito bem, muito
1: Neto
0: bem.
1: Neto Fagundes.
5: Cara, eu vou votar no cara que faz aniversário a partir da meia-noite, que é um cara que...
1: enganou, né? Fez a festa semana passada.
5: Vai ter parabéns. Eu gostaria muito de estar junto com ele, né? Nesse momento especial, mas quero aproveitar e mandar um abraço pro Léo aí, que vai lotar o comedy lá pra
0: amanhã, fazer.
2: Amanhã é show de aniversário, amanhã, então.
0: Eu só pode ir amanhã em Canoas, me assistindo no Boteco comedy, vai ter junto comigo o meu compadre, Rafael Gomes.
2: Vai ter bolo, né?
0: Vai ter bolo, né? Salgadinho. Se você não conseguiu comprar ingresso pra ver o Prefiro no Hamburgo... Vai ter gente.
1: Ó, 7-6, vamos lá. 7-6, vota aí, querido.
0: Eu gostaria de agradecer, que eu tava aqui vendo, que pô, os Fagundes cantaram parabéns pro Gordo Léo na redação.
1: Isso aí é verdade, sim, hein? Isso é parabéns, verdade. Não é qualquer um. Nunca recebi parabéns dos Fagundes.
0: Não, os Fagundes Paulinho, são impecáveis.
1: Todos eles, Paulinho, Ernesto e Neto?
0: Isso
5: todos
0: aí.
5: Eles.
2: Entraram, com os instrumentos.
1: Com os instrumentos. Parabéns, hein? Olha, agora eu vi o meu lugar nessa família aí.
5: Amanhã estamos na Ferachim, lá em Venâncio Aires.
1: Boa! Rafinha vai votar em quem? Não, desculpa, Neto Fagundes. Vai votar em quem, Rafinha?
4: Vou votar num cara que conta piada sem ler.
1: Quem?
4: O único do programa.
1: Neto Fagundes, muito bem, parabéns.
5: Muito bem, Rafinha, valeu.
1: É, só me ajudem aí na contagem.
0: Dois.
1: Um, dois, três. Não, quatro. Na contagem dos votos, Lelê. Obrigado, Lelê.
0: Eu queria mudar meu.
1: Puta, Lelê, votei em ti agora, Lelê.
0: Tá, eu vou falar, Lelê, meu.
1: Votei em ti, Lelê. Lelê leva o craque do episódio. Ó, muito obrigado pela sua parceria nessa semana.
4: O uísque te ajuda, né,
1: você,
4: Lelê?
1: Que...
5: É o Borré, fez o gol no final.
1: É o gato. Você que colou com a gente ao vivo, a 1h às 6, de segunda a sexta. Ainda agora vai ter a oportunidade de nos ver de novo no YouTube, no Spotify, nos ouvir em todas as plataformas de vídeo e, pior ainda, receber uma enxurrada de cortes do Pretinho Básico no seu Instagram. Obrigado pelo carinho, a gente também te ama. Vamos voltar na segunda-feira, 1h da tarde, um feliz Dia das Mães pra você no domingo. Um abraço e bom final de semana.
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2: 7h13, depois do Pretinho Básico, chegamos por aqui. Vamos com boa música até às 9 da noite, quando chega a Voz do Brasil. Sextou! Noite de sexta-feira, 8 de maio de 2026, já partimos para a primeira canção de hoje. Tudo começa assim. Wallflowers Heroes. Seja bem-vindo, estamos na Atlântida, a rádio das nossas vidas, a melhor vibe do FM.

0: YouTube, Beautiful Day. Encerramos a primeira meia hora, onde ainda ouvimos Ja Rule, Nickelback, Charlie Brown, Wallflowers. Rede volta já.
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0: 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Atlântida. 24 para as 8. Seguimos na Atlântida, a rádio das nossas vidas. Boa noite de sexta-feira, agora tem Ted Swings.

Linkin Park, encerramos aqui a primeira hora do Mr. P na Rede, na Atlântida, Rádio das Nossas Vidas, nesta sexta-feira à noite, 8 horas. Vamos para o intervalo, ainda temos uma outra hora, final

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12: Tudo bom outra vez? Recomeçamos com Maroon 5 aqui na Atlântida, Rádio das Nossas Vidas. Boa noite de sexta-feira.

0: 8h24, Sabrina Carpenter encerrando esta meia hora aqui na Atlântida. Mr. P na rede, volta já.
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2: Opa! Ah, podemos aqui nas Pirações falar de coisas serenas, coisas viajantes, coisas extraordinárias. Ah, digamos que algumas coisas podem até beirar um pouco da loucura. Falando em loucura, um troço meio louco assim que passa pela cabeça de todos nós é como alguém consegue construir uma carreira mundial através de elementos eletrônicos surpreendentes, porque há um tempo atrás era inimaginável isso. E um brasileiro chegou e está neste patamar. Por isso brinquei com algo meio Loki, porque é o Alok. O Alok realmente é um fenômeno. Se bem que fenômeno parece que surge e que some. Então ele já passou disso. Ele já se transformou. Ele não só foi um fenômeno, como hoje é uma marca registrada de um dos melhores no cenário eletrônico mundial, para o orgulho dos brasileiros. Vamos ouvir, vale a pena, embalados ao som de Alok, aqui na Atlântida. Aí está.

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0: Opa! Que a sequência da noite contemple as suas expectativas positivas. Encerramos aqui, Mr. P na Rede. Bom final de semana para vocês. Siga na Atlântida.
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3: E olha só a dúvida da Valentina. Doutor, toda vez que eu acaricio os meus gatinhos, eu tenho uma sensação de bem-estar, de tranquilidade, de felicidade. Isso é coisa da minha cabeça ou tem alguma explicação por trás? Valentina, a tua pergunta é boa, né? E é interessante a gente perceber que acariciar os nossos animais de estimação desencadeia na gente a liberação de um hormônio conhecido como oxitocina, que promove o vínculo social e vai aliviar o nosso estresse, a nossa ansiedade. Inclusive, esse carinho também faz com que o seu bichinho de estimação libere oxitocina e ele também tem uma sensação de bem-estar. Essa interação, ela não fortalece só os lados emocionais, mas também ela pode produzir conforto, provocando uma resposta biológica de prazer mesmo. Então, não é da sua cabeça, não. Essa sensação que você tem de bem-estar e de felicidade é mediada por respostas biológicas, respostas químicas. E, inclusive, as terapias com animais, esse contato próximo com animais de estimação, são indicadas em uma série de situações ou de questões psicológicas, psíquicas e até psiquiátricas. Tá bom?
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3: Opa, e voltamos nós, ou estamos nós, ou as duas coisas ao mesmo tempo com aspirações de Pi. Dia desses assisti Homem com H. Biografia de Ney Matogrosso, maravilhosa, interpretação tão falada. De Jesuíta Barbosa, que é um ator fantástico. Tá muito bem no papel do Ney Matogrosso. Melhor ainda é a história do Ney. Impressionante o tamanho, a grandiosidade de Ney Matogrosso. Recomendo que você assista. Tenho certeza que você que é fã vai adorar. E você que não é, por favor, se permita. Vá despido, que aliás, tem bastante no filme. Mas vai gostar, desde que tenha bons olhos, boas percepções para receber tudo aquilo. O Ney sempre foi um transgressor, mas do lado bom. Ele cutucou, ele cutuca, mas não de forma tendenciosa, de forma muito rancorosa. Ao contrário, tem uma leveza de ser e tem, acima de tudo, uma demonstração plena do quanto é relevante e importante ser único. É o caso dele. A obra de arte, a vida de Ney Matogrosso, nos mostra muito sobre o ser humano, suas diferenças e do respeito a cada um. Vamos ouvir agora uma das obras de Secos e Molhados com Ney Matogrosso. Sangue Latino na Atlântida. Aí,
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1: Boa noite.
2: Uma boa noite para você que nos acompanha em todo o país.
1: Sexta-feira, 8 de maio de 2026.
2: E vamos ao destaque do dia em investimento em energia.
1: São 130 bilhões de reais para melhorar a distribuição de energia elétrica no país até 2030. Gabriela Noronha.
3: Foram renovados os contratos de concessão de 16 distribuidoras de energia elétrica. A renovação dos contratos beneficia cerca de 42 milhões de residências no país.
2: E anunciado também, Luz para Todos vai chegar a mais 233 mil novas famílias.
1: E ainda, rendimento médio mensal do brasileiro alcança o maior patamar da série histórica desde 2012.
2: Valor tem crescimento de 5,4% em 2025 e chega a 3 mil.